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0: sentido das palavras, um olhar mais positivo sobre a vida. A paz é para ser vivida e deve ser construída a cada momento, nos pequenos atos. A paz é a realização de um caminho e não um ideal. Não é um projeto para o futuro, é para agora. Cultiva-se a cada sorriso, a cada gesto. Paz constrói-se com inclusão, respeito pelas diferenças, sejam elas políticas, religiosas ou étnicas. A paz é tudo o que construímos em justiça e amor. Temos sido assediados por uma avalanche de notícias e factos conflituosos de ódio e violência, mas se olharmos bem de perto nos olhos desses conflitos, percebemos que todo esse ódio está a ser derramado por indivíduos temerosos. Tudo começou com uma ideia, um pensamento, um indivíduo. É sempre a partir de um que algo começa. Sejamos um que faz a diferença em ideias e ações transformadoras para o mundo que desejamos. Pense nisto e seja feliz.
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0: São 2 horas. Boa noite.
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0: Emissão de terça-feira a começar o Planeta Alegria na Rádio Sucesso. Venha daí, divirta-se. Começa agora. Uma ótima terça-feira com o Planeta Alegria. Eu sou Nuno Soares e começa agora o programa dos apanhados. Se está de férias, boas férias, de passagem, de regresso, enfim, olha, seja qual for a circunstância, na próxima hora garanto-lhe que se vai divertir e muito aqui na sua rádio favorita. Siga-nos em planetaalegriaradio.pt, assim também que nos pode procurar nas redes sociais, seguir-nos e divertir-se com os apanhados de Portugal. Ora, para pedir apanhados, é só este o número que tem que ligar, 234-060-770. Agora que estamos juntos, divirta-se, venha daí.
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0: A música é boa, mas os apanhados são melhores. O João do Carocha é o primeiro apanhado de hoje. Vamos recuperar apanhado antigo.
1: Estou?
2: Estou, boa tarde. Oh, boa noite.
1: Boa tarde.
2: Está aí, está aí o João?
1: Não sei se está lá para trás, não deixou aqui o telefone. Ah, era só com ele?
2: Era com ele, era só chover.
1: Quem é que fala?
2: É o José Rodrigues.
1: Só um bocadinho.
2: Obrigado.
3: Estou.
2: Estou, é o seu João?
3: É sim.
2: É o José Rodrigues, tudo bem?
3: Vamos andando.
2: Ó, seu João, eu fui comer aí ao sim. restaurante da parte à hora do almoço, comi secretos. Epá, o que é que vocês meteram na comida? Vocês têm seguro?
3: Sim,
2: foi. Eu estou com uma diarreia monumental, seu João. O que é que vocês meteram na comida?
3: Pardal.
2: Não é Pardal, é José Rodrigues.
3: Sim, sim.
2: Epá, o que é que vocês meteram na comida? Diga-me lá.
3: Não sei, não faço ideia.
2: Epá, eu estou todo arrebentado e eu não vou trabalhar para aí 2 ou 3 dias e o senhor é que vai ter que pagar isto, pá.
3: Estou sujeito.
2: Não está sujeito, é mesmo? Vai ser o senhor que vai ter que pagar. Senhor, qual é o número da apólice de seguro? Diga lá, se faz favor.
3: Não sei, não faço ideia. Estou indo ver ali à capa da bagagem.
2: Então vá lá ver que eu preciso da apólice de seguro. O senhor, a comida que... E o senhor, hoje mais ninguém se queixou?
3: Não, até
2: bem
3: não.
2: A comida até estava boa, mas agora já percebi que era uma porcaria, pá. Diga lá então... Diga lá o número da apólice, faz favor.
3: Sim, não sei, agora
2: estou indo ver. Sim, mas eu quero que o senhor...
3: Pode-me ligar a merda aqui 10 minutos, faz favor.
2: Não, amigo, eu quero ir para a cama, eu estou de diarreia, estou todo partido, homem. A comida que você fez é uma porcaria, pá. Eu não sei porque é que vocês fazem isso assim, não é? O senhor realmente acha que isto tem uma piada, está-se a rir com o mal dos outros, não é?
3: Não estou.
2: Tá.
3: Até eu gostava de conhecer pessoalmente, senhor Nuno Soares.
2: A mim? Não, é José Rodrigues.
3: Eu sei que é o senhor José Rodrigues. Não. Eu ouço o seu programa todos os dias de manhã e agora até passou para 1 da tarde.
2: Mas que programa? Eu não fui, eu, por acaso fui ir comer, era uma e qualquer coisa, até estava mesmo a acabar, depois as outras pessoas até comeram, se calhar mais valia ter comido a costeleta. Mas pronto, eu comi a porcaria dos secretos e agora deu nisto.
3: Pois, se calhar... Pois, amigo, então não ligo mais daqui a 15 minutos, está bem que é para ir à procura da apólice de seguro?
2: Não, ouça, o senhor vai-me dar agora a apólice, eu quero ir para a cama, eu estou de diarreia, ouça, eu andei o dia todo de diarreia por vossa causa, percebe? Diga-me lá, você sabia que a comida estava estragada?
3: Olha, espera aí que a minha mulher diz já o número da apólice.
2: Mas eu não quero falar com a sua mulher, quero falar consigo, você é que é o dono da coisa, pá.
3: Oh, senhor, mas eu não tenho vagar agora estar aqui.
2: Não tem vagar, mas quer dizer, para pôr a comida estragada tinha vagar, agora não tem vagar para falar comigo, não é?
3: Pois, se calhar, eu não sei, o amigo vem-me lá.
2: Que se ouvia onde?
3: Na sala. A servir.
2: Sei lá, acha que eu ando a olhar para os homens que andam nas salas, ó amigo João?
3: Viu-me lá a servir ou não?
2: Ouça, eu estou-lhe a dizer, acha que eu ando...
3: Eu estou-lhe a fazer uma pergunta, o amigo viu-me a servir?
2: Mas quem é que lhe disse que eu sou seu amigo? Deixe-te de coisas, quer dizer, eu vou ao seu restaurante, o senhor dá-me comida estragada, eu ando de diarreia e ainda me chama de amigo, acha que isso... E realmente, você deve estar... e ainda se riu na minha cara. Não é?
3: Não estou a rir na cara a ninguém. Só estou a fazer uma pergunta. Viu-me estar a servir na sala, não?
2: Eu já lhe...
3: Quando cá estive ao jantar?
2: Eu não fui ao jantar, foi ao almoço. Não, eu até comi aquela porcaria dos secretos que o senhor tinha lá, entende?
3: Está a diarreia.
2: Não é diarreia, é mesmo caganeira já, não é?
3: Pronto, amigo, mas eu não posso estar aqui. Tenho mais fazer.
2: E o senhor dá-me o número da apólice ou não me dá o número?
3: Mas depois eu dou-lhe, se for mais 10 minutos, que eu dou-lhe o número da apólice.
2: Mas porquê que é que daqui a 10 minutos e não me dá agora? Diga-me lá, seu João.
3: Então porque eu tenho que ir à pergunta dela, amigo.
2: Até o senhor...
3: Não, você não é meu amigo, vá.
2: Ah, não sou seu amigo. Aliás, você é que não é meu amigo, que me dá comida estragada, não é?
3: Sim.
2: Também lhe vou dizer que raio de nome para o senhor pôr no restaurante de Carocha. Isso é pá. Se calhar era mesmo isso que se passava. Devia ter algumas carochas a carne. Parece que ficou assim. É.
3: Pois, se calhar.
2: O senhor é muito divertido, é? Sim, senhora. Está-se a rir na minha cara. Quer dizer, eu estou aqui de diarreia e o senhor ri-se que nem um desalmado.
3: Eu ri porque eu ouço o seu programa todos os dias.
2: Mas qual... Oh, homem.
3: Às 8:30 e agora passou para 1:00. e nunca pensei em ser apanhado, está a perceber?
2: Mas isto às vezes acontece.
3: Mas a sua voz a mim não me engana.
2: Isto às vezes é da diarreia, por isso eu fico assim com a voz, sabe?
3: A sua voz a mim não me engana, amigo.
2: Mas isso
3: amigo não, vá.
2: Nada, não, nós não somos amigos. Nada disso. Você dá-me comida estragada e não me chama de amigo. Aliás, nós podemos é combinar isto à parte. Vamos fazer desta forma. A única forma de me compensar é você no seu dia de anos amanhã oferecer-me o almoço.
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3: Conheço a Xana, conheço, ela está aqui à minha frente. Está. Eu vi logo, foi ela, foi. Eu vi logo a sua voz, a mim não me enganava com o programa, não sou programa. E era às 8h30, agora passou para a 1. Por acaso, de manhã estou lá às 8h, eu tenho sempre rádio no seu. Eu estou sempre a ouvir.
2: É sinal de bom gosto. 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
2: A música segue, agora são os Dama. Na próxima proposta, para acalmar antes de mais uma mão cheia de apanhados. Boa terça-feira.

0: O Carlos Honório é o ouvinte de uma das estações que passa o Planeta Alegria. E desta vez, eu acho que ele foi bem apanhado.
1: Estou sim?
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0: Estou?
1: Estou. Sim, faz favor.
0: Muito bom dia, Sr. Carlos Honório.
1: Bom dia, sou, faz favor dizer.
0: Muito bom dia. Olha, é por causa de fazer então a instalação, Sr. Carlos. Será que dá jeito hoje ou tem que ser amanhã?
1: A instalação está-se a referir aqui. Desculpa.
0: Portanto, nós temos, fala da Mel, e nós temos aqui uma instalação para fazer na casa do senhor, correto?
1: Eu já tenho o serviço Mel. Eu acho que é capaz de haver para aí algum engano, talvez.
0: Não, eu sei que o senhor tem o serviço Mel. Aí está tudo bem, mas o senhor tem aqui um segundo pedido, mais um serviço do Mel.
1: Ah, então só se é para instalarem a fibra ótica. Se é isso, foi o pedido que eu tenho feito, é para quando tiver disponível a fibra ótica aqui na zona onde eu vivo. Exatamente. Se é isso, claro que podem avançar, estejam à vontade.
0: Olha, dê-me só um segundo que eu vou confirmar se é fibra ótica ou não, está bem?
1: Está bem, já à vontade.
0: Não desligue, por favor.
1: Está bem?
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0: Estou, Sr. Carlos?
1: Sim, faz favor.
0: Portanto, isto é uma instalação de um novo serviço do MEO, em que o senhor vai ficar com uma mensalidade de 99,35€, correto?
1: Ah, sim. Está correto, está.
0: Pronto, mas não é fibra. É um novo serviço que o senhor vai ter.
1: Ah, não é fibra?
0: Não é fibra. É mais um serviço que o senhor vai ter.
1: Desculpa. Mais um serviço? Não, então neste caso não estou interessado. Dispenso porque não estou interessado. Estou satisfeito com o serviço, com aquilo que a MEO me fornece. Portanto,
0: sim, mas eu tenho...
1: Acho que não vale a pena.
0: Mas é assim, os meus colegas vão fazer a instalação. E o senhor...
1: Não,
0: eu tenho que os mandar lá, entende? Porque tenho aqui a abertura do pedido para fazer a instalação.
1: Quer dizer, podem vir, mas eu não pedi para fazer instalação nenhuma, foi só para fazer uma otimização na instalação que já está feita. Ou seja,
0: sim, mas esta instalação, repare, esta instalação não tem nada a ver com a instalação que o senhor já tem. É uma instalação totalmente nova, é ao abrigo da campanha de Natal, e tem um período de fidelização de 2 anos.

0: da tarde ou amanhã da parte da manhã?
1: Olha, hoje estou, sim senhor, da parte da tarde estou de manhã e tarde. Amanhã não, senhor, amanhã eu saio de manhã e só devo vir à noite.
0: E eu poderia mandar amanhã, a equipa aí entre as 2 e as 7 da tarde de hoje?
1: Sim, sim, esteja à vontade. Então, pode ir, mas antes de começarem a fazer qualquer tipo de trabalho, têm que falar comigo pessoalmente.
0: Ora bem, mas
1: para vamos, eu autorizar ou não, claro.
0: Carlos Honório, nós vamos ter que fazer a instalação. Isso aí são ordens que nós temos que cumprir, entende? Se o senhor não ficar satisfeito, dirige-se a uma loja depois para pedir a desativação do serviço.
1: Ah, tudo bem, mas atenção, eu tenho que saber que tipo de trabalho é que vocês vão fazer. Não é satisfeito na base de quê?
0: Do serviço que vai ser instalado.
1: Vou passar a ver canais que eu não os requisitei. Para me aumentarem assim a questão da mensalidade, é porque tem que ter uma otimização qualquer no serviço que a maior não está a fornecer, não é?
0: O senhor vai contar. A indicação que eu tenho aqui é que o senhor pretende todos os canais.
1: Ah, não, então é capaz de ter sido engano. Sabe, é capaz de ser alguém que tenha o mesmo nome que eu, e porque eu não estou interessado em todos os canais, porque. Além de ser dispendioso, há canais que não me interessam. Portanto, é compreensível isto.
0: Eu vou-lhe pedir mais um minuto e vou tentar falar aqui com o meu chefe para perceber o que é que está a acontecer, está bem?
1: Então, mas já vontade, sim senhor.
0: Só um bocadinho, por favor. Obrigado.
1: Certo.
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0: Senhor Carlos Honório, deixe-me só aqui confirmar. O senhor faz o seu pagamento do atual serviço do MEO por débito direto à sua conta, não é?
1: É, sim, senhora, é débito direto, é ao banco, sim.
0: É que nós já fizemos aqui o débito direto desta instalação também, e era isto que eu precisava aqui de perceber.
1: Ah, já fizeram o débito direto? Então agora só têm que repor outra vez lá o dinheiro.
0: Mas
1: têm que fazer um crédito. Se fizeram um débito, têm que fazer um crédito, porque não podem chegar aí ao banco e retirar o dinheiro sem eu ter dado autorização, não é? Sim.
0: É que assim, o valor desta instalação são 199€ e este débito foi-lhe feito, portanto isto tem a ver também com os telemóveis que o senhor vai receber.
1: Certo, mas não, olha que isso deve de haver, como disse, algum engano, porque eu não requisitei nenhum telemóveis. Eu tenho dois telemóveis, tenho um e a mulher tem outro, e são telemóveis que são funcionar perfeitamente. Eu não os comprei nem requisitei nada de telemóveis. É como disse ao senhor, é capaz de haver qualquer engano da sua parte.
0: Ó, senhor Carlos, mas o que o senhor tem a fazer é os meus colegas vão aí, o senhor vai falar então com eles, vai-se dirigir à nossa loja de Coimbra, por favor, porque tem que ser na loja oficial, faz o pedido do crédito para que no prazo máximo de 6 meses lhe possamos devolver o dinheiro.
1: Pois, mas as coisas não funcionam assim, atenção. Podem funcionar assim para a MEO. Para mim não funcionam assim. Porque acho que isso não está correto e não podem fazer, se fizeram algum débito, têm que fazer agora um crédito.
0: Sim,
1: eu não tenho que ir a Coimbra porque não vou perder tempo a Coimbra a tratar desse assunto, não é?
0: Mas o senhor não foi
1: aqui? Os colegas seus, como o senhor está a dizer, da MEO ou o que é, podem vir cá, eu estou cá hoje durante o dia, falam comigo pessoalmente.
0: Certo, mas
1: acertamos as condições, porque primeiro não requisitei nenhum serviço,
0: uhum.
1: E segundo não requisitei nenhum telemóveis. Como disse ao senhor, deve haver algum engano, não é?
0: Sim, mas o crédito o crédito em fatura o senhor tem que requerer na loja, os meus colegas são apenas instaladores.
1: Ah, mas olha uma coisa, está bem, tem razão. Eu posso indicar ao senhor, se eu não estiver, onde é que o senhor se pode dirigir?
0: Então diga.
1: Olha, ali para os lados de deixa-me cá ver, eu moro aqui na Ponte Velha, ali para os lados de Vila Nova de Poiares, no bairro da Ferreira.
0: É provável.
1: Há lá uma dependência que está
3: ali. 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
1: Desta vez não fui apanhado.

0: Desta vez escapei.
1: Escapou. Aliás, nós notámos que escapou, Carlos. Quem escapa assim, apanhado fica. Grande apanhado.
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1: Agora é Camila Cabello e este Don't Go Yet é a próxima proposta do Planeta.

0: vocês não sabem, mas eu sei que o João anda para aí a fazer uns biscates para fora. É melhor ligar-lhe e tirar isto tudo a limpo e até lhe cobrar impostos, aquelas coisas todas, de forma a que ele fique muito chateado. É mais um apanhado de hoje. Doutor, boa tarde.
1: Boa tarde.
0: É o senhor Adão Rocha?
1: É a senhora.
0: Ó, senhor Adão, como é que está? Passou bem?
1: Quem é que está a falar? Não estou a reconhecer.
0: É o inspetor César. Como é que vai, senhor? Tudo bem?
1: Ah, está tudo.
0: Olha, ó, senhor Adão, o senhor está a trabalhar ainda na empresa de construção civil, não está?
1: Sim, sim.
0: Olha, mas o senhor também tem feito... Eu estou a ligar aqui das finanças. O senhor também tem feito alguns biscates? Tem feito, assim, uns trabalhos por fora, é isso?
1: Não.
0: Mas nós temos aqui uma denúncia, ó, senhor Adão.
1: Não. Isso é mentira.
0: O senhor não tem feito uns biscates por fora?
1: Ah, senhora. Trabalha para mim em casa, mais nada.
0: Sim, mas em casa é só para si, mas não tem feito assim umas coisitas para fora, nem nada?
1: E eu posso ajudar um amigo, posso ajudar um irmão, ou não?
0: É, diz que não cobre dinheiro, mas o que eu tenho...
1: Ah, exatamente.
0: Mas o senhor tem andado a cobrar dinheiro, não tem, ó senhor Adão?
1: Não sei. Como é que sabe que eu estou a cobrar dinheiro?
0: Porque nós temos aqui três pessoas que o senhor...
1: Mas isso aí... A morte das pessoas.
0: Eu não tenho que lhe mostrar nada. O senhor é que vai ter que provar que é para eu não lhe aplicar a multa, entende?
1: Não, não é a multa.
0: Estou, senhor Adão. Estou.
1: Estou.
0: Sim, estou eu a perguntar. O senhor quer tentar resolver isto bem? Eu aplico-lhe aqui a multa mínima e o senhor resolve isto e faz a coleta?
1: Você não anda a fazer os casos? Que multa que você vai me aplicar? Você não anda a fazer os casos?
0: Olha,
1: não vai aplicar. Vai aplicar uma multa que é de trabalhar em casa?
0: O senhor tem feito trabalho...
1: É capaz de pegar o trator e andar lá a fresar e aplicar uma multa, trabalhar no camelo.
0: O senhor tem feito trabalho para fora ou não tem? Ou seja, não, é só aqui entre nós.
1: Não tenho nada, tenho ajudado.
0: Não, mas quer dizer, então o senhor vai gastar gasóleo o senhor agora é um bom samaritano, não?
1: Isso, o problema já é meu, não é de mais ninguém. Só vou gastar gasóleo ou se vou gastar o que for preciso. Não tem nada a ver, tem a ver é a boa vontade de cada um. Ele se quiser trabalhar aqui na firma 2 horas por dia, ninguém tem nada a ver com isso.
0: Não, ouça, vamos lá ver. Mas o senhor tem andado a cobrar dinheiro e isto não adianta
1: estar... Não tenho cobrar dinheiro nenhum.
0: Senhor Adão, quer dizer, eu ia-lhe propor aqui a multa mínima que era os 550 euros. E o senhor, entretanto, depois também se coletava, entende?
1: Sim.
0: O senhor aceita, então? Eu faço-lhe a multa mínima.
1: Isso também deve ser para os apanhados, certeza.
0: Não, meu caro senhor, eu estou no meu trabalho e estou a tentar resolver um problema que é seu. Eu faço-lhe o envio para a sua casa da carta registada com a multa. Pode ser?
1: Pode ser, eu não pago. Nem você tem a minha morada, como é que pode pagar?
0: Ouça, o senhor mora em Rio de Moinho, em Penafiel. Eu mando-lhe a carta para lá, senhor Adão.
1: É muito prefiel, sim,
0: então,
1: senhora.
0: Muito bem. Então vamos fazer assim, vamos lá ver. E se o senhor concordar, eu faço-lhe a multa pelo mínimo, que são os 550 euros. O senhor vem, depois de receber a cartinha, vem cá, faz o pagamento e coleta-se para poder fazer estes trabalhitos por fora.
1: 500 e quase.
0: Diga.
1: Isso é tudo letra.
0: Olha, o senhor não quer resolver...
1: Vou pagar dinheiro, mano. Eu vou andar a ajudar para os nossos amigos. Ouça lá, você tem qualquer coisa para fazer. Eu vou ajudá-lo.
0: Mas o senhor... vamos lá ver. Eu tenho a certeza absoluta que você não tem andado só para aí a ajudar. O que o senhor anda a cobrar dinheiro. É isso que eu estou a dizer.
1: Pois?
0: Como é que quer fazer, senhor Adão? Quer resolver desta forma ou quer deixar ir para contencioso? Diga-me lá.
1: Não, a gente pode resolver de outra maneira.
0: Então diga-me lá qual é a maneira. Olha, se o senhor continuar assim, eu vou-lhe aplicar aqui uma penhora à sua carrinha vermelha, matrícula 8634MS. Como é que quer fazer?
1: Ah, eu não é minha, é da firma.
0: Não. É o senhor, é o condutor normal que anda com ela. Certo?
1: Ah, sou. Não.
0: Pronto. É ou não é?
1: Sou.
0: Então pronto, ouça lá, senhor Adão. Quer resolver isto bem ou não? Diga-me lá.
1: Sei lá, a firma não tem nada a ver. Se eu vou, se faço, se não faço, não vou pôr a firma em risco.
0: o senhor um dos serviços ETVs com a carrinha da firma. Mas isso é outra história. Eu quero resolver isto bem, pode ser?
1: Ai, eu resolvo bem.
0: O senhor paga aqui os 550€ e faz a coleta e a partir daí pode fazer os trabalhitos. Entende, senhor Adão? É isto que eu lhe estou a propor, homem. Eu também não quero chatear-se para o seu lado.
1: Ah, quer dizer, e eu vou pagar e depois posso fazer os meus trabalhitos. Eu os trabalho faço na mesma.
0: Mas o senhor só...
1: Eu não quero dinheiro.
0: O senhor só vai... Leva. Ouça, se não levasse dinheiro, nós não tínhamos aqui as provas. Repare, o senhor só vai pagar 550€, entende? É o mínimo que a multa prevê.
1: Pronto, está bem.
0: Olha, eu até sei que o senhor andou há pouco tempo a fazer aí um trabalho para o Sérgio Nunes, para o seu colega de trabalho.
1: Não, ai, o filho da
0: puta. Então você trata assim o homem?
1: Alegria.
0: Isso é maneira de tratar o rapaz? Que lhe quer tomba?
1: Foi ele.
0: Pois,
1: por isso que ele me ligou agora a dizer qual era a matrícula da carrinha, para eu confirmar, então foi ele.
0: Bem-vindo ao programa dos apanhados.
1: Ai, eu vou
0: É malandro mesmo. Adriana Lua, pago.

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0: Já se deram conta de que eu sou um rapaz muito esquecido, ando constantemente a perder a carteira. E desta vez, ainda bem que o Zé Manel encontrou a minha carteira. Ele não sabe, mas há quem me diga estas coisas. E é melhor ligar ao Zé Manel e pedir-lhe a carteira.
1: Estou.
0: Estou, Zé Manel?
1: Sim.
0: É o Pedro Dias, onde é que estás? Estou.
1: Eu, Pedro Dias?
0: Sim, és tu, Zé Manel?
1: Sim.
0: É o Pego, não é?
1: Espera aí que eu estou a ouvir mal. Pedro Dias.
0: É o Zé Manel, o Pego, não é? O Zé Manel Caetano?
1: Sou.
0: Olha, José Manel, eu estive há bocadinho com a Dona Irmelinda da farmácia e ela disse-me que tinhas encontrado a minha carteira. Estás aonde que é para eu ir buscar?
1: Estou aonde? Estou aqui no café.
0: Pronto, e tens
1: aí, agora mesmo.
0: Tens aí a minha carteira, não tens?
1: Tenho.
0: Então pronto, eu vou já passar aí. Tu entregas-me?
1: Mas qual carteira? A minha, tenho.
0: Não, a minha carteira. A Dona Irmelinda da farmácia, eu estive com ela há bocadinho. E eu perdi a carteira da parte da manhã e ela disse-me que tu a tinhas encontrado.
1: Eu?
0: Sim, és José Manuel Caetano, não és?
1: Sou.
0: Então pronto.
1: Mas qual farmácia? Eu ainda nem sequer saí daqui.
0: Diz?
1: Ainda nem sequer saí daqui.
0: Não, ouve, a Dona Irmelinda da farmácia disse-me que tu tinhas encontrado a minha carteira. Sim, a Dona Irmelinda viu.
1: Mas qual carteira?
0: A minha, que eu perdi de manhã. Oh pai, eu sei que eu só lá tinha 30 euros. Mas o importante é os documentos, eu já nem estou importado com o dinheiro. Mas tu estás em café? Estás aí na guarda, é?
1: Não estou na guarda, estou muito longe da guarda.
0: Sim, mas pronto. Mas estás aonde que eu vou ter contigo para ir buscar a carteira?
1: Olha, qual carteira?
0: A minha carteira, homem de Deus.
1: Carteira? Mas qual carteira?
0: A carteira que tu encontraste.
1: Já estive lá numa farmácia ou... Ai.
0: A Dona Irmelinda da farmácia viu que tu apanhas a minha carteira. Ela disse-me.
1: Esta agora que eu vou.
0: És José Manuel Pego, não és?
1: Sou José Manuel Pego, sim. Por algo sim.
0: Pronto, ela até disse.
1: Sim, olha, sim.
0: É o Zé Manel Caetano. Ela disse que é o Pego.
1: Sim.
0: Pronto. E tinhas encontrado a minha carteira. Pronto, eu ia ter contigo. Não quero. Pá, não, pronto, não importa o dinheiro, eu só quero mesmo. É os documentos. Tu estás em que sítio? Eu vou já ter contigo e a gente já conversa.
1: Olha. Ei, mas qual carteira ou qual. Já.
0: A minha carteira, a carteira que eu perdi. A carteira que eu perdi e que tu encontraste. A Dona Irmelinda da farmácia viu.
1: A Dona Irmelinda? Mas eu lá conheço a Alma Irmelinda ou a Alma Irmelinda. Mas qual é a Irmelinda?
0: A senhora da farmácia, ela viu que tu apanhaste a minha carteira.
1: Ai, até já não vou a uma farmácia se calhar há mais de um ano. Esta hora está.
0: A Dona Irmelinda é a senhora da farmácia e ela é que te viu.
1: Mas qual a farmácia?
0: Da farmácia, a Dona Irmelinda da farmácia, ela disse, olha, foi o Zé Manel, o Pego, o Caetano, ela disse-me que tinhas sido tu a encontrar a minha carteira. Pronto.
1: Mas eu nem fui à farmácia nenhuma, nem sei de nada.
0: Mas passaste em frente à farmácia. Mas passaste em frente à farmácia, onde ela encontrou, onde tu encontraste a carteira, foi o sítio onde eu perdi.
1: Ai, esta hora está boa.
0: Pronto, mas diz-me, epá, mas diz-me em que café estás que eu vou ter contigo para ir buscar a carteira.
1: Onde é que estou?
0: Sim.
1: Agora não estou no café, estou cá fora, já na rua.
0: Pronto, então...
1: Então olha, vens cá ter e onde quiseres. Olha, eu estou aqui em Malhada Sorda, pode ficar a vir ver.
0: Estás aonde?
1: Em Malhada Sorda, olha, é uma terra a 17 km depois de Vila Formosa.
0: Pronto, e tu dás-me então a minha carteira?
1: Ai. Mas qual a carteira?
0: É aquela que tu encontraste, pá, olha, eu nem quero o dinheiro, ouve. Eu até fecho os olhos ao dinheiro, eu só preciso é dos documentos.
1: O dinheiro? Mas qual dinheiro?
0: Tinha lá 30 euros, eu não quero os 30 euros, eu só quero os meus documentos.
1: Ai. Sério, mas com o que é que eu estou a falar? Eu já estou a ficar...
0: É o Pedro Dias.
1: Ai, Pedro Dias?
0: Sim, o Pedro Dias.
1: Eu conheço lá um... Pedro Dias, ou Dias, ou Dias, ou...
0: Olha,
1: mas conversa é essa? Eu já não estou a achar piada nenhuma isto, então,
0: mas
1: eu nem fui à farmácia, nem conheço Pedro Dias nenhum, nem... Então, mas que merda é esta?
0: É pá, eu só quero a minha carteira, que eu sei que tu encontraste, eu não sei é porque é que não me queres dar.
1: Ai, esta hora e tal. Eu não a quero dar, até se eu não sei nada, eu nem sequer sei nada.
0: Irmelinda,
1: agora do trator, vim para aqui, agora nem sei. Eu tirei o trator há 5 minutos, eu vou estar-lhe aqui uma carteira. Mas
0: a
1: carteira?
0: Dona Irmelinda da farmácia, ela viu, tu apanhas a minha carteira.
1: A dona Irmelinda, tu não esquecerei o que eu
0: É a senhora da farmácia que viu tu apanhas a minha carteira.
1: Ah, é? Então, traz cá a dona Irmelinda, a ver onde é que me ia apanhar uma carteira, ou se eu estive numa farmácia, que eu não sei nada de estar a dizer, nem te conheço lá nenhum, nem já.
0: Olha...
1: Eu não gosto dessas brincadeiras.
0: Mas há mais pessoas que souberam que tu apanhaste a minha carteira.
1: Ainda há mais?
0: Ah, olha aí para dentro do café e diz assim... Quem é que me mandou ligar para o programa dos apanhados? Ora, pergunta.
1: Pô, quer dizer, eu estou a dizer que não quer dizer, não vou sempre para a rua, porque não quer dizer, não há rede.
0: Sim, mas pergunta lá aos teus amigos que lá estão dentro, o que é que eles fizeram para tu ires para o programa dos apanhados?
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0: Já sabes o que é que está a acontecer?
3: Aceita, diz que aceita.
1: Sei, já sei, filho. Quebrou isto aí. Já rei, não sabia nada. Aceito, só que aí não sabia. Estava lá para uma carteira. E agora cheguei melhor que há 2 minutos, agora é que vou à carteira. Conversa de merda.
0: Ah, uma conversa boa, mas olha, deixamos o resto para amanhã, Zé Manel. É por aqui que fica a emissão de terça-feira do Planeta Alegria. Eu sou Nuno Soares, obrigado pela preferência e pelo carinho, mas sobretudo pela fidelidade. Não se esqueça de ser feliz e fazer alguém muito feliz. Até amanhã, se os quiserem.

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1: Três horas. Boa noite.
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5: São 4 horas. Boa noite. 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
1: Estamos em terras de devoção mariana. Atrás, a Igreja Matriz, dedicada à Nossa Senhora da Assunção. Mas o ícone maior destas terras transformaram-nas em terras da Senhora do Campo. No ano em que se comemoram 500 anos da transformação da paróquia de Santa Maria de Lamas em Comenda da Ordem de Cristo de Santa Maria de Lamas, convidamo-os a acompanharem-nos nesta visita a uma das 67 povoações do Conselho de Macedo Cavaleiros. Venham connosco. Estamos na Fonte de São Brás. As fontes, locais de encanto, locais de encontros, locais de mistérios e também locais de lendas. E por falar em lendas, todas as terras têm a sua. Desde tempos imemoriais, que as populações quiseram justificar a existência da sua aldeia com determinado nome. Ora bem, esta aldeia, que até 2003 foi conhecida como Lamas de Pudense, dizem os antigos que, no tempo das cruzadas, terá aportado aqui um cavaleiro francês, um nobre francês de seu nome, Dom Pudense, que terá tomado conta de todo este território, dando inclusive, segundo a lenda, o nome à aldeia vizinha de Pudense, e terá, em determinada altura, junto do seu séquito, um dos seus criados, um dos seus servos prediletos, ao qual terá oferecido estas terras, à qual, diz a lenda, chamariam a Lama de Dom Pudense. Ora, pergunta-se sempre, no meio das lendas, em que há uma mistura, uma simbiose entre o factual e o imaginário popular, terá sido mesmo assim? Pois Lamas, quando pensamos no atual nome de Lamas, pensamos que há muitas outras lamas por aí. Se pensarmos apenas no distrito de Bragança, temos lamas de Orleão, temos lamas de cavalo, temos val de lamas, mas se extravasarmos para lá das fronteiras, temos, por exemplo, lamas de Olo e muitas outras terras que têm origem no radical lama. No próprio Conselho de Macedo Cavaleiros temos lama longa. Ora bem, o que é que eram as lamas, de facto? E porquê é que um território era designado por lamas? Ora, uma lama não era mais que um local propício à pastagem, um local onde existia água. Ora, Lamas é claramente um hidrotopónimo, dizem-nos os entendidos, que terá surgido a partir do vocábulo latino lamam. Só que esse era um vocábulo que praticamente não existia. Ora, Lamas terá surgido, sim, com origem, provavelmente, numa qualquer outra povoação aqui ao lado, que designavam este local como local de pasto, local para pastagem. Porque, historicamente, inclusive, há locais, como nas Astúrias, onde são chamadas lhamas, ou na Galiza, onde também são chamadas lamas, e proliferam imensas povoações com esse nome, que seriam, inclusive, locais agrícolas, onde, eventualmente, existiriam até linhares que precisavam de ser regados. Portanto, a origem, a justificação para o nome de Lamas tem a ver com um vocabulário agrícola. Esta era a zona de pasto, como ainda hoje é, e muito produtiva. Ora bem, quando se fala na existência de outra povoação, a primeira referência que nós temos, de facto, à existência de uma terra chamada Lamas, não Lamas de Pudense, porque Lamas de Pudense só nos surge no século XVI, é precisamente em meados do século XIII, em 1258. O que é fantástico, ao lermos esse documento, é que existia uma outra aldeia que fazia parte da jurisdição da paróquia de Santa Maria de Lamas. Estamos a falar de Castrelos. Ora, Castrelos, que ainda hoje subsiste no cadastro toponímico da freguesia como Cristelos, uma corrupção do nome original, tal como Castrelos, uma corrupção do original nome Castrelos. Ora, Castrelos é um castro pequeno. Ora, onde há castros, vindo da palavra romana castrum, castelo ou local fortificado, existiria na saída sul da povoação uma outra aldeia com o nome Castrelos, que pelo menos durou até ao século XVI, que poderá ter sido o que deu origem à posterior povoação de Lamas num local muito mais ameno. E Castrelos traz-nos algo mais. pois ainda em meados do século XVIII existia a devoção em Lamas a Santo André. Santo André, que tem reminiscências precisamente ao lado de Cristelos, na Eira Santo André, como ainda hoje é conhecida. E Santo André leva-nos a um outro campo. Lamas fez parte dos Caminhos de Santiago, mas isso vamos explicar já a seguir. Venham connosco até à Capela de São Sebastião. Estamos ao lado de caminhos ancestrais, caminhos de peregrinação, ao lado da Capela de São Sebastião, um exemplar, presumivelmente, do século XVII, que haveria de ser reformulado já nos anos 80 do século XX, dando-lhe uma configuração que a destitui do caráter inicial que poderíamos apreciar. E porquê São Sebastião, depois de falarmos em Santo André? Ora, a peregrinação a Santiago é marcada pelas devoções paralelas dos caminhos. Ora, duas delas estão nas extremidades da povoação. Falávamos na Capela de Santo André, na extremidade sul, e temos a Capela de São Sebastião na extremidade norte, ambas à beira dos caminhos antigos de peregrinação que seguiam até à freguesia vizinha de Crujas, cujo orago é precisamente Santiago. E porquê Santo André e porquê São Sebastião? Ora, Santo André é apóstolo, irmão de Pedro, era companheiro e também sócio na pesca, se é que se pode assim chamar, de São Tiago. Daí, muitos dos caminhos terem capelas de devoção a Santo André, que era o que acontecia na saída sul da povoação de Lamas. São Sebastião é uma das devoções mais importantes à beira dos caminhos de Santiago. É muito raro vermos capelas de São Sebastião no alto dos montes, tal como veremos a seguir a capela da Senhora do Campo. Ora, as capelas à beira dos caminhos eram formas de pagamentos de promessas, muitas vezes associadas às doenças que em época medieval mais assolavam a população, particularmente a peste e a lepra. Ora, São Sebastião é um dos santos protetores da peste. E porquê? Na altura em que, depois do seu martírio, que a sua iconografia apresenta-se-nos com o santo atado a um tronco e cravado de flechas, na altura em que os seus restos mortais foram transladados de uma cidade para outra, a peste aí simplesmente terminou. Ora, a população achou que São Sebastião era um dos protetores da peste, à semelhança também do que acontece com São Roque ou com Santo Antão. A Igreja aproveitou essa devoção popular para fazer uma comparação entre as flechas de São Sebastião e as flechas divinas de castigo para a peste. Ora, as pessoas que faziam as peregrinações queriam a cura e, como pagamento, muitas vezes criavam capelas ou invocações em honra a São Sebastião. Estamos, precisamente, numa dessas capelas que seguramente terá surgido no âmbito dos Caminhos de Santiago e que nos conduziu a outras devoções numa terra, como dito, cuja devoção principal é a Santa Maria, Nossa Senhora. Continuamos em terras de Santa Maria. Estamos, neste momento, no interior da igreja dedicada a Nossa Senhora da Assunção. Depois de peregrinações, de falarmos nos santos e nas devoções paralelas, vamos agora centrar-nos um pouco na história de Lamas. Ora bem, como já dito anteriormente, Lamas está a caminho dos 8 séculos de história. 8 séculos que nos dão imensas personagens, personalidades, imensos factos. Ora bem, Lamas aparece-nos pela primeira vez mencionado em 1258. E o que há que relevar dessa informação? Primeiro, o primeiro lamacense alguma vez registado, de seu nome, em latim, Durandus Petri, ou seja, Durando Pires. Há que fixar esse nome para a história de Lamas, porque é, de facto, o primeiro nome que nos surge mencionado. Mas Lamas também nos dá uma outra visão sobre esses tempos conturbados ainda de um início de nacionalidade. Nos primeiros reinados estamos a falar de Dom Afonso III. Ora, contrariamente àquilo que nos é veiculado pela história que aprendemos na escola, este território era um território à parte. Se é que podemos chamar-lhe uma espécie de condado à parte. Isto porquê? Porque os reis do início da nossa nacionalidade, até pelo menos Dom Afonso III, praticamente não tinham poder nesta região. Quem de facto tinha o poder eram os senhores da nobreza regional, particularmente a estirpe dos Bragançãos. E ora, é precisamente um Braganção que está umbilicalmente ligado à história de Lamas. Porque, de facto, Lamas não era propriedade régia, isto é, Lamas não era reguengo. Lamas era uma terra que pertencia a um senhor com o nome Nuno Martins de Chassim. E qual é a particularidade dessa pessoa? Era um macedense. Era um macedense que foi uma das figuras mais proeminentes na história medieval portuguesa, particularmente no reinado de Dom Afonso III e de Dom Dinis. Ora, com Dom Afonso III chegou a ser o meirinho-mor do reino, isto é, o polícia-geral do reino, a pessoa que efetivamente mandava. Mas para lá disso, foi também o educador, o aio do grande rei medieval, Dom Dinis. E quando Dom Dinis chega ao trono, transforma-o logo na figura maior da corte, mordomo-mor. Ora, tivemos um macedense da estirpe dos Bragançãos, cuja honra era em Chassim, daí Dom Nuno Martins de Chassim, que era, de facto, o proprietário, o dono dos direitos de Lamas, e provavelmente terá sido um dos seus antecedentes, isto é, ou o pai ou o avô, efetivamente a pessoa que terá fundado Lamas, daí eles serem os proprietários. Mas havia também um outro ou uma outra instituição que realmente mandava nos destinos de Lamas e que mandou nos destinos de Lamas durante 3 séculos, o mosteiro beneditino de Castro de Avelãs. Ora, os cluniacenses, assim chamados, porque seguiam a regra de Cluny, eram de facto os donos efetivos de Lamas e foram os donos de Lamas até pelo menos ao século XVI, quando Lamas, numa conjuntura de criação da Diocese de Miranda, em 1545, os monges de Castro de Avelãs e o mosteiro de Castro de Avelãs perdem o poder que tinha em toda a região. Ora, esta terra não existiria, com toda a probabilidade de hoje, sem todo o empenho que os monges tiveram. Aliás, em toda a documentação medieval, eles vêm mencionados como sendo proprietários de imensos casais em Lamas. E não só, tinham os direitos do padroado da Igreja. Lamas aparece-nos ao longo da Idade Média, imensas vezes, pela nomeação de párocos, que eram párocos nomeados precisamente pelo abade de Castro de Avelãs e depois, obviamente, aprovado pelo arcebispo de Braga, que até precisamente a meados do século XVI detinha a superioridade espiritual em toda esta região. Ora, Lamas segue, por isso, um caminho ligado aos beneditinos. Por isso, hoje, em Lamas, toda a gente sabe o que são as sortes. Toda a gente pensa o que serão as sortes. Há também mais uma lenda associada, que terá sido um senhor rico, que terá deixado uma grande propriedade para a população de Lamas. Ora bem, a realidade é que as sortes ficam num sítio cujo topónimo é a Queitada. Ora, Queitada, que nada tem a ver com coitadismo ou com coitadinha. Queitada é mais uma deturpação de coutada. Ora, coutada eram as terras, os coutos ligados às ordens eclesiásticas, às ordens religiosas. Portanto, as sortes, quando surgem, terá sido seguramente depois do século XVI, em propriedades que antes eram dos beneditinos e que lhes foram retiradas a partir do momento em que foi criada a Diocese de Miranda. Ora, mas Lamas tem muito mais do que esses personagens importantes dessa fase em que há uma afirmação do poder régio. Estamos no ano em que Lamas cumpre os 500 anos, 5 séculos, de transformação de uma simples paróquia em comenda da Ordem de Cristo. A comenda da Ordem de Cristo de Santa Maria de Lamas. Ora, para uma paróquia ser elevada à comenda da Ordem de Cristo, essa paróquia tinha que ter algum poder. Nesse mesmo ano foram criadas mais algumas no distrito de Bragança, inclusive é duas também no Conselho de Macedo de Cavaleiros. Ora, quando estamos a falar numa comenda da Ordem de Cristo, estamos também a falar de uma passagem de donatários da terra e daí também a pressão da própria diocese para que os monges beneditinos daqui tenham saído, e a partir de 1520, Lamas passa a ser propriedade com direitos de pessoas ligadas essencialmente a Dom Manuel I, que quis precisamente beneficiar todos aqueles que ao serviço do rei iam para conquistas, nomeadamente em África, e que recebiam os rendimentos de uma igreja ou de uma paróquia. Não era qualquer paróquia que era elevada à comenda da Ordem de Cristo. Ora bem, Lamas, e estamos a falar em pleno século XVI, surge-nos a primeira anotação relativamente à população de Lamas. No numeramento de 1530, pouco depois de ter sido elevado à comenda da Ordem de Cristo, aparece-nos com cerca de 135 habitantes. O que é importante, não sendo a povoação mais populosa da região, o que é um facto é que quando nos aparecem novamente censos, já em pleno século XVIII, Lamas já tinha duplicado a sua população. Ora, quando uma povoação duplica o seu tecido populacional, é sinal de grandeza, é sinal de dinamismo. Ora, é precisamente nessa época que nos surge este edifício religioso, que apesar de ter uma data de finais do século XVIII, na frontaria, essa data corresponderá sim a obras de remodelação, nomeadamente no altar-mor, claramente com características barrocas. Ora, este templo, e porque é que se pode dizer que este templo já existiria no século XVII? Porque pelas visitações à Igreja de Hidroso, já no século XVII, 1684, nos é dito que na Igreja de Hidroso teria de ter um lavatório de sacristia igual ao da Igreja de Lamas. Portanto, estamos num edifício, à semelhança da grande maioria dos edifícios religiosos do concelho, do estilo barroco. A grande maioria deles são do século XVIII. Este, apesar de ter uma data na frontaria, como dito, do século XVIII, estamos num templo, sim, construído, que já existiria no século XVII. E que, para lá de tudo, tem uma característica única que só se encontra em mais outro templo do Conselho de Macedo de Cavaleiros, e muito pouco em Bragança. Este, juntamente com a Igreja Matriz de Val de Prados, são os únicos templos cuja entrada não está virada para Poente, que é o normal. Esta entrada está virada para Sul, se é que se pode chamar. E porquê esta e a Igreja de Val de Prados, as duas viradas para Sul, única e exclusivamente por um motivo, porque não havia espaço para as virar para Poente. E, aliás, neste caso muito particular, a igreja nunca poderia estar virada em direção à elevação que temos aqui ao lado do Monte do Facho, onde se encontra a Senhora do Campo.

Estamos num sítio mítico. Esta é o que dá o nome a estas terras, as terras da Senhora do Campo. Sítio mítico, por ser um local de devoção, falou-se no início que estamos em terras de Santa Maria, terras de devoção mariana. Esta é, com toda a probabilidade, a capela, o edifício religioso mais antigo de todo o concelho de

de Macedo Cavaleiros. E, como dito, provavelmente o templo mais antigo de todo o concelho. Não é possível hoje especificar qual terá sido efetivamente a data em que este templo, com uma configuração distinta, terá sido construído. Quando olhamos para a sua configuração, como dito, três naves, vemos claramente que temos aqui uma arquitetura muito diferente daquilo que é vulgar neste território. Vale a pena a visita a este santuário, para não só pela devoção, mas também por todas as características arquitetónicas da arquitetura religiosa que nós temos neste local. Aqui temos os resquícios claros da presença já falada dos beneditinos por estas terras. Como dito anteriormente, os beneditinos permaneceram por aqui três séculos. Os beneditinos que provinham do mosteiro de Castro de Avelãs, aqui muito perto, à saída de Bragança. Toda esta arquitetura em que o tijolo é utilizado nas arcadas é uma arquitetura com um estilo mudéjar, algo importado do outro lado do território. Pois era isso mesmo que nos dizia uma das primeiras referências a este santuário na magnífica e monumental obra do Frei Agostinho de Santa Maria, quando escreveu o seu Santuário Mariano. Referia ele que, na altura, diziam as pessoas daqui, isto estamos a falar do início do século XVIII, que este templo teria sido construído há 300 ou 400 anos. E, a partir daí, veio, obviamente, a lenda. E a lenda de um anjo que terá ajudado a construir este edifício. E outras lendas se lhe associaram, como o recurso a bois bravos que traziam as pedras até aqui, a este sacro monte, para ser feito este edifício de características, de facto, únicas neste concelho e no próprio distrito. Quando olhamos para o interior e para a capela-mor, verificamos no seu topo, precisamente, a sua abóboda em ladrilho, coisa perfeitamente invulgar neste território. Dizia-nos Frei Agostinho de Santa Maria que teria sido, segundo as palavras dele, um santo varão espanhol proveniente da Biscaia, que teria trazido a planta deste templo e que teria dado a beleza do local onde ele se implanta, construído as suas expensas o templo. Obviamente que isso não passará de uma lenda, como lenda também é aquela que falavam relativamente às imagens que temos no retábulo do altar-mor, que diziam que esta capela foi mandada construir por três marinheiros provenientes de Lamas, que numa altura de aperto, estavam eles a afogar-se, recorreram precisamente a Nossa Senhora e terão feito este templo. Ora bem, as lendas valem o que valem. Já foi falado anteriormente que as lendas são um produto do imaginário popular, são um produto de uma conjugação de factos com toda aquela necessidade que temos para justificar a existência de um sítio. Ora bem, não podemos afirmar se esta capela, de facto, é do século XIV ou XV. O que se sabe, por prospeções arqueológicas aqui feitas, é que existiu uma anterior capela. E há referências, de facto, uma anterior capela aqui, a Santa Bárbara. Ao falar, na altura, com a pessoa mais idosa de Lamas, entretanto já falecida, na altura com 95 anos, transmitiu informações importantíssimas para este local. E, de facto, existiu aqui uma capela de Santa Bárbara na reta, à entrada, antes da cruz, onde se procede, ainda hoje, ao encontro, no dia da celebração, por norma, a 25 de março, da Nossa Senhora do Campo, existiu, de facto, aqui uma capela, mas outra existiu onde esta haveria de se erguer. O que podemos dizer, em termos cronológicos, relativamente a esta capela, é que, na pedra, antes dos degraus de subida para o altar-mor, antes de obras que terão aqui sido feitas nos anos 60, 70, estava uma data gravada que hoje desapareceu e, pelas fotografias que subsistem, a data que ali estava era do século XVII, mais concretamente 1633. A prova que nós temos é que este edifício, no início do século XVII, já existiria. A primeira referência documental que de facto existe é também do século XVII, 1649, quando é dada a carta de ermitão perpétuo, porque aqui havia um ermitão em permanência, uma carta datada de 1649 a um habitante de uma aldeia aqui próxima, Hidroso, e já vimos anteriormente a ligação que parece haver entre Hidroso e Lamas, a propósito das igrejas matrizes. Esse é, de facto, o documento mais antigo.

No entanto, a configuração deste edifício leva-nos a considerar que será anterior ao século XVII e com toda a probabilidade, Frei Agostinho de Santa Maria teria razão quando dizia que no início desse século, do século XVII, no início do século XVIII, queria eu dizer, que teria 300 ou 400 anos este edifício. Muitas lendas lhe estão associadas, muitos mitos também lhe estão associados. Ainda há pouco ouvíamos o som do sino que dizem os habitantes e as pessoas mais antigas que afastava as trovoadas. E, de facto, há muitas histórias aqui relacionadas com a Senhora do Campo e com esta devoção mariana a esta senhora que a transformam a ela, mas também a dois outros santos que aqui acompanham, Santa Bárbara e São Brás, que protegem toda esta povoação e as redondezas das trovoadas. Ora, essa proteção que era dada pela senhora era paga inúmeras vezes em promessas. Não há muitos anos, estamos a falar há 30, 40 anos, ainda as pessoas vinham à procissão carregadas com sacos de cereal como pagamento de promessas à senhora. Inclusive, traziam as juntas de bois na própria procissão. Há histórias ainda mais antigas que nos relatam a vinda de rebanhos na procissão como pagamento de promessas. E depois, todos aqueles milagres que nos dizem terem acontecido, como a história de uma cabritinha que terá subido para o andor da senhora, como uma história de uma promessa de um habitante de Lamas que, estando uma coelha pronta para parir, prometeu um coelho à senhora e terá nascido só um. Ora, dizem-nos os mais antigos aqui que o senhor em causa terá dito para a senhora: pois só me deste um, agora já não no mamas. E o que a senhora fez, pelos vistos, tê-lo-á castigado, e morreu a mãe, e terá morrido também a única cria que a mãe teve. Este é, de facto, um local de devoção, um local único, um local que, quando olhamos para o seu retábulo do altar-mor, verificamos o seu estilo claramente maneirista, o que contraria tudo aquilo, ou a grande maioria dos templos que nós temos na região, são de estilo barroco. A data que era falada há pouco, 1633, deverá ter correspondido precisamente à data em que terá sido feito o retábulo mor. Portanto, este retábulo, que será de inícios do século XVII, mostra-nos claramente um estilo de arte diferente de todo aquele que temos na grande maioria do concelho, que é maioritariamente de talha dourada barroca.

Numa terra de muitos séculos, o empreendedorismo, as associações deram uma nova vida à antiga reitoria de Lamas, à antiga comenda da Ordem de Cristo. Uma delas e uma das de maior destaque é a centenária Banda 25 de Março, assim chamada em homenagem precisamente à grande Santa da Terra, Nossa Senhora do Campo, que celebra a 25 de Março. Ora, a banda, que ainda hoje continua em atividade, tem cerca de 50 elementos, muitas pessoas de Lamas passaram pela banda, e meia centena de elementos, que inclui jovens e que inclui pessoas que vão até aos 50 e poucos anos, mas há pessoas mais velhas. Esse empreendedorismo desta terra, que terá surgido precisamente de uma zona de pastos, como ainda hoje é possível ver-se, teve também o seu tecido agrícola alterado. Numa altura em que apenas aqui praticamente se produzia castanha, o vinho e o pão, como já dito, as alterações climatéricas proporcionaram um clima mais mediterrâneo e, para lá de outras produções, desde 2018, que um conjunto de jovens empreendedores, 18 jovens de Lamas, se juntaram para criarem a Associação dos Produtores de Cerejas de Lamas. Uma associação que produz uma quantidade enormíssima de cereja, que é distribuída, que é vendida, e em relação à qual também já surgiu a própria Feira da Cereja de Lamas, que dá um dinamismo completamente distinto a esta terra com 8 séculos de história, cheia de património, cheia de figuras, cheia de personalidades. Mas não é só o tecido associativo, é também o tecido empresarial que demonstra o empreendedorismo das gentes de Lamas. Vamos conhecer algum desse tecido empresarial.

0: Terras de empreendedores inevitavelmente ligados às atividades agrícolas e pecuárias. Um destaque para um jovem empreendedor, 25 anos, Tozé Vilafranca, que não há muito tempo iniciou um projeto de produção de queijo artesanal com a particularidade de o leite ser todo proveniente de rebanhos de ovelhas que já vêm do seu avô. Lamas também tem o seu queijo artesanal, não obstante o seu nome ser queijo Bornes. Mas, por falarmos em pecuária e agricultura, lembramos-nos da gastronomia transmontana. E Lamas e a gastronomia transmontana são inseparáveis do restaurante Panorama. Há mais de 4 décadas, ligado à restauração, num ponto fulcral, perto do antigo IP4, da antiga Nacional 15, hoje faculta-nos as iguarias transmontanas, desde os enchidos, a alheira, a linguiça ou a posta à mirandesa. E as iguarias não terminam por aqui, porque outras coisas há para experimentar na restauração do Conselho de Macedo Cavaleiros, nomeadamente no restaurante Panorama. Mas nem só de gastronomia, agricultura e pecuária vive o empreendedorismo de Lamas. Outras atividades vão empurrando os jovens. Desde 2004 que um jovem lamacense tomou em mãos um projeto inovador na área da engenharia e da arquitetura, dando seguimento à sua formação. De Lamas também surgem empreendedores em áreas tão distintas como esta, muito bem representada pela Topoléu. Em pleno Geoparque Terras de Cavaleiros, estamos em Terras da Senhora do Campo. Terras com história, património, com gente, com tradições, com empreendedores e com figuras. Este é o primeiro A Bonda de um Cibinho e o Azibo aqui tão perto.
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2: Ai, tão boa! Tão boa!
1: Isto é uma desgraça. Uma pessoa vai pela rua e vê máscaras no chão, vai ao cabeleireiro e há cabelos no chão, leva o carro à oficina e vejo óleo e ferramentas no chão.
2: Para compensar, quando entras num banco, nada, está tudo limpinho. Até as canetas estão presas por um fio.
3: 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É aqui que ajuda os alcoólicos?
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2: Lá no bairro da Graça, a polícia não quer fumo, nem vão nas cantigas de Santo António. Mas elas vão ver se pega ao fumo dar outro rumo.

0: rosa apaga o fogareiro que vem aí a bófia.
1: Ora, boa tarde.
0: Era boa. Era, até o senhor chegar.
1: Eu já avisei as senhoras de que não podem estar a assar sardinhas na via pública. A próxima vez que eu por aqui passar, se a cena se repetir, as senhoras serão todas multadas e o fogareiro apreendido. Fora o resto.
2: O fogareiro também? Queres dizer, lá na esquadra também gostam de sardinhas assadas, é?
1: Mal. Respeitinho pela autoridade, está bem?
0: Ai, o senhor Bófia, com essa barrigona e esse bigode. Tem mesmo autoridade, sim, senhor.
1: Bom, e acabem com essa história do Bófia ou terei que tomar medidas?
2: Ah, sim. Vem-nos tirar medidas, é? Quer oferecer-nos uns vestidinhos novos, senhor Bófia, quer?
1: Eu tomo medidas, mas é pela vossa falta de respeito e ofensas à autoridade. Entenderam?
0: Mal. Mas se o senhor Bófia não quer que a gente lhe chame Bófia, o que é que a gente lhe vai chamar, hã?
2: Ah, prefere que lhe chamemos Chui.
1: Nada disso. Ou vão as duas presas. Chamem-me polícia, agente ou guarda, por exemplo.
0: Ai, pode ficar descansado, sou polícia, agente ou guarda, por exemplo. Juramos que nunca mais lhe chamamos Chui.
2: Nem Bófia.
1: E já sabe, para a próxima, se estiverem na via pública com o fogareiro aceso, são multadas e vão dentro, para lá ficarem toda a noite.
0: O quê? Vamos lá dormir, vamos. Têm por lá alguma marquise assim parecida com a do Cristiano Ronaldo, têm?
3: Mais algum tempo passou, quase até um mês inteiro, e o senhor guarda voltou à caça do fogareiro.
1: O quê? Então, apesar de todos os meus avisos, a situação piorou. Agora os fogareiros ainda são mais e o bairro da Graça está cheio de fumo a todo o comprimento e largura.
2: Calma aí, senhor polícia, agente ou guarda, por exemplo. Isto são os preparativos para o Santo António.
0: Ah, então sou polícia, agente ou guarda. Não tem nada de santo, não.
2: Além disso, faça favor de verificar que a situação agora já não é a mesma, porque já é outra.
0: Pois está claro. Se quiserem, até podem mandar vir uma comissão de inquérito para analisar isto e fazer um relatório.
2: Isso. A ver se a gente se rala.
1: Mal. Então, mas não brinquem comigo, está bem?
2: Calma. E, senhor polícia, agente ou guarda, por exemplo, é que agora isto aqui já não é o bairro da Graça. Perdeu a graça toda.
0: Ah, pois é. Como pode ler ali no letreiro novo que está pendurado à entrada, onde estava o outro que dizia Bairro da Graça.
2: Leia.
1: Cimenteira da Desgraça.
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0: Quando a família se reúne para decidir as férias, Há pormenores e pormenores.
13: Agora, pormenores. Porquê é que os menores nunca têm direito a decidir nada? Se calhar por isso é que os mais pequenos não querem entrar para o governo, nem em bloco.
2: Oh pai, com quanto é que eu posso contar para o meu guarda-roupa?
13: Guarda-roupa? Oh, mana, mas tu estás convencida de que és da rainha de Inglaterra ou quê?
14: Cala-te, Zezinho. Olha, filha, tu não sabes que o país está em crise, não. Este ano vais ter que te contentar com o quê do ano passado?
2: Do ano passado, pai? Do ano passado já me basta ter que continuar a levar com o bicho que ninguém vê, mas que toda a gente sente.
13: Pois é. Tu nem os namorados guardas de um ano para o outro. Calculo como te deve ser difícil seres obrigado a aturar este bicho que já vem do ano passado.
0: Zezinho, aguenta lá os teus apartes durante um bocadinho, tá bem? Porque o pai precisa de ver o que é preciso para as férias, que é para ele fazer as contas dele, tá bem?
14: Ô mulher, as contas estão feitas e mais que feitas. Será que tu não ouves rádio nem vês televisão? Será que tu não sabes o que é que se passa?
0: Onde? No Benfica?
14: No país, mulher. A situação em que estamos, causada pelo convite do Covid, temos que cortar, mulher.
2: Isto não me está a cheirar nada bem.
13: Oh, mana, agora não fui eu.
2: O que me está a cheirar agora é que não vamos ter férias nenhumas, é o que é.
14: Calma, calma. Também não é preciso ser assim tão alarmista e pessimista, porque a situação é péssima, mas não é má. Vamos fazer férias, pois. Só que não podem ser iguais às do ano passado, por causa da pandemia que nos arrebentou com a economia. Temos que pensar numas férias dentro das atuais possibilidades e sem despesas supérfluas, não é?
2: O quê? O quê? Mas nem aquele biquíni que eu queria?
13: Aí está aquilo a que se pode chamar de supérfluo. O biquíni custa 100 euros. E iríamos ficar 100 euros.
2: E depois?
13: Depois aquilo nem o supérfluo te tapa. Aquilo nem se vê e vê-se tudo.
15: Assim? Assim, assim. E tu também podes dizer adeus à trotinete.
0: Silêncio! Eu preciso de saber como é que vai ser, para saber como é que será. Então, homem, como é que são as férias afinal? Hã?
14: Eu estava à espera que alguém tivesse uma ideia. Porque com tantas ameaças de cortes, eu, sinceramente, não estou a ver nenhum sítio para onde a gente possa ir.
13: Posso falar?
0: Se tens alguma ideia, podes.
13: Vamos passar as férias com o pessoal do Bloco de Esquerda.
0: Com o pessoal do Bloco de Esquerda?
13: Sim, sim. Então não sabem que aquela malta diz que não aceita cortes?
2: Boa, boa. Para mim podem ser 2 milhões. Um par de milhões? Um par de milhões.
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12: As últimas de hoje são com as tias à hora do chá.
0: Sabe lá, Rica, ontem à noite, enquanto estava a fazer o jantar, o meu filho chegou ao pé de mim e disse-me: Mãezinha, um dia quando eu trabalhar, quero-te ajudar com a comida e com as despesas da casa. Ai, querida, até me vieram as lágrimas aos olhos com tanta ternura.
2: Não é caso para menos, Rica. Que idade tem o seu filho?
0: Vai fazer 38 aninhos, Rica. Oh, está um calmeirão.
17: Ai, Rica, conte-me tudo, tudo sobre aquele empresário que acabou de conhecer.
2: Ai, querida, só gostava de saber se existe algum homem que convide uma mulher para sair sem ser com o objetivo de a levar para a cama.
17: Ai, olha, eu conheço pelo menos um, Rica.
2: Quem é, querida?
17: O meu marido.
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0: 5 horas. 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

0: Emissão de terça-feira a começar o Planeta Alegria na Rádio Sucesso. Venha daí, divirta-se. Começa agora. Uma ótima terça-feira com o Planeta Alegria. Eu sou Nuno Soares e começa agora o programa dos apanhados. Se está de férias, boas férias, de passagem, de regresso, enfim, olha, seja qual for a circunstância, na próxima hora garanto-lhe que se vai divertir e muito aqui na sua rádio favorita. Siga-nos em planetaalegriaradio.pt, assim também que nos pode procurar nas redes sociais, seguir-nos e divertir-se com os apanhados de Portugal. Ora, para pedir apanhados, é só este o número que tem que ligar, 234-060-770. Agora que estamos juntos, divirta-se, venha daí.
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0: A música é boa, mas os apanhados são melhores. O João do Carocha é o primeiro apanhado de hoje. Vamos recuperar apanhado antigo.
1: Estou?
2: Estou, boa tarde. Oh, boa noite.
1: Boa tarde.
2: Está aí, está aí o João?
1: Não sei se está lá para trás, não deixou aqui o telefone. Ah, era só com ele?
2: Era com ele, era só chover.
1: Quem é que fala?
2: É o José Rodrigues.
1: Só um bocadinho.
2: Obrigado.
3: Estou.
2: Estou, é o seu João?
3: É sim.
2: É o José Rodrigues, tudo bem?
3: Vamos andando.
2: Oh, seu João, eu fui comer aí ao restaurante da parte à hora do almoço, comi secretos. O que é que vocês meteram na comida? Vocês têm seguro?
3: Sim,
2: foi. Eu estou com uma diarreia monumental, seu João. O que é que vocês meteram na comida?
3: Oh, pardal.
2: Não é pardal, é José Rodrigues.
3: Sim, sim.
2: O que é que vocês meteram na comida? Diga-me lá.
3: Não sei, não faço ideia.
2: Pá, eu estou todo arrebentado e eu não vou trabalhar para aí 2 ou 3 dias e o senhor é que vai ter que pagar isto, pá.
3: Estou sujeito.
2: Não está sujeito, é mesmo? Vai ser o senhor que vai ter que pagar. Senhor, qual é o número da apólice de seguro? Diga lá, se faz favor.
3: Não sei, não faço ideia. Estou indo ver ali à capa da HSCP.
2: Então vá lá ver que eu preciso da apólice de seguro. O senhor, a comida que... E o senhor, hoje mais ninguém se queixou?
3: Não, até bem não.
2: É que a comida até estava boa, mas agora já percebi que era uma porcaria, pá. Diga lá então... Diga lá o número da apólice, se faz favor.
3: Sim, não sei, agora
2: estou indo. Sim, mas eu quero que o senhor...
3: Pode-me ligar mais daqui 10 minutos, se faz favor.
2: Não, amigo, eu quero ir para a cama. Eu estou de diarreia, estou todo partido. Homem, a comida que você fez é uma porcaria, pá. Eu não sei porque é que vocês fazem isso assim, não é? O senhor realmente acha que isto tem uma piada, está-se a rir com o mal dos outros, não é?
3: Senhor, já sabe... Não estou.
2: Tá.
3: A falar. Até eu gostava de conhecer pessoalmente, só não te
2: acho. A mim? Não, é José Rodrigues.
3: Eu sei que é o senhor José Rodrigues. Não. Eu ouço o seu programa todos os dias de manhã e agora até passou para 1 da tarde.
2: Mas que programa? Eu não fui, eu, por acaso fui ir comer, era uma e qualquer coisa, até estava mesmo a acabar, depois as outras pessoas até comeram, se calhar mais valia ter comido a costeleta. Mas pronto, eu comi a porcaria dos secretos e agora deu nisto.
3: Pois, se calhar. Pois, amigo, então não ligo mais daqui a 15 minutos, está bem que é para ir à procura da apólice de seguro?
2: Não, ouça, o senhor vai-me dar agora a apólice, eu quero ir para a cama, eu estou de diarreia, ouça, eu andei o dia todo de diarreia por vossa causa, percebe? Diga-me lá, você sabia que a comida estava estragada?
3: Olha, espera aí que a minha mulher diz já o número da apólice.
2: Mas eu não quero falar com a sua mulher, quero falar consigo, você é que é o dono da coisa, pá.
3: Oh, senhor, mas eu não tenho vagar agora estar aqui.
2: Não tem vagar, mas quer dizer, para pôr a comida estragada tinha vagar, agora não tem vagar para falar comigo, não é?
3: Pois, se calhar, eu não sei, o amigo vem-me lá.
2: Que se ouvia onde?
3: Na sala. A servir.
2: Sei lá, acha que eu ando a olhar para os homens que andam nas salas, ó amigo João?
3: Viu-me lá a servir ou não?
2: Ouça, eu estou-lhe a dizer, acha que eu ando...
3: Eu estou-lhe a fazer uma pergunta, o amigo viu-me a servir?
2: Mas quem é que lhe disse que eu sou seu amigo? Deixe-se de coisas, quer dizer, eu vou ao seu restaurante, o senhor dá-me comida estragada, eu ando de arreia e ainda me chama de amigo, acha que isso, realmente, você deve estar... e ainda se riu na minha cara. Não é?
3: Não estou a rir na cara a ninguém. Só estou a fazer uma pergunta. Viu-me estar a servir na sala, não?
2: Quando
3: cá estive ao jantar?
2: Eu não fui ao jantar, foi ao almoço. Eu até comi aquela porcaria dos secretos que o senhor tinha lá, entende?
3: Está de arreia.
2: Não é de arreia, é mesmo caganeira já, não é?
3: Pronto, amigo, mas eu não posso estar aqui. Tenho mais fazer.
2: E o senhor dá-me o número da apólice ou não me dá o número?
3: Mas depois eu dou-lhe mais 10 minutos que eu dou-lhe o número da apólice.
2: Mas porquê que é daqui a 10 minutos e não me dá agora? Diga-me lá, seu João.
3: Então porque eu tenho que ir à pergunta dela, amigo.
2: Até o senhor...
3: Não, você não é meu amigo, vá.
2: Não sou seu amigo. Aliás, você é que não é meu amigo, que me dá comida estragada, não é?
3: Sim.
2: Também lhe vou dizer que raio de nome para o senhor pôr no restaurante de Carocha. Isso é pá. Se calhar era mesmo isso que se passava. Devia ter algumas carochas a carne, por isso é que ficou assim. É.
3: Pois, se calhar.
2: O senhor é muito divertido, é? Sim, senhora. Está-se a rir na minha cara. Quer dizer, eu estou aqui de diarreia e o senhor ri-se que nem um desalmado.
3: Eu ri porque eu ouço o seu programa todos os dias.
2: Mas qual... Oh, homem.
3: Sim, às 8h30 e agora passou para a 1h. e nunca pensei em ser apanhado, está a perceber?
2: Mas isto às vezes acontece.
3: Mas a sua voz a mim não engana.
2: Isto às vezes é da diarreia, por isso eu fico assim com a voz, sabe?
3: A sua voz a mim não me engana, amigo.
2: Mas isso
3: amigo por... não, vá.
2: Nada, não, nós não somos amigos. Nada disso. Você dá-me comida estragada e não me chama de amigo. Aliás, nós podemos é combinar isto à parte. Vamos fazer desta forma. A única forma de me compensar é você, no seu dia de anos, amanhã, oferecer-me o almoço.
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3: Conheço a Xana, conheço, ela está aqui à minha frente. Está. Eu vi logo, foi ela, foi. Eu vi logo a sua voz, a mim não me enganava, por causa do seu programa. E era às 8h30, agora passou para a 1. Por acaso, de manhã estou lá às 8h, eu tenho sempre o rádio no seu. Eu estou sempre a ouvir.
2: É sinal de bom gosto. 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
2: A música segue. Agora são os Dama. Na próxima proposta, para acalmar, antes de mais, uma mão cheia de apanhados. Boa terça-feira.

0: O Carlos Honório é ouvinte de uma das estações que passa o Planeta Alegria. E desta vez, eu acho que ele foi bem apanhado.
1: Sim?
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0: Estou?
1: Estou. Sim, por favor.
0: Muito bom dia, Sr. Carlos Honório.
1: Bom dia, sou, faz favor dizer.
0: Muito bom dia. Olha, é por causa de fazer então a instalação, Sr. Carlos. Será que dá jeito hoje ou tem que ser amanhã?
1: A instalação está-se a referir aqui.
0: Portanto, nós temos, fala da Mel, e nós temos aqui uma instalação para fazer na casa do senhor, correto?
1: Instalação, eu já tenho o serviço Mel. Eu acho que é capaz de haver para aí algum engano, talvez.
0: Não, eu sei que o senhor tem o serviço Mel, aí está tudo bem, mas o senhor tem aqui um segundo pedido, mais um serviço do Mel.
1: Ah, então só se é para instalarem a fibra óptica. Se é isso, foi o pedido que eu tenho feito, é para quando tiver disponível a fibra óptica aqui na zona onde eu vivo. Exatamente. Se é isso, claro que podem avançar, sejam à vontade.
0: Olha, dê-me só um segundo que eu vou confirmar se é fibra óptica ou não, está bem?
1: Está bem, já à vontade.
0: Não desligue, por favor.
1: Está bem?
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0: Estou, Sr. Carlos?
1: Sim, faz favor.
0: Portanto, isto é uma instalação de um novo serviço do MEO, em que o senhor vai ficar com uma mensalidade de 99,35€, correto?
1: Ah, sim. Está correto, está.
0: Pronto, mas não é fibra. É um novo serviço que o senhor vai ter.
1: Ah, não é fibra?
0: Não é fibra. É mais um serviço que o senhor vai ter.
1: Desculpa. Mais um serviço? Não, então neste caso não estou interessado. Dispenso porque não estou interessado. Estou satisfeito com o serviço, com aquilo que a MEO me fornece. Portanto,
0: sim, mas eu tenho...
1: Acho que não vale a pena.
0: Mas é assim, os meus colegas vão fazer a instalação. E o senhor... não. Eu tenho que os mandar lá, entende? Porque tenho aqui a abertura do pedido para fazer a instalação.
1: Quer dizer, podem vir, mas eu não pedi para fazer instalação nenhuma. Foi só para fazer uma otimização na instalação que já está feita. Ou seja,
0: sim, mas esta instalação, repare, esta instalação não tem nada a ver com a instalação que o senhor já tem. É uma instalação totalmente nova, é ao abrigo da campanha de Natal, e tem um período de fidelização de 2 anos.
1: Ah, pois, então, mas olha, nesse aspecto eu não estou interessado, porque então, se eu já tenho um serviço e não me vem trazer melhorias, se o senhor me puder explicar que novidades é que pode vir trazer esse novo serviço, muito bem, podem avançar com o serviço.
0: Mas, repare,
1: assim, às escuras é um bocado duvidoso, não autorizo que faça instalação nenhuma.
0: Mas diga uma coisa, o senhor vai estar em sua casa hoje da parte da tarde ou amanhã da parte da manhã?
1: Olha, hoje estou, sim senhor, da parte da tarde estou de manhã e tarde. Amanhã, não senhor, amanhã eu saio de manhã e só devo vir à noite.
0: E eu poderia mandar amanhã, a equipa aí entre as 2 e as 7 da tarde de hoje?
1: Sim, esteja à vontade. Então, pode ir. Mas antes de começarem a fazer qualquer tipo de trabalho, têm que falar comigo pessoalmente.
0: Ora bem, mas
1: para eu autorizar ou não, claro.
0: Carlos Honório, nós vamos ter que fazer a instalação. Isso aí são ordens que nós temos que cumprir, entende? Se o senhor não ficar satisfeito, dirija-se a uma loja depois para pedir a desativação do serviço.
1: Ah, tudo bem, mas atenção, eu tenho que saber que tipo de trabalho é que vocês vão fazer. Não é satisfeito na base de quê?
0: Do serviço que vai ser instalado.
1: Vou passar a ver canais que eu não os requisitei. Para me aumentarem assim a questão da mensalidade, é porque tenho que ter uma otimização qualquer no serviço que a maior não está a fornecer, não é?
0: O senhor vai contar.
1: É não...
0: A indicação que eu tenho aqui é que o senhor pretende todos os canais.
1: não, então é capaz de ter sido engano, é capaz de ter sido engano, sabe, é que é capaz de ser alguém que tenha o mesmo nome que eu, e porque eu não estou interessado em todos os canais, porque além de ser dispendioso, eu não, há canais que não me interessam. Portanto, é compreensível isto.
0: Eu vou-lhe pedir mais um minuto e vou tentar falar aqui com o meu chefe para perceber o que é que está a acontecer, está bem?
1: Então, pois é, esteja à vontade, sim, senhor.
0: Só um bocadinho, por favor. Obrigado.
1: Certo.
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0: Sr. Carlos Honório, deixe-me só aqui confirmar. O senhor faz o seu pagamento do atual serviço do MEO por débito direto à sua conta, não é?
1: É, sim, senhor. É débito direto. É
0: que nós já fizemos aqui o débito direto desta instalação também. E era isto que eu precisava aqui de perceber.
1: Ah, já fizeram o débito direto. Então agora só tem que repor outra vez lá o dinheiro.
0: Mas
1: tem que fazer o...

0: Eu tinha um e a minha mulher tinha outro, e são telemóveis que são a funcionar perfeitamente. Eu não os comprei, nem requisitei nada de telemóveis. É como disse ao senhor, é capaz de haver qualquer engano da sua parte.
1: Ó, senhor Carlos, mas o que o senhor tem a fazer é, os meus colegas vão aí, o senhor vai falar então com eles, vai-se dirigir à nossa loja de Coimbra, por favor, porque tem que ser na loja oficial, faz o pedido do crédito para que no prazo máximo de 6 meses lhe possamos devolver o dinheiro.
0: Pois, mas as coisas não funcionam assim, atenção. Podem funcionar assim para a Mel. Para mim não funcionam assim, porque acho que isso não está correto e não podem fazer, se fizeram algum débito, têm que fazer agora um crédito.
1: Sim,
0: eu não tenho que ir nada a Coimbra porque não vou perder tempo para Coimbra a tratar desse assunto, não é?
1: Mas o senhor não foi
0: aqui... Se os seus, com os colegas seus, como o senhor está a dizer, da Mel ou o que é, podem vir cá, eu estou cá hoje durante o dia, falam comigo pessoalmente.
1: Certo, mas o
0: e acertamos as condições, porque mas eu primeiro não requisitei nenhum serviço,
1: uhum.
0: E segundo não requisitei nenhum telemóveis. Como disse ao senhor, deve haver algum engano, não é?
1: Sim, mas o crédito do o crédito em fatura o senhor tem que requerer na loja, os meus colegas são apenas instaladores.
0: Ah, mas olha uma coisa, está bem, tem razão. Eu posso indicar ao senhor, se eu não estiver, onde é que o senhor se pode dirigir?
1: Então diga.
0: Olha, ali para os lados de deixa-me cá ver, eu moro aqui na Ponte Velha, ali para os lados de Vila Nova de Poiares, no bairro da Ferreira.
1: É provável.
0: Há lá uma dependência que está ali...
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0: Desta vez não fui apanhado. Desta vez escapei.
1: Escapou. Aliás, nós notámos que escapou, Carlos. Quem escapa assim, apanhado fica. Grande apanhado.
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1: Agora é Camila Cabello e este Don't Go Yet é a próxima proposta do Planeta.

0: Vocês não sabem, mas eu sei que o João anda para aí a fazer uns biscates para fora. É melhor ligar-lhe e tirar isto tudo a limpo e até lhe cobrar impostos, aquelas coisas todas, de forma a que ele fique muito chateado. É mais um apanhado de hoje. Doutor, boa tarde.
1: Boa tarde.
0: É o senhor Adão Rocha?
1: É, senhora.
0: Ó, senhor Adão, como é que está? Passou bem?
1: Quem é que está a falar? Não estou a reconhecer.
0: É o inspetor César. Como é que vai, senhor? Tudo bem?
1: Ah, está tudo.
0: Olha, ó, senhor Adão, o senhor está a trabalhar ainda na empresa de construção civil, não está?
1: Sim, sim.
0: Olha, mas o senhor também tem feito... Eu estou a ligar aqui das finanças. O senhor também tem feito alguns biscates? Tem feito, assim, uns trabalhos por fora, é isso?
1: Não.
0: Mas nós temos aqui uma denúncia, ó, senhor Adão.
1: Não. Isso é mentira.
0: O senhor não tem feito uns biscates por fora?
1: Ah, senhora. Trabalha para mim em casa, mais nada.
0: Sim, mas em casa é só para si, mas não tem feito assim umas coisitas para fora, nem nada?
1: E eu posso ajudar um amigo, posso ajudar um irmão, ou não?
0: É, diz que não cobre dinheiro, mas o que eu tenho...
1: Ah, exatamente.
0: Mas o senhor tem andado a cobrar dinheiro, não tem, ó senhor Adão?
1: Não sei. Como é que sabe que eu estou a cobrar dinheiro?
0: Porque nós temos aqui três pessoas que o senhor...
1: Mas isso aí é morte das pessoas.
0: Eu não tenho que lhe mostrar nada, o senhor é que vai ter que provar que é para eu não lhe aplicar a multa, entende?
1: Não, não é a multa.
0: Estou, senhor Adão. Estou.
1: Estou.
0: Sim, estou eu a perguntar. O senhor quer tentar resolver isto bem, eu aplico-lhe aqui a multa mínima e o senhor resolve isto e faz a coleta?
1: Que multa? Você não anda a fazer os casos? Que multa que você vai me aplicar? Você não anda a fazer os casos?
0: Olha...
1: Não vai aplicar. Vai aplicar uma multa que é de trabalhar em casa...
0: O senhor tem feito trabalho...
1: É capaz de eu pegar no trator e andar lá a fresar e aplicar uma multa, trabalhar no camelo.
0: O senhor tem feito trabalho para fora ou não tem? Ou senhor, não, só aqui entre nós.
1: Não tenho nada, tenho ajudado.
0: Não, quer dizer, então o senhor vai gastar gasóleo o senhor agora é um bom samaritano, não?
1: Isso, o problema já é meu, não é de mais ninguém. Só vou gastar gasóleo ou se vou gastar o que for preciso. Não tem nada a ver, tem a ver é a boa vontade de cada um. Ele se quiser trabalhar aqui na firma 2 horas por dia, ninguém tem nada a ver com isso.
0: Não, ouça, vamos lá ver. Mas o senhor tem andado a cobrar dinheiro e isto não adianta estar...
1: Não tenho cobrar dinheiro nenhum.
0: Senhor Adão, quer dizer, eu ia-lhe propor aqui a multa mínima que era os 550 euros. E o senhor, entretanto, depois também se coletava, entende?
1: Sim.
0: O senhor aceita, então? Eu faço-lhe a multa mínima...
1: Isso também deve ser para os apanhados, certeza.
0: Não, meu caro senhor, eu estou no meu trabalho e estou a tentar resolver um problema que é seu. Eu faço-lhe o envio para a sua casa da carta registada com a multa, pode ser?
1: Pode ser, eu não pago. Nem você tem a minha morada, como é que vai pagar?
0: Ouça, o senhor mora em Rio de Moinho, em Penafiel. Eu mando-lhe a carta para lá, senhor Adão.
1: É, Rio de Moinho, Penafiel,
0: então?
1: Sim, senhora.
0: Muito bem. Então vamos fazer assim, vamos lá ver. E se o senhor concordar, eu faço-lhe a multa pelo mínimo, que são os 550 euros. O senhor vem, depois de receber a cartinha, vem cá, faz o pagamento e coleta-se para poder fazer estes trabalhitos por fora.
1: 550 euros?
0: Diga.
1: Isso é tudo letra.
0: Olha, o senhor não quer resolver...
1: Vou pagar, gente. Pois eu andar a ajudar para os nossos amigos. Vamos lá, você tem qualquer coisa para fazer, eu vou ajudá-lo.
0: Mas o senhor, vamos lá ver, eu tenho a certeza absoluta que você não tem andado só para aí a ajudar, o que o senhor anda a cobrar dinheiro, é isso que eu estou a dizer.
1: Pois?
0: Como é que quer fazer, senhor Adão? Quer resolver desta forma ou quer deixar ir para contencioso? Diga-me lá.
1: Não, a gente pode resolver de outra maneira.
0: Então diga-me lá qual é a maneira. Olha, se o senhor continuar assim, eu vou-lhe aplicar aqui uma penhora à sua carrinha vermelha, matrícula 8634MS. Como é que quer fazer?
1: Ah, eu não é minha, é da firma.
0: Não. É o senhor, é o condutor normal que anda com ela. Certo? Pronto. É ou não é?
1: Sou.
0: Então pronto, ouça lá, ó senhor Adão. Quer resolver isto bem ou não? Diga-me lá.
1: Ouça lá, eu... A firma não tem nada a ver. Se eu vou, se faço, se não faço, não vou pôr a firma em risco.
0: o senhor um dos serviços ETVs com a carrinha da firma. Mas isso é outra história. Eu quero resolver isto bem, pode ser?
1: Ai, eu resolvo bem, eu resolvo bem.
0: O senhor paga aqui os 550€ e faz a coleta e a partir daí pode fazer os trabalhitos. Entende, senhor Adão? É isto que eu lhe estou a propor, homem. Eu também não quero chatear-se para o seu lado.
1: Ah, quer dizer, e eu vou pagar e depois posso fazer os meus trabalhitos. Eu os trabalho faço na mesma.
0: Mas o senhor só...
1: Eu não quero dinheiro.
0: O senhor só vai... Leva. Ouça, se não levasse dinheiro, nós não tínhamos aqui as provas. Repare, o senhor só vai pagar 550€, entende? É o mínimo que a multa prevê.
1: Pronto, está bem.
0: Olha, eu até sei que o senhor andou há pouco tempo a fazer aí um trabalho para o Sérgio Nunes, para o seu colega de trabalho.
1: Não, ai, o filho da p***.
0: Então você trata assim o homem?
1: Neta
0: Alegria. Isso é maneira de tratar o rapaz que lhe quer tomba.
1: Foi ele.
0: Pois
1: por isso que ele me ligou agora a dizer qual era a matrícula da carrinha para eu confirmar. Então foi ele.
0: Bem-vindo ao programa dos apanhados.
1: Ai, eu vou
0: É malandro mesmo. Adriana Lua, pago para

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0: já se deram conta de que eu sou um rapaz muito esquecido, ando constantemente a perder a carteira. E desta vez, ainda bem que o Zé Manel encontrou a minha carteira. Ele não sabe, mas há quem me diga estas coisas. E é melhor ligar ao Zé Manel e pedir-lhe a carteira.
1: Estou,
0: Zé Manel?
1: Sim.
0: É o Pedro Dias, onde é que estás? Estou.
1: Eu, Pedro Dias?
0: Sim, és tu, Zé Manel?
1: Sim.
0: É o Pego, não é?
1: Espera aí que eu estou a ouvir mal. Pedro Dias.
0: É o Zé Manel, o Pego, não é? O Zé Manel Caetano?
1: Sou.
0: Olha, Zé Manel, eu estive há bocadinho com a Dona Irmelinda da farmácia e ela disse-me que tinhas encontrado a minha carteira. Estás aonde que é para eu ir buscar?
1: Estou aonde? Estou aqui no café.
0: Pronto, e tens
1: aí, agora mesmo.
0: Tens aí a minha carteira, não tens?
1: Tenho.
0: Então pronto, eu vou já passar aí. Tu entregas-me?
1: Mas qual carteira? A minha, tenho.
0: Não, a minha carteira. A Dona Irmelinda da farmácia, eu estive com ela há bocadinho. E eu perdi a carteira da parte da manhã e ela disse-me que tu a tinhas encontrado.
1: Eu?
0: Sim, és José Manuel Caetano, não és?
1: Sou.
0: Então pronto.
1: Mas qual farmácia? Eu ainda não sequer saí daqui.
0: Diz?
1: Ainda não sequer saí daqui.
0: Não, houve. A Dona Irmelinda da farmácia disse-me que tu tinhas encontrado a minha carteira.
1: Carteira?
0: Sim, a Dona Irmelinda viu.
1: Mas qual carteira?
0: A minha, que eu perdi de manhã. Oh pá, eu sei que eu só lá tinha 30 euros. Mas o importante é os documentos, eu já nem estou importado com o dinheiro. Mas tu estás em café? Estás aí na guarda, é?
1: Não estou na guarda, estou muito longe da guarda.
0: Sim, mas pronto. Mas estás aonde que eu vou ter contigo para ir buscar a carteira?
1: Olha, qual carteira?
0: A minha carteira, homem de Deus.
1: Carteira? Mas qual carteira?
0: A carteira que tu encontraste...
1: Já tive lá uma farmácia ou... Ai.
0: A Dona Irmelinda da farmácia viu que tu apanhaste a minha carteira. Ela disse-me.
1: Esta hora que eu vou...
0: És José Manuel Pego, não és?
1: Eu sou José Manuel Pego, sim. Por algo que
0: Pronto, ela até disse.
1: Sim, olha, sim.
0: É o Zé Manuel Caetano. Ela disse que é o Pego.
1: Sim.
0: Pronto. E tinhas encontrado a minha carteira. Pronto, eu ia ter contigo. Não quero. Pá, não, pronto, não importa o dinheiro, eu só quero mesmo. É os documentos. Tu estás em que sítio? Que eu vou já ter contigo e a gente já conversa.
1: Olha. Ei, mas qual carteira ou qual. Já. A minha carteira,
0: a carteira que eu perdi. A carteira que eu perdi e que tu encontraste. A Dona Irmelinda da farmácia viu.
1: A Dona Irmelinda? Mas eu lá conheço a Alma Irmelinda ou a Alma Irmelinda. Mas qual é a Irmelinda?
0: A senhora da farmácia, ela viu que tu apanhaste a minha carteira.
1: Ai, até já não vou a uma farmácia, se calhar há mais de um ano. Esta hora está.
0: A Dona Irmelinda é a senhora da farmácia e ela é que te viu.
1: Mas qual a farmácia?
0: Da farmácia, a Dona Irmelinda da farmácia, ela disse, olha, foi o Zé Manel, o Pego, o Caetano, ela disse-me que tinhas sido tu a encontrar a minha carteira. Pronto.
1: Mas eu nem fui à farmácia nenhuma, nem sei de nada.
0: Mas passaste em frente à farmácia. Mas passaste em frente à farmácia, onde ela encontrou, onde tu encontraste a carteira, foi o sítio onde eu perdi.
1: Ai, esta hora está boa.
0: Pronto, mas diz-me, epá, mas diz-me em que café estás que eu vou ter contigo para ir buscar a carteira.
1: Onde é que estou?
0: Sim.
1: Agora não estou no café, estou cá fora, já na rua.
0: Pronto, então...
1: Então olha, vejo cá a ter e onde quiseres. Olha, eu estou aqui em Malhada Sorda, pode ficar a vida ver.
0: Estás aonde?
1: Em Malhada Sorda, olha, é uma terra a 17 km depois de Vila Formosa.
0: Pronto, e tu dás-me então a minha carteira?
1: Ai, mas qual a carteira?
0: É aquela que tu encontraste, pá, olha, eu nem quero o dinheiro, eu até fecho os olhos ao dinheiro, eu só preciso é dos documentos.
1: O dinheiro? Mas qual dinheiro?
0: Tinha lá 30 euros, eu não quero os 30 euros, eu só quero os meus documentos.
1: Ai. Sério, mas com quem é que eu estou a falar? Eu já estou a ficar...
0: É o Pedro Dias.
1: Ai, Pedro Dias?
0: Sim, o Pedro Dias.
1: Eu conheço lá um Pedro Dias, ou...
0: Olha,
1: mas conversa é essa? Eu já não estou a achar piada nenhuma mais. Então,
0: mas
1: eu nem fui à farmácia, nem conheço Pedro Dias nenhum, nem... Então, mas que merda é esta? É
0: pá, eu só quero a minha carteira, que eu sei que tu encontraste. Eu não sei é porque é que não me queres dar.
1: Ai, esta hora e tal. Eu não a quero dar. Até se eu não sei nada, eu nem sequer sei nada.
0: Irmelinda,
1: Eu agora do trator, vim para aqui, agora nem sei. Eu fiz o trator há 5 minutos, eu vou estar aqui uma carteira. Mas
0: a
1: carteira?
0: Dona Irmelinda da farmácia, ela viu, tu apanhas a minha carteira.
1: A dona Irmelinda, todos que será eu que eu.
0: É a senhora da farmácia que viu tu apanhares a minha carteira.
1: Olha, então, traz cá a dona Irmelinda, a ver onde é que me ia apanhar uma carteira, ou se eu tive numa farmácia, que eu não sei nada de estar a dizer, nem te conheço lá nenhum, nem já.
0: Olha,
1: eu não gosto tanto de brincadeira.
0: Mas há mais pessoas que souberam que tu apanhaste a minha carteira.
1: Ainda há mais?
0: Ah, olha aí para dentro do café e diz assim... Quem é que me mandou ligar para o programa dos apanhados? Ora, pergunta.
1: Pô, quer dizer, eu estou a dizer que estava no café, não, sempre para a rua, porque no café não há rede.
0: Sim, mas pergunta lá aos teus amigos que lá estão dentro, o que é que eles fizeram para tu ires para o programa dos apanhados?
2: Planeta Alegria.
0: Já sabes o que é que está a acontecer?
3: Aceita, diz que aceita.
1: Já sei, filho. Mas estou já a rir, não sabia nada. Aceito, só que aí não sabia, estava lá para uma carteira. E agora cheguei-me ao café há 10 minutos, agora que vou à carteira. Conversa de merda.
0: Ah, uma conversa boa, mas olha, deixamos o resto para amanhã, Zé Manel. É por aqui que fica a emissão de terça-feira do Planeta Alegria. Eu sou Nuno Soares, obrigado pela preferência e pelo carinho, mas sobretudo pela fidelidade. Não se esqueça de ser feliz e fazer alguém muito feliz. Até amanhã, se os quiserem.

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4: Olá, o calor aperta, a carteira encolhe e o português continua firme. Sua, resmunga, paga, mas ainda diz, podia ser pior.
5: Ai, Rica, durante o Portugal-Espanha, o meu marido ficou tão nervoso que se pôs a falar com a televisão.
6: Ah, e a televisão respondeu?
5: Respondeu? Disse, tenha calma, que eu também estou a trabalhar sob pressão.
7: Está tanto calor que ontem fui abrir o frigorífico só para conversar.
4: Conversar com o frigorífico?
7: Sim, sim. É a única em casa que ainda me responde com frieza.
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0: O episódio que se segue é dedicado àqueles noivos que, por não gostarem de pipis, preferem comer miúdos. Embora alguns gostem mesmo é de moê-las. Estou tão engraçadinho hoje.

0: Ai, quem será? Será o nosso Zezinho?
1: Calma-te, mulher, calma-te. O nosso Zezinho partiu ontem para a sua lua de mel e não vinha já tocar à campainha, até porque ele tem a chave e tudo, não é?
0: Querias que eu o deixasse ir para a lua de mel sem levar a nossa chave? Ah, então e se o Zezinho tivesse um problema qualquer e precisasse de asilo, hein? Ora, ele levou a chave cá de casa para eu ficar sossegada. Porque hoje em dia há para aí raparigas que são capazes de tudo e ninguém me garante que aquela com quem ele se casou não seria capaz de abusar dele. Oh, sabe-se lá.
1: Pronto, pronto. Agora que já deste o teu show de mãe galinha, vai lá abrir a porta para sabermos quem é, vai.
0: Ai, pronto, lá vou eu.
1: Espero que não seja mais nenhuma conta. Juro que já paguei tudo e não foi pouco. Nunca pensei que casar um filho custasse tanto dinheiro. Ainda bem que o Zezinho é filho único e eu não tenho mais nenhum para casar.
0: Olha, Xavier, é a mulher do nosso filho e o pai dela.
1: O quê? Já? Mas ainda ontem casaram e ela já está de volta.
2: O senhor nem imagina o que o seu filho me fez.
3: Ah, pois! O vosso Zezinho fez a maior das considerações à quininha. Ah, mas isto não fica assim.
1: O quê? Ele fez-lhe isso? Ah, ganda Zezinho. Sai ao pai, não há dúvida.
2: Mas o que ele fez foi não me fazer nada.
1: O quê? Não posso crer.
4: Olá, papá. Olá, mamã. Ah, o quê? A quininha já cá está.
1: Zezinho, a tua mulher e o teu sogro estão aqui a queixar-se por tu não teres feito nada. Ah, não me digas que é verdade, porque seria uma vergonha para toda a família. Eu até te aluguei um quarto sexy erótico num motel para não te faltar nada e tu não cumpriste. Olha que o quarto até tinha uma cama de água, Zezinho.
4: Ah, pois tinha, pai. Mas aí é que está o problema.
1: O problema? Mas qual problema?
4: O pai esqueceu-se de que eu não sei nadar. Eu não sei nadar, papá.
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15: Seis horas. Bom dia.
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4: Muito bom dia, queridos irmãos ouvintes da Rádio Onda Livre, sendo bem-vindos à oração da manhã. Bom dia, Sr. Alberto.
5: Bom dia, Sr. Padre. Bom dia, Srs. Ouvintes.
6: Bom dia, Dona. Bom dia, Sr. Padre.
5: Está.
6: E toda a Assembleia.
4: Irmã Rita, bem-vinda. Em nome do Pai, do Filho e do Espírito Santo,
5: amém.
4: A graça de nosso Senhor Jesus Cristo, o amor do Pai e a comunhão do Espírito Santo estejam convosco.
6: Bendito seja Deus que nos reuniu no amor de Cristo.
4: Bendito o que vem em nome do Senhor para salvar o seu povo.
6: Nuvem de fogo sobre os que marcham pela noite fora. Vós nos mostraste o caminho certo para chegar a Deus. Vindo, Jesus, presença de Deus Pai. Cantamos vossa vinda gloriosa.
5: Esposo real, feito promessa nupcial na cruz, vós nos trouxestes a alegria em flor, mudando a água em vinho. Vindo, Jesus, novo esplendor da terra, cantamos vossa vinda gloriosa.
4: Filho de Deus, em quem o Santo Espírito repousa, a nós viestes como chama ardente para abrasar o mundo. Vinde, Jesus, habitação da glória. Cantamos vossa vinda gloriosa. Protegei-nos, Senhor, todos os dias da nossa vida.
5: Protegei-nos, Senhor, todos os dias da nossa vida.
4: Eu disse, em meio da vida, vou descer às portas da morte, privado do resto dos meus anos.
5: Eu disse, não mais verei o Senhor na terra dos vivos. Não verei mais ninguém entre os habitantes do mundo.
6: Para longe de mim foi arrancada a minha morada, como tenda de pastor.
4: Como tecelão, eu tecia a minha vida, mas cortaram-me a trama.
5: De manhã até à noite sou consumido. Grito.
6: Como um leão que delicera os meus ossos, assim sou consumido dia e noite.
4: Grito como a andorinha e gemo como a pomba.
5: Cansam-se meus olhos de olhar para o alto. Socorrei-me, Senhor.
6: Por vós, Senhor, viverá o meu espírito e o meu sofrimento se converterá em paz.
4: Preservastes a minha alma da corrupção da morte, perdoastes todos os meus pecados.
5: Nem a morada dos mortos vos louvará, nem a morte vos dará glória.
6: Para quem desce ao túmulo, acaba a esperança na vossa fidelidade.
4: Só os vivos podem louvar-vos, como eu vos louvo hoje.
5: Como eu vos louvo hoje, ó Pai, dará a conhecer aos seus filhos a vossa fidelidade.
6: Senhor, vinde em meu auxílio e cantaremos nossos salmos.
4: Todos os dias da nossa vida, no templo do Senhor.
6: Glória ao Pai, e ao Filho e ao Espírito Santo.
5: Como era no princípio, agora e sempre. Amém.
4: Protegei-nos, Senhor, todos os dias da nossa vida.
6: Vós, irmãos, não andais nas trevas, de modo que o dia do Senhor vos surpreenda como um ladrão. Porque todos vós sois filhos da luz e filhos do dia. Não somos da noite nem das trevas.
4: É, esta é a nossa identidade. Somos filhos do dia, somos filhos de Deus, filhos da luz. E por isso as trevas que nos circundam tantas vezes e que estão dentro do nosso coração também, que tentam apagar esta luz, não podem deixar. A luz vence as trevas. Engraçado que as trevas não existem, é a essência de luz, não é? Muitas vezes as pessoas vivem nas trevas e não são contra da luz, que é uma coisa, quer dizer, a luz existe e vence as trevas. E nós queremos que Jesus viva e vença as trevas do pecado, as trevas da nossa ignorância, as trevas, enfim, que Ele seja realmente a nossa luz. E se for a nossa luz, não vemos partida deste mundo como ladrão, não é? Foi roubada a nossa vida como ladrão. Porque nós somos filhos da luz e a vida eterna é luz plena, esplendorosa. Por isso nós não vemos a nossa vida e não recebemos a partir deste mundo e a morte como um ladrão que nos rouba a vida. Não, é o encontro definitivo com a luz, que é o Senhor para sempre, estar com eles para sempre. Se vivemos na luz, naturalmente. Agora, se vivemos nas trevas, vivemos aqui, que é um ladrão que nos rouba. É um ladrão que nos rouba a vida. E muitas vezes nós, cristalmente, ainda vemos isto assim, não é? Não é assim, cristalmente não é assim. Nós somos filhos das... não somos filhos das trevas, nós somos filhos da luz, e por isso vamos para sempre com o Senhor, a luz eterna. Embora a nossa condição de pecadores e sempre desejando mais luz, mas é encontro com aquele que é luz, que é aquele que nos ama, aquele que nos guia neste mundo. Escutai, Senhor, a minha voz, eu espero na vossa palavra.
7: Escutai, Senhor, a minha voz, eu espero na vossa palavra.
4: Desde a aurora imploro o vosso auxílio.
7: Eu espero na vossa palavra.
4: Glória ao Pai, ao Filho e ao Espírito Santo.
7: Escutai, Senhor, a minha voz, eu espero na vossa palavra.
4: Bendigamos a Cristo, nosso Salvador, que iluminou o mundo com a sua ressurreição, e digamos humildemente:
7: guardai-nos, Senhor, nos vossos caminhos. Recordamos, Senhor Jesus, a vossa ressurreição nesta oração da manhã, e vos pedimos que a esperança da glória ilumine todo o nosso dia. Guardai-nos, Senhor, nos vossos caminhos.
6: Aceitai, Senhor, as nossas aspirações e propósitos como primícias deste dia.
7: Guardai-nos, Senhor, nos vossos caminhos.
4: Fazei-nos crescer hoje no vosso amor, para que tudo concorra para o bem, para o nosso bem e para o bem dos nossos irmãos.
7: Guardai-nos, Senhor, nos vossos caminhos.
6: Fazei, Senhor, que a nossa vida resplandeça como a luz diante dos homens, para que vejam as nossas boas obras e glorifiquem a Deus Pai.
7: Guardai-nos, Senhor, nos vossos caminhos.
5: Para que todo o mundo seja glorificado por o Senhor, para que nós possamos dar graças e possamos realmente seguir os seus caminhos.
4: Oriente. Guardai-nos, Senhor, nos vossos caminhos. Pedimos pela paz no mundo, pela conversão, sobretudo dos dirigentes das nações, para que governem com justiça e com paz. Oremos ao Senhor.
7: Guardai-nos, Senhor, nos vossos caminhos.
6: Eu vos peço, Senhor, que deem-nos a luz verdadeira aos nossos jovens, que eles construam os seus lares, para assim podermos anunciar o teu reino.
4: Guardai-nos, Senhor, nos vossos caminhos. Pai nosso, que estais nos céus, santificado seja o vosso nome. Venha a nós o vosso reino, seja feita a vossa vontade, assim na terra como no céu. O pão nosso cada dia nos dai hoje. Perdoai-nos as nossas ofensas, assim como nós perdoamos a quem nos tem ofendido, e não nos deixeis cair em tentação, mas livrai-nos do mal. Senhor Jesus Cristo, luz verdadeira que iluminais todos os homens e lhes mostrais o caminho da salvação, concedei-nos a abundância da vossa graça para prepararmos diante de vós os caminhos da justiça e da paz. Vós que sois Deus com o Pai, na unidade do Espírito Santo, por todos os séculos dos séculos.
7: Amém.
4: O Senhor esteja convosco.
6: E ele está no meio de nós.
4: Abençoe-vos o Deus Todo-Poderoso, Pai, Filho e Espírito Santo.
7: Amém.
4: Bendigamos o Senhor.
5: Graças a Deus.
4: O anjo do Senhor anunciou a Maria.
6: E ela concebeu o Espírito Santo.
4: Alegrai-vos, Maria, cheia de graça, a Senhor é convosco. Bendita sois vós entre as mulheres. E bendito é o fruto do vosso ventre, Jesus.
7: Santa Maria, Mãe de Deus, rogai por nós, pecadores, agora e na hora da nossa morte. Amém.
4: Eis aqui a serva do Senhor.
7: Faça-se em mim, segundo a vossa palavra.
4: Alegrai-vos, Maria, cheia de graça, a Senhor é convosco. Bendita sois vós entre as mulheres. E bendito é o fruto do vosso ventre, Jesus.
7: Santa Maria, Mãe de Deus, rogai por nós, pecadores, agora e na hora da nossa morte. Amém.
4: O Verbo divino encarnou
7: e habitou entre nós.
4: Alegrai-vos, Maria, cheia de graça, o Senhor é convosco, bendita sois vós entre as mulheres, e bendito é o fruto do vosso ventre, Jesus.
7: Santa Maria, Mãe de Deus, rogai por nós, pecadores, agora e na hora da nossa morte. Amém.
4: Rogai por nós, Santa Mãe de Deus,
7: que sejamos dignos das promessas de Cristo. Amém.
4: Oremos infundir, Senhor, a vossa graça em nossas almas, a fim de que nós, pela anunciação do anjo, conhecemos a encarnação de Cristo, vosso Filho, pela sua paixão e morte na cruz, alcancemos a glória da ressurreição por Cristo, Senhor nosso.
7: Amém. Amém.
4: Glória ao Pai, ao Filho e ao Espírito Santo,
7: como era no princípio, agora e sempre. Amém.
4: Ó Maria, concebida sem pecado,
7: rogai por nós que recorremos a vós.
4: Os fiéis defuntos, pela misericórdia de Deus, descansem em paz.
7: Amém.
4: Desejamos a todos um bom dia, uma boa terça-feira e até amanhã, se os quiserem.
6: Até amanhã, jovens.
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5: São 7 horas.
6: Bom dia.
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9: Atualizamos a informação regional com a jornalista Maria João Canatas.
10: Na sequência dos desacatos ocorridos na madrugada de sábado para domingo, a Polícia Judiciária deteve um jovem de 24 anos, fortemente indiciado pela prática de dois crimes de tentativa de homicídio na forma tentada, ocorridos em Macedo Cavaleiros. A freguesia de Tó, no Conselho Mogadouro, foi a primeira do país a receber um equipamento do projeto piloto Multibanco Mais Perto, lançado esta segunda-feira pelo Governo, em parceria com o Banco de Portugal, a Associação Portuguesa de Bancos, a CIBS e a Associação Nacional de Freguesias, ANAFRE. A taxa de ocupação dos alojamentos de Macedo Cavaleiros durante o período da Feira de São Pedro chegou aos 100% em algumas unidades, mas noutras ficou aquém das expectativas, de acordo com empresários do setor. O Instituto Português do Mar e da Atmosfera, o IPMA, emitiu um aviso laranja para o distrito de Bragança para hoje e amanhã, devido à persistência de valores muito elevados das temperaturas máxima e mínima. Já o distrito de Vila Real passa de aviso laranja para aviso amarelo esta terça-feira. A máxima prevista para hoje em Macedo Cavaleiros é de 39 graus, mantendo-se também a temperatura mínima elevada nos 20 graus. Em Vila Real, os termómetros podem chegar aos 34 graus de máxima, com a mínima nos 18 graus. No que toca ao perigo de incêndio rural, todos os concelhos dos dois distritos estão sinalizados com risco máximo. Assim, recomenda-se a ingestão regular de água, mesmo sem sentir sede, evitar a exposição ao sol entre as 11 da manhã e as 5 da tarde, usar roupa leve, chapéu e protetor solar, manter crianças, idosos e pessoas mais vulneráveis em locais frescos e bem ventilados e nunca deixar crianças ou animais dentro de veículos estacionados. A freguesia de Tó, no Conselho Mogadouro, foi a primeira do país a receber um equipamento do projeto piloto Multibanco Mais Perto, lançado esta segunda-feira pelo Governo, em parceria com o Banco de Portugal, a Associação Portuguesa de Bancos, a CIBS, e a Associação Nacional de Freguesias, a ANAFRE. A iniciativa pretende reforçar o acesso ao numerário em localidades sem caixas multibanco ou agências bancárias. O projeto piloto abrange para já 20 freguesias e poderá ser alargado a cerca de 1.400, caso os resultados da fase experimental sejam positivos. A escolha de Tó não foi por acaso. A freguesia integra o grupo das 30 localidades identificadas pelo Banco de Portugal em 2025 com cobertura crítica da rede multibanco. Com cerca de 210 habitantes, a população era obrigada a percorrer aproximadamente 18 quilómetros até à sede do concelho para levantar dinheiro ou efetuar alguns pagamentos. O presidente distrital de Bragança da ANAFRE, Telmo Afonso, considera que a experiência agora iniciada servirá para avaliar uma futura implementação do projeto a nível nacional.
11: Hoje iniciou em Mogadouro o projeto piloto com estes TPAs, e este projeto que iniciou em Mogadouro vai servir de exemplo para todo o país no futuro em termos deste projeto, desta medida. O que isso quer dizer? Tudo o que vier a acontecer mais ou menos na freguesia de Tó, a ANAFRA, a DGAL, o Governo, todas as instituições vão tirar conclusões de como vai funcionar mais ou menos este terminal, este TPA, nas freguesias.
10: O dirigente explica que o levantamento de dinheiro será sempre precedido de validação eletrónica da operação, garantindo a segurança financeira das juntas de freguesia.
11: Se imagine que uma pessoa que vai e diz que quer 100 euros, mas depois na conta dela da pessoa não tem os 100 euros e não consegue transferi-los com o pagamento com essa transação no TPA, não consegue transferi-los para a conta da freguesia, as freguesias têm salvaguardadas, porque não têm o comprovativo da transação financeira do dinheiro para a conta da freguesia, não podem dar o dinheiro à pessoa. Portanto, isto aqui, as freguesias estão sempre salvaguardadas com o dinheiro que recebem na conta, e só depois de receber o dinheiro na conta é que vão dar o dinheiro à pessoa que pretende o dinheiro físico. Freguesias, e nós temos os amigos do alheio, vão saber que nas freguesias vai estar mais dinheiro físico. Estes montantes que nas freguesias vão ter uma média da previsibilidade que é necessário para as pessoas e que as pessoas levantam semanalmente ou mensalmente, esse dinheiro tem que estar nas freguesias e tem que haver uma cobertura com um seguro também da responsabilidade do Estado para salvaguardarem este dinheiro que está físico nas freguesias.
10: Terminada esta fase experimental, caberá às freguesias interessadas manifestar junto das entidades responsáveis a intenção de aderir ao projeto. O Presidente da Câmara Municipal de Mogadouro, António Pimentel, considera que a iniciativa representa um reforço dos serviços de proximidade disponíveis para as populações do concelho.
6: Acho a iniciativa interessante, que demonstra a preocupação por parte do Governo de levar determinados serviços a todo lado, e aquilo que, tratando-se de uma experiência piloto, espera que ela resulte, que tenha, digamos, que mereça a curiosidade, pelo menos, dos cidadãos desta terra, e creio que, conjuntamente com os restantes exemplos que vão ser implementados, chegue a conclusões se vale a pena ou não estender isto às mil e tal freguesias que não têm acesso a este tipo de serviços.
10: Nesta fase, o equipamento encontra-se instalado no interior da sede da Junta de Freguesia de Tó e funciona apenas durante o horário de atendimento, sendo operado pelos membros do Executivo que receberam formação específica para o efeito. O Presidente da Junta de Freguesia de Tó, António Fernandes, afirma que este era um serviço há muito solicitado pela população.
12: Este serviço já era solicitado há algum tempo pela nossa população. Espero que este serviço seja um serviço, além de ser um serviço básico e que todas devemos ter acesso, que crie proximidade, igualdade e qualidade de vida na população em geral da minha comunidade de Tó, com facilidade a recorrer a certos serviços como pagamentos, levantamentos, carregamento de telemóveis, que são necessidades que já vinhamos levantando há algum tempo, e então acho que é todo pertinente este serviço na nossa freguesia.
10: A Junta espera agora avaliar a utilização do equipamento durante a fase experimental e admite que o funcionamento possa evoluir no futuro.
12: Nós, obviamente, que isto é uma decisão consultada por todos os elementos do Executivo e até da Assembleia de Freguesia de Tó. Inicialmente estamos todos colaborantes neste sentido e todos temos formação para poder operar com a máquina, todos os do Executivo. E neste momento a máquina vai funcionar, o serviço vai funcionar nos horários de atendimento que estão disponíveis na Junta de Freguesia e através de solicitação, caso seja possível. Seguimos que o serviço eventualmente precisará de mais de agendamento de horários. A gente está disponível para isso porque estamos numa ação consultada entre todos e estamos todos numa fase experimental, primordial, para poder ver como é que isso vai funcionar. Espero que a população perceba e use o serviço para a melhoria das condições de vida deles.
10: Segundo o Banco de Portugal, mais de 98% da população portuguesa tem acesso a uma caixa multibanco ou uma agência bancária. Ainda assim, em 2022, existiam cerca de 1.200 freguesias, o equivalente a 41% do total, sem qualquer banco ou caixa, num raio de 15 km. O projeto Multibanco Mais Perto pretende responder a essa realidade, aproximando o acesso ao numerário das populações que vivem nos territórios mais isolados. A taxa de ocupação nos alojamentos de Macedo Cavaleiros durante o período da Feira de São Pedro chegou aos 100% em algumas unidades, mas noutras ficou aquém das expectativas, de acordo com empresários do setor. Marisa Alendouro, gerente do Hotel Alendouro, situado no centro da cidade e em funcionamento há 14 anos, sublinha que a unidade hoteleira esteve cheia mas não devido à Feira de São Pedro.
13: Tive muita gente, mas não foi gente diretamente ligada a São Pedro. Tive pessoal que veio para o São Pedro, mas houve muita gente que não.
14: Ou seja, teve uma taxa de ocupação na ordem...
13: 100%.
14: De 100%.
13: Tive o hotel cheio, sexta e sábado, sempre.
14: Mas, na sua opinião, não
13: e no outro, bem, 90%, pá, vamos contar durante a semana e tudo. Vamos fazer uma média de 90%, mas na a sua, semana toda.
14: Mas, na sua opinião, não está relacionado com São Pedro?
13: Dados das reservas, não.
10: Quanto ao novo formato do certame responsável, defende que deve manter-se na próxima edição.
13: Resulta.
14: Na sua opinião, portanto, este novo formato adequa-se porque acaba por haver ali uma paragem?
13: Sim. Eu sou completamente a favor.
10: Já Duarte Pinto, gerente do Hotel Mochacho, com mais de 40 anos de existência e também situado numa das principais ruas de Macedo Cavaleiros, destaca um impacto distinto.
15: Sim, nós este ano, se calhar, que me recordo, em 40 anos, foi o ano mais fraco que tivemos da Feira de São Pedro. Nós estamos abertos há 50 anos, a feira deve ter 41 edições, acho eu, e este talvez, tenho quase a certeza que foi o nosso pior ano de sempre, em termos de taxa de ocupação. Não sei se teve a ver com o facto da feira ficar repartida, mas não, ou seja, nós, em termos de taxa de ocupação, reduziu-se apenas um fim de semana, ou seja, o primeiro sexta e sábado e o segundo sábado, apenas. Durante a semana não teve qualquer tipo de expressão a Feira de São Pedro para nós.
10: O responsável acrescenta que este formato não foi vantajoso, uma vez que em anos anteriores os expositores absorviam grande parte das reservas.
15: Mas sim, com toda a certeza, este formato não trouxe nada de bom para o alojamento, antes pelo contrário, só afastou. A taxa durante a semana... à ordem dos 37%, 40% que nós tivemos. Fim de semana teve à volta dos 90%, mas eu tive no fim de semana, ainda este sábado, tive mais gente que veio para a Feira do Azibo do que propriamente que tivesse a ver com a Feira de São Pedro. A Feira de São Pedro não teve qualquer tipo de expressão este ano. Para nós.
10: Já numa unidade de alojamento local, localizada na aldeia de Azibeiro e em funcionamento há cerca de um ano, a taxa de ocupação foi de 100%, como esclarece o proprietário Vítor Amendoeira.
16: Sim, tive os dois fins de semana completos.
14: Ou seja, e as pessoas que procuraram o seu turismo de habitação vieram mesmo por causa da Feira de São Pedro?
16: Isso é que eu não tenho a certeza. Principalmente, eu por acaso, as últimas até... Dei-lhes a notícia que estava a decorrer as festas de São Pedro. Para elas, pronto, como digo sempre, os melhores restaurantes e coisas a fazer na região. E eu fiquei com a sensação que eles não sabiam. Portanto, eles vieram mais para vir à praia, não tanto para vir ao São Pedro.
14: Ou seja, mas esse foi um caso particular, mas no geral o que é que sentiu?
16: Eu só senti neste, nas outras pessoas não senti, no fim de semana anterior não senti. Neste fim de semana senti que as pessoas não vieram por causa do São Pedro, mas sim por causa da praia.
10: O balanço evidencia que, apesar de a Feira de São Pedro continuar a ser um fator importante para a dinâmica turística do concelho, o impacto na hotelaria este ano não foi uniforme, refletindo-se numa variação da taxa de ocupação entre os diferentes estabelecimentos locais.

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2: São 8 horas. 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

Olá, muito bom dia! Bom dia, alegria! Sejam todos bem-vindos a este Bom Dia da Amizade. Já sabem então, para participarem, só tem que marcar o 27842837676 ou 77. É sempre muito bom estar na sua companhia. Sejam todos bem-vindos, um bom dia.

0: E nós, sem mais demoras, vamos já cumprimentar alguém. Bom dia, Alegria.
1: Bom dia, Carla.
0: Olá, bom dia. Então, como está, amigo Humberto?
1: Está tudo fino, ainda estamos no descanso.
0: Ora, e faz muito bem. Descanse, que o descanso faz bem à vista.
1: Sim, sim.
0: E então, esse bom dia vai para quem?
1: Vou levar para a minha prima Teresa, da família, para o Dr. Leandro, vai para o meu amigo João, companheiro Ângelo, vai para o João Morano, vai para o toda a família, vai para mim, para a minha amiga Salete do Pau, para a minha Alice, vai para a Noé Mertinho, toda a família, é melhor para o meu cunhado, vai para a Manuela, para o menino, para o Netinho, vai para o Marcelo da dos Passos, vai para o Francisco Sérgio, toda a família, vai para a Dona Alice, para o Palé, vai para a Fátima, pastora, e toda a família, melhor para a Fátima, vai para o Marco da Sobreira, toda a família, vai para o Zé Coelheiro, vai para o Ricardo da Força, por toda a família, vai para a Fernanda Paróquia, toda a família, para a Manuela Mander, toda a família, para a Julinha e para o marido, para a Filomena e para o marido, para o Justino e para a mãe, e melhores para a mãe, para o José para Nazaré, para o Simão de Quermesse, toda a família, melhores para o Simão, vai para a Luzinha e para a Juninha, e para todos os pastores, todos que estão a ouvir, todos que trabalham na banda livre, para a Carla, com um bom dia.
0: Da minha parte, então, muitíssimo obrigada. Um beijinho para si também. Um bom dia.
1: Um bom dia para a Carla.
0: Obrigada, bom dia.

0: E vamos já cumprimentar mais alguém. Bom dia, Alegria.
1: Ai, bom dia, minha menina. Então, como é que está?
0: Está tudo bem consigo?
1: Ai, e comigo já manjava enganando. Ai, Jesus, que estou toda consolada.
0: Tá, olha que bem, isso é que é ótimo.
1: Eu tenho já porque que esta velha está toda consolada.
0: Porquê que está?
1: Porque Portugal não ganhou.
0: Deve estar tola, não é? Não é desassossegada, é tolinha.
1: Ai, menina, não diga isso. Porque eu faria-me a dormir enquanto jogavam. E depois, por acaso, eu liguei a televisão para ver. E eu vi lá, olha, Portugal já, já foi. Olha, a velha trocar o salto dos valentes. De contente.
0: Pronto, está bem. Acho que foi a única, mas pronto.
1: Olha, olha, fica a ver que a velha anda contra. Ela vai sempre contra tudo. Por isso não pode levar mal à velha. Eles não ganharam porque não andava lá a velha a jogar. Eu bem lhe disse. Levaram a velha, pronto, agora não esquecem.
0: Acabei de lá fazer figura.
1: Ai, a menina, batia-se os cartões daqueles assim muito grandes para dar campo, a correr a dar assim umas cantas, caneco, aquilo é que havia de ser cada chute lá nas bolas, que eram todas para a baliza.
0: Não falhavam, de certeza.
2: Bom dia.
0: Bom dia, Luísa, tudo bem?
2: Tudo bem, consigo.
0: Também, vamos indo.
2: Então, vamos ao bom dia?
0: Vamos!
2: O bom dia vai o bom senhor Humberto, para a Fatinha. Ah, Fatinha, hoje não foi camisola amarela. Estou a brincar. Também para a dona Célia, para a dona Hilda. Ai, para a vozinha Julieta, não me tinha lembrado. Então, para o senhor Isolino também, para a comadre Alice, olha comadre, se eu disser comadre já saiu Alice, não sai. Para a dona Gina, e agora? Para a dona Isabelinha, para o senhor Manuel Almendra, que deve estar a chorar a um canto, que não ganhou Portugal, mas ele deve estar feliz, ganhou nós três irmãos. Olhe para todos, e agora tenho que acelerar, e um grande beijinho para si, Carlinha, e não fique triste, deixe lá, que ele envolve o coração a eles, nós não vamos nada.
0: Pois, mas triste fiquei, na verdade, mas pronto, a vida continua, a hora é essa.
2: Claro que sim, aquilo é jogo para nós, para eles é lucro, e olhe, vamos andando assim com os tempos, não é?
0: É isso mesmo.
2: Um beijinho.
0: Beijinho, Luísa. Bom dia.
2: Bom dia.
0: Bom dia.

0: Conseguimos já cumprimentar mais alguém. Bom dia, Alegria.
1: Bom dia, Dona Carla.
0: Olá, José, tudo bem?
1: É tudo bem.
0: Ótimo, sempre em forma, não é?
1: É, não me entendo. É que estou a solo.
0: Pois, está quentinho já.
1: Já começa a aquecer.
0: Pois começa. E então, meu amigo, diga lá o bom dia.
1: Bom dia, bom. Vai para a Sofrenda, para o Florácio, para a Sandrina, para a Sorejinha, para o José e para a Clónia. Vai para o meu primo mais dos Passos. Vai para o Freitinho de Soluções. Vai para o Zé Manela. Vai para a Solucinda. Vai para a Pereira, Pereira de Soluções. Vai para, para a Luizinha. Vai, olha, vai para toda a gente. E para a Sônia, até logo.
0: Da minha parte, então, muitíssimo obrigada. Um beijinho, José. Bom dia.
1: Bom dia.

0: E passam 25 minutos das 8 da manhã.
1: 3, 4, assim é que é. Quero ver um pouco.
0: E seguimos já a cumprimentar mais alguém. Bom dia, alegria.
2: Olá, bom dia.
0: Olá, amigo Manuel. Então, que tal?
2: Olha, cá estamos. Cá estamos um bocadinho aborrecidos, mas estamos.
0: Pois, quem não está aborrecido?
2: Pois,
0: estávamos todos com a expectativa elevada.
2: Sim, eu creio que estávamos demasiado...
0: convencidos, não é?
2: Convencidos de que íamos... mas, enfim... Agora, olha, ainda me fica a ver, já agora, olha, a ver se a Espanha me dá uma alegria. Que eu ganho a Espanha, ao menos, já que nos eliminou a nós.
0: Ora, então fica aí uma réstia de esperança, não é?
2: O meu neto estava todo, porque ali o pai coisava pela Espanha, ele coisava por Portugal. E claro, estava todo aborrecido, todo zangado, porque Portugal jogava mal. Acho que Portugal está a jogar mal. Pronto, mas isto agora já passou.
0: Ora, mais nada. Viramos a página e seguimos em frente, é melhor, não é, amigo Manuel?
2: A vida continua.
0: Eu digo que sim, também.
2: Dá um beijinho para a minha esposa, tudo bom para ela, já está a preparar o pequeno almoço. Vai para os meus filhos, vai para o meu filho, para as minhas filhas, para os meus genros, para as minhas netinhas, para os meus netinhos, para toda a minha família em geral. Vai para a dona Odete, as melhores para ela e para o companheiro e para a nora. Vai para a Dona Rita, para a Dona Noémia, as melhores para o irmão e para o cunhado, para a Dona Alice do Pelé, para a Dona Manuela e para as suas meninas, para o Sr. Freitas, para o Sr. Humberto da Ribalonga, não sei se já disse a Dona Alice do Pelé, mas não tenho lista, vai para a Dona Luizinha, para o Sr. Isolino, para a Dona Luizinha, ou outra vez, porra, para a Dona Isabelinha, para a Fátima Pastora e as melhoras. Olha, para não me esquecer de ninguém, para todos os ouvintes, para todos os meus amigos, tenham todos um bom dia e para ti um grande beijinho, um bom dia de trabalho e até logo, até amanhã.

0: Um, dois, três, quatro. Fala agora que é a sua vez. Bom dia, Alegria.
1: Bom dia, Carlinha.
0: É a sua vez, Alicinha.
1: Claro, graças a Deus, não é verdade?
0: Então que tal?
1: Olha, cá estou, Carlinha.
0: E está porreirinha ou nem por isso?
1: Oh, temos que fazer por estar, filha.
0: Pois, com certeza. É o que não resta.
1: É isso. E então, Carlinha?
0: Olha, minha querida, também cá estou. Assim.
1: Pois. Acho que toda a gente está triste, mas pronto, só a velha que está contente. Oh, coitadinha da velha. Enfim. Enfim.
0: É assim a vida. É. Alicinha, então já tomou o um pequeno almoço?
1: Ah, é a primeira coisa que faço é tomar um cafezinho. Eu não como, só bebo um cafezinho e pronto.
0: Olha, vi.
1: Só meto o gasol, nada mais.
0: É hora. Pronto, está feito. Ai, eu...
1: Olha, Carlinha, não sou capaz de mastigar de manhã, não sou capaz. Ai. Tomo um cafezinho e não sou capaz de comer.
0: Eu como?
1: Eu sou ao meio da manhã a comer alguma coisa, pronto, já se foi o almoço embora.
0: Ah, eu como na mesma, isso não há cá, querida.
1: Olha, aí não engorda. Eu não, eu se fosse a comer à vontade, digo, estou eu. Nunca via na porta.
0: É assim, Alicinha, o que é que podemos fazer?
1: É assim a vida, Carlinha.
0: Pois é, meu amor. Então vamos lá ao bom dia.
1: Olha, vai para os filhinhos, para a minha netinha, para o meu genro, a família dele e para toda a minha, com um beijinho para eles todos, porque são muitos. Um beijinho. E então vai para a noeminha, vai para a Luizinha, antes que me esqueça, vai para o senhor Almendra, senhor Almendra, beijinhos. Às vezes não falam no seu nome, porque pronto, são muitos e passa. Dizendo para todos, estão todos incluídos. Um beijinho e para a dona Teresa também. Vai para o senhor Isolina, para o senhor Cavalheiro. Vai para o Freitas e para todos os pastores, porque são muitos. Vai para José e para a Nazaré, com um beijinho muito grande e muita força para eles e para o senhor João Rodrigues, para todos os imigrantes, Carlinha. Olha, e para toda a gente que fala em mim no meu Pelé, porque são muita gente, um beijinho para eles todos, para entrar mais gente. Um beijinho, Carlinha, para vocês aí todos, corre para a mãe e, claro, e boa continuação de terça-feira. E até logo, se Deus quiser.
0: Até logo, querida Alice. Beijinhos. Hoje vou estar cá o dia todo e amanhã também. Isto vai ser...
1: Bem.
0: Vai ser uma festa.
1: Olha, então vou aí levar o almoço.
0: Olha, isso é que era. Ora, venha daí almoçar comigo, vamos as duas.
1: Ó, Carlinha, agora a falar a sério, dava para a gente almoçarmos aí todos juntos?
0: Quando, hoje?
1: Não, hoje não, um dia que me apetecesse.
0: Então não dá, a gente arranja sempre maneira.
1: Leva-se o farnel e comemos aí, pode ser?
0: Pode.
1: Então um dia qualquer, mas pronto, se calhar não gosta das minhas coisas.
0: Não gosto de nadinha.
1: É verdade. Um beijinho grande, quero levar.
0: Beijinhos, Alicinha. Beijinhos. Tchau, tchau.
1: Tchau, tchau.

0: E seguimos já a cumprimentar mais alguém. Bom dia, alegria.
1: Bom dia, menina Carolina.
0: Fatinha, então que tal?
1: Já estou.
0: Cá vamos indo, não é, Fatinha?
1: É, não muito bem, mas olha, estou tanto na saúde como psicologicamente. É isso, psicologicamente não ando bem.
0: Pronto, mas tem que se animar, Fatinha.
1: Pois tenho, mas há pessoas que me botam baixo.
0: Mas pronto, olha, ignora essas pessoas e siga em frente.
1: Pois sim, tenho que resolver tudo também. Olha, a conta do Enel de Portugal foi culpa da Zabalhota.
0: Foi, não foi? Ela é que anda sempre a rogar pragas.
1: Rogar pragas e ela vi quem vinha para a baliza, porque ela conseguia apanhava lá as bolas.
0: Ora, exatamente.
1: A culpa foi dela. É porque é que ela está toda contente. Não diz a velha também.
0: A velhinha está a querer apanhar uma trepa.
1: Está a apanhar uma coisa que ela vai ver.
0: Com a história de Portugal, você vai ver.
1: Ela vai ver como ela vai desandar.
0: Até desanda.
1: Desanda.
0: Querida Fatinha, vamos ao bom dia.
1: Ah, minha querida, já para este grande beijinho, para a sua família toda, que eles na nossa rádio onde livre. Aí vai para você vir para a Dona Fátima, vai também para o. Para a Julinha, tudo para ela, melhor. Vai também para ligar para os pais, para a Nana Cília, melhor para ela, para o São Beto, para a Luzinha. Vai para a comadre que acompanhamos a pau conosco, senão está mal. Vai também para o Freitas, vai para o Mário Consolidado, vai para o Toninho para o pai, vai para a Samenda para a esposa, vai para a Noemi, para a família dela, e melhor para a cunhada e para o mãozinho dela. A maneira vai ir para ela, para a menina e para o menino, para o netinho. Agora não sei que ela tinha pelezinho, ela não come comida da Terezinha, não, que ela não nos acusa a carinha. Que cozinha muito mal.
0: Ah, é?
1: É.
0: Isso é que é pior.
1: Pois isso é pior, é. A minha mãe não come comida da Terezinha porque ela cozinha muito mal. Mas é o contrário.
0: Pois.
1: E depois vai também para a do caixão, vai também para não ter vida, também muito uma rapinhação para ela, para tudo bom também, para o Sr. Rico, para o Sr. Justino, para o Sr. Franz da Palorca, para o Mário da Santa Sobreza, e vai também para o Sr. Zé Cavalheiro, para a nossa Linha, para a nossa Hilda. Olha, e portanto, todos os santos amiguinhos, amiguinhos, a nossa companhia, e a todos numa terça-feira, com para a saúde, que a gente precisa, e que o programa até logo, se quiser que menina, que tudo bom.
0: Obrigada, Fatinha, um beijinho para si, um bom dia.
1: Bom dia, querida.
0: Obrigada, bom dia.

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0: Então, com alegria, bom dia.
1: Bom dia.
0: Olá, bom dia, amiga Adélia. Está tudo bem?
1: Está tudo, é. Dá para parar o meu rádio para nos entendermos melhor. Por isso é que não respondi logo.
0: Pronto, está bem. Então, está bem disposta, amiga Adélia?
1: Sim, cá estamos a ouvir a Carla.
0: Pronto, ótimo.
1: A senhorazinha Imaculada Conceição.
0: Então, vamos lá.
1: Imaculada Conceição, parai-nos, Mãe de Amor, pelos caminhos da vida que nos levam ao Senhor. Os caminhos desta vida são perigo e tentação. Parai-nos, Mãe querida, com a vossa proteção. Sempre atentos à nossa beira e de mãos nas nossas mãos, sendo a nossa companheira o auxílio dos cristãos. Nossa Senhora da Imaculada Conceição, doce refúgio e guarida, ao teu amparo se acolhem os teus filhos, Mãe querida. Amém. E o meu bom dia vai para todos vocês aí da Rádio Onda Livre e vai para toda a gente que está a ouvir, inclusive também para toda a minha família em geral, não esquecendo ninguém. Já ficam todas incluídas. E muita força para a Fátima Pastora, que ela estava um bocado em baixo hoje. E até logo, se vocês quiserem.
0: Muito obrigada. Um beijinho para si, amiga Adélia, e passe um bom dia.
1: Bom dia, obrigada igualmente.
0: Obrigada, bom dia.

0: skate e bicicleta.
1: E seguimos já a cumprimentar mais alguém. Bom dia, alegria.
2: Bom dia, simpatia.
1: Olá, amigo Fernando. Então, que tal?
2: Já estamos, sentadinho à sombra. O sol já está a começar a aquecer.
1: Ora, faz muito bem. Ponha-se à sombra, que é melhor.
2: Ah, pois.
1: Então, como é que, fora isso, está tudo rijo, não é?
2: Está tudo bom.
1: Ótimo.
2: E contigo também está tudo bom?
1: Também vamos indo, nunca piora. Vamos lá ao bom dia.
2: Olha, bom dia, vai para mim, vai para ti, vai para a minha mãe, para a minha esposa, para a minha irmã Nazaré e para o resto da minha família. Vai para a Nazaré, que está em França, e o José. Vai para a Dona Fátima, muita força para ela, e muita saúde, sobrancinho para ela, com amizade. Vai para... para ir para a Adélia e para a mãe, vai para a Luizinha, vai para as Chofletas, para a Dona Celinha, para a Dona Manuela, para a Dona Noémia, para o Chof... já falei, para o Chor Humberto, para toda a gente que está a escutar a rádio, que está a participar, ou que participou, está tudo até logo.
1: Ora, muito bem, então, amigo Fernando, um beijinho para si também, a continuação de um bom trabalho e uma boa terça-feira.
2: Igualmente para ti também.
1: Obrigada, bom dia.
2: Bom dia.
1: Obrigada.

Terminamos então esta edição do nosso Bom Dia da Amizade. Estou de volta dentro de alguns minutos. Às 9 da manhã estamos em simultâneo com as notícias da TSF. E depois cá volto eu. Continuo desse lado. Um bom dia, um bom despertar. Até já.

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11: São 9 horas.

0: Em Ankara, na Turquia, arrancaram esta manhã os trabalhos da Cimeira da NATO com os primeiros anúncios de investimento na área da defesa. Na Turquia, a testemunhar esta Cimeira Histórica da Aliança está o enviado da TSF, João Francisco Guerreiro, agora em direto neste jornal, precisamente para relatar essas primeiras novidades.
1: O primeiro anúncio foi da mobilidade aérea. A NATO confirmou a próxima entrega do 10º Airbus A330 MRTT à frota multinacional de reabastecimento em voo e transporte estratégico. É uma frota partilhada por vários países aliados e que fica agora mais perto do objetivo final de 12 aeronaves. Para a NATO, esta capacidade é encarada como essencial para garantir o reabastecimento de aviões em voo, deslocação rápida de equipamento e reforço da prontidão militar em diferentes regiões da Aliança. O secretário-geral da NATO, Mark Rutte, apresentou o anúncio como um exemplo de cooperação multinacional e capacidade made in NATO, fabricado nos países da Aliança Atlântica, desenvolvida por vários países e pela indústria dos dois lados do Atlântico. No mesmo bloco foi lançada uma nova iniciativa multinacional centrada no Airbus A400M. Trata-se de uma plataforma de transporte militar pesado usada para movimentar tropas, carga e equipamento, incluindo para operações de longa distância. A iniciativa envolve vários aliados europeus, entre os quais a Bélgica, Croácia, França, Polónia, Espanha, Turquia e Reino Unido. Um segundo anúncio foi no domínio da vigilância e reconhecimento. A NATO vai acrescentar até 5 drones do tipo Triton à força de inteligência, vigilância e reconhecimento. São aeronaves não tripuladas de grande altitude e de longa duração de voo, construídas pela Northrop Grumman. Foram apresentadas como uma capacidade especialmente importante para vigiar grandes áreas marítimas de dia e também em ambiente noturno, incluindo zonas de mar aberto e regiões exigentes, como a parte norte do... também a zona do Ártico. De acordo com Mark Rutte, estes drones vão ajudar a detectar ameaças mais cedo, proteger linhas de comunicação marítima e reforçar a consciência situacional da Aliança, ou seja, permitir à NATO ver mais longe durante mais tempo e garantir decisões atempadas. O terceiro anúncio foi a escolha do Saab Global Eye para substituir a frota de aviões AWACS na NATO, o âmbito da iniciativa futura da vigilância e controle da Aliança. De acordo com as declarações aqui em Ankara, a NATO usa esta designação Alliance Federated Surveillance and Control, uma arquitetura de um sistema de sistemas para ligar meios aéreos terrestres, enfim, um conjunto de capacidades. Também envolve meios marítimos e espaciais para garantir vigilância e comando. Este é o primeiro grande ponto desta Cimeira da NATO, que está a arrancar com o Fórum Industrial. Prevê-se durante o dia declarações do presidente ucraniano Volodymyr Zelensky. Esta Cimeira pretende também ser uma declaração de apoio à Ucrânia, com os aliados a garantirem previsibilidade no apoio. E de resto, aquilo que se espera, o elemento central desta Cimeira, é que haja uma demonstração da parte dos aliados sobre os planos para alcançarem os 5% de gastos em despesa militar até 2035.
0: João Francisco Guerreiro, o correspondente da TSF em Bruxelas, que está neste momento a acompanhar a Cimeira da NATO em Ankara, na Turquia, enviado especial da TSF, a acompanhar dois dias de reuniões importantes até amanhã, hoje mais relacionadas com as compras e vendas de defesa, das indústrias de defesa, e também amanhã com o lado mais político da reunião. Hoje, como ouvimos, com a presença de Volodymyr Zelensky, que tem um encontro marcado com Marco Rutte para o início da tarde. A caminho desta cimeira está o primeiro-ministro português, que esteve nos Estados Unidos a acompanhar a seleção portuguesa, vai participar nos trabalhos desta reunião. Também a caminho de Ankara está Emmanuel Macron, o presidente francês, que passou a noite em Beirute, no Líbano, e esta manhã foi desperto por duas explosões junto ao hotel onde passou a noite. Não há aparentemente nada relacionado com a presença de Emmanuel Macron em Beirute, mas não deixou de ser uma noite agitada. Isto numa altura em que entre o Líbano e os Estados Unidos está iminente a assinatura de um acordo e até na presença na Casa Branca do presidente libanês ou do primeiro-ministro libanês para rubricar esse acordo definitivo entre os Estados Unidos e o Líbano a propósito da forma como o Hezbollah é tratado no território libanês e de forma a travar também as intenções territoriais de defesa por parte de Israel no sul do Líbano. São 9 horas e 7 minutos, 8 e 7 nos Açores. A Câmara Municipal de Lisboa prepara-se para vender 10 terrenos em vários pontos da cidade para conseguir uma receita mínima de 59 milhões de euros. A proposta da maioria camarária vai amanhã ser discutida e votada na reunião do Executivo. Os terrenos vão dos 400 metros quadrados aos 10 mil metros quadrados. Os terrenos ficam situados em zonas como o Beato, Marvila, Penha de França, Belém, Lumiar, São Vicente e Campo Lide. Ouvido pela TSF, o vice-presidente da Câmara de Lisboa, Gonçalo Reis, explica que os ganhos desta venda servem para reforçar projetos já pensados pela Câmara.
2: A receita de capital, portanto, será gasta em despesas de capital, ou seja, em investimento. Nada disto será para financiar despesa corrente e é para financiar investimento. Investimento nas grandes necessidades da Câmara Municipal, na área dos transportes, na área do espaço público, na área da segurança, enfim, nos objetivos da Câmara. Esta é uma receita adicional e a receita adicional vai permitir acelerar projetos de investimento que nós já temos em carteira e lançar novos projetos. A Câmara está cometida com uma série de iniciativas na área da habitação pública, a área de transportes, a área de qualificação de espaço público.
0: Gonçalo Reis, o vice-presidente da Câmara Municipal de Lisboa, lembra que o valor dos imóveis foi avaliado por duas entidades externas à autarquia e, nesse sentido, o processo está a correr de forma transparente.
2: O processo de venda será através de asta pública, com todas as regras de transparência. O valor de avaliação, seguindo as boas práticas, nós cada terreno foi avaliado por... Temos duas avaliadoras independentes e agora haverá todo um processo de divulgação, comunicação, para que todos os investidores possam participar e assim a Câmara venha a obter valores mais elevados e também seja um processo com toda a transparência.
0: A proposta vai ser levada à votação na reunião de Câmara da manhã. O Executivo espera ter todos os terrenos vendidos em asta pública pelas melhores ofertas até ao final deste ano e assim alcançar pelo menos os tais 59 milhões de euros. Ainda na vida municipal de Lisboa, há uma aparente polémica que toca também na Câmara Municipal, mas que está, acima de tudo, centrada na administração da Carris. Uma administradora não executiva que estava na empresa desde janeiro vai ser exonerada pelo vice-presidente da Câmara, depois de aparentemente ter denunciado erros de gestão de Rui Lopo, presidente da Carris. Depois de se queixar ao vereador Gonçalo Reis, Teresa do Passo escreveu agora uma carta aos restantes elementos do Executivo Municipal, carta com papel timbrado da Carris, queixa-se de ser ignorada sempre que fez sugestões aos elementos executivos da administração da Carris em matérias como as compras de materiais e serviços, nomeadamente relacionados com segurança. A TSF teve acesso a esta carta escrita por Teresa do Passo, que tem uma longa carreira como gestora pública em várias empresas e instituições, passagens pela administração da Santa Casa da Misericórdia de Lisboa e até pela presidência da Fundistam, um dos instrumentos do Estado para a gestão do património imobiliário. Nesta carta, Teresa do Passo invoca o Estatuto dos Gestores Públicos para lembrar que mesmo os administradores não executivos têm direitos especiais de acesso à informação que lhes foram permanentemente negados pelos administradores executivos nestes 6 meses que leva de mandato. A TSF tenta esta manhã esclarecer as razões que levaram a Câmara de Lisboa a propor a exoneração de Teresa do Passo e o contexto de aparente degradação na relação entre a administradora não executiva da Carris e os restantes administradores da parte da Carris. A empresa avisa que não vai comentar este assunto. A TSF sabe que vai também acontecer esta manhã uma reunião do Partido Socialista de Lisboa sobre este assunto. São devastadoras, mas ainda pouco claras as consequências das inundações e os deslizamentos de terra no centro da China, depois da passagem do furacão Maizak. Há números diferentes em várias regiões do país, mas todos eles indicaram a existência de mortos. 15 pessoas morreram em Hubei, no centro, zona aparentemente mais afetada. O número de desaparecidos pode aumentar a qualquer instante e é neste momento já elevado, acima de uma dezena. Há mais de 300 feridos confirmados, 4 mil edifícios danificados, 33 arrastados totalmente pela força da lama ou da água. Isto em Hubei, em Guangxi, no sul, a destruição deixou mais de 50 mil desalojados. Há 4 mortes confirmadas. O presidente Xi Jinping fez um apelo nacional a todos os socorristas disponíveis para acudirem às zonas que estão a ser mais afetadas pela destruição. Da noite vem a desilusão de Portugal, fora do Campeonato do Mundo. Perdeu no último minuto com a Espanha por 1-0, gol de Miquel Merino. Terminou a carreira de Ronaldo em Campeonatos do Mundo, foi o último Mundial. Terminou também a carreira de Roberto Martínez como selecionador nacional de futebol. O selecionador que, no final do jogo, desafiou o presidente da Federação, Pedro Proença, a escolher o selecionador que quer.
3: Eu acho que é o fim do ciclo e é importante agora ter outra voz. Acho que é só legítimo que o presidente, o senhor Pedro Proença, possa escolher o seu selecionador. Eu acho que é totalmente legítimo agradecer ao presidente e à direção o apoio e todo aquilo que fizeram para dar-me como seleção, como selecionador e como equipa técnica, todas as condições. Agradecer esse apoio, essa força, mas é o fim de um ciclo. Agradecer o apoio, levo comigo as memórias e espero que o povo português possa ter memórias de dos 3 anos e meio que foi a minha vida toda.
0: Roberto Martínez, a terminar a carreira como selecionador nacional de Portugal, o presidente da Federação Portuguesa de Futebol, que tinha pedido que Portugal fosse campeão do mundo, ou pelo menos chegasse às meias finais, anunciou ontem mesmo que a prestação de Portugal ficou abaixo das expectativas criadas. Hoje em dia fala-se muito na hipótese de Jorge Jesus ser o próximo selecionador nacional. A imprensa portuguesa hoje dá como certa essa escolha. Ontem, Cristiano Ronaldo, o capitão da seleção, diz que nessas decisões não se mete.
4: Essas decisões não sou eu que tomo. O nosso presidente vai tomar essas decisões. Neste momento não é o momento certo para falar de quem vem.
0: Já em relação a Roberto Martínez, fica o agradecimento de Ronaldo.
4: Bom, o que eu quero dizer ao míster é que foi uma pessoa que eu adorei trabalhar com ele. Um grande ser humano, um grande treinador. E aquilo que ele fez para Portugal foi muito grande. É de louvar aquilo que ele fez. Ganhou um título para Portugal. Muitas pessoas não, se calhar não dão valor, mas eu dou muito valor. Porque Portugal antigamente não tinha ganho nada. E nos últimos anos ganhou 3 títulos. E isso demonstra muito o bom que tens que ser para poder ganhar um título por Portugal. E aquilo que eu tenho a agradecer é dar-lhe um obrigado e que ele seja muito feliz.
0: Palavras de agradecimento de Cristiano Ronaldo em relação a Roberto Martínez, no fim de linha do selecionador nacional. A seleção portuguesa vai regressar a casa nas próximas horas, viaja durante a próxima noite e chega a Portugal, a Lisboa, na madrugada de amanhã, por volta das 6 da manhã. Quanto ao Mundial, vai seguir o seu caminho. Já há jogos definidos para os quartos de final, o França-Marrocos, o Espanha-Bélgica e o Noruega-Inglaterra. Falta definir o outro jogo dos quartos de final e que será decidido hoje. Às 5 da tarde vão jogar Argentina e Egito e às 9 da noite a Suíça e na Colômbia. Destes dois jogos vai ficar definido o jogo que falta dos quartos de final. Amanhã não há jogos de futebol e os quartos de final arrancam com o França-Marrocos na próxima quinta-feira.
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0: querer.
1: O sentido das palavras, um olhar mais positivo sobre a vida. A paz é para si vivida e deve ser construída a cada momento, nos pequenos atos. A paz é a realização de um caminho e não um ideal. Não é um projeto para o futuro, é para agora. Cultiva-se a cada sorriso, a cada gesto. Paz constrói-se com inclusão, respeito pelas diferenças, sejam elas políticas, religiosas ou étnicas. A paz é tudo o que construímos em justiça e amor. Temos sido assediados por uma avalanche de notícias e factos conflituosos de ódio e violência, mas se olharmos bem de perto nos olhos desses conflitos, percebemos que todo esse ódio está a ser derramado por indivíduos temerosos. Tudo começou com uma ideia, um pensamento, um indivíduo. É sempre a partir de um que algo começa. Sejamos um que faz a diferença em ideias e ações transformadoras para o mundo que desejamos. Pense nisto e seja feliz.
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3: Olá, muito bom dia. Sejam bem-vindos à manhã informativa de hoje, terça-feira, 7 de julho. Cá estamos nós então para lhe fazer companhia na antena da nossa rádio. É sempre com muito gosto que estou consigo. Hoje vou estar o dia inteirinho, por isso vão-se fartar de me ouvir. Ou não, ou vão ficar felizes. Vai haver tudo, um pouco. Não é verdade, Jody? Bom dia.
4: Bom dia.
3: Vai haver quem fique contente, outros fortes. É assim a vida.
4: Não se pode agradar a todos.
3: Não, nem Deus, que foi Deus, agradou a todos. Agora vamos nós, nem pensar. Jody, bem disposta?
4: Para mais um dia, sim, com as capas da revista aqui prontinhas.
3: Prontinhas e fresquinhas. Já aí novidades, de certo que a derrota da nossa seleção ontem deve estar em destaque aí nas capas dos jornais. Conta-nos tudo. Vamos para a revista de imprensa.
4: Começamos com o Jornal de Notícias, que faz manchete com o número de multas de estacionamento dispara este ano para quase 300 por dia no Porto. Infrações duplicam, aliás, em comparação com 2024. Carros nos passeios ou em segunda fila, entre as situações mais comuns. Em destaque está também a plataforma para corrigir os exames, que está parada por fragilidade na segurança. Professores avisaram que a pressão é cada vez maior. E a cimeira da NATO, a Europa procura libertar-se da dependência americana. Destaca-se também no âmbito das finanças, o dinheiro do multibanco mais perto sai dos cofres das juntas de freguesia. Passamos agora para a capa da revista O Público, que faz aqui manchete com PSD, quase duplica, aliás, lucro de 2025. PS e Bloco são os únicos a registar prejuízos. Contas dos partidos mostram que os socialistas melhoram contas, mas continuam em terreno negativo, enquanto o PSD apresentou lucro de quase 2,4 milhões de euros, Livre quadriplica, aliás, resultado. Destaca-se também novamente os exames nacionais. O ministro revela que os alunos vão aceder a provas digitalizadas. Já no âmbito da cimeira, Rutte louva Trump pela modernização da NATO. E no âmbito da banca, o crédito agrícola resolve resgates de caixas com fusões. Passamos agora para a capa de revista do Diário de Notícias, que aborda que Portugal é o país do euro que vai sofrer mais pressão nas contas públicas com o envelhecimento da população. No âmbito da crise, o envelhecimento da população, já contando com o efeito da imigração, exige 5,8 milhões de euros em ajustamentos orçamentais até 2035, a preços atuais. Em cima disto, o maior credor do país estima mais de 6,4 milhões de euros por causa da NATO. Se houver nova crise grave devido à guerra ou um colapso nas bolsas, graças também à inteligência artificial, será preciso ajustar mais 4,5 milhões nestes 10 anos. São 17 mil milhões de euros, ou mais de 40%. Destaca-se também um balanço no âmbito dos incêndios. Vouzela atira Portugal para o recorde da Europa da área ardida em 2026. No âmbito do comércio, onda de calor, o fim do IVA a 6% abranda a corrida aos ar-condicionados. Também em destaque as jornadas parlamentares, a AD alerta para a crise política face à imaturidade das oposições. Passamos por fim para a capa de revista do Correio da Manhã, que destaca o ministro que esconde a empresa do caos nos exames. As famílias desesperadas, alunos e professores com férias em suspenso, os identificados erros na digitalização dos exames nacionais. Em destaque estão também mais de 40 graus que mataram duas irmãs em Estufas e o projeto piloto, novamente em destaque, do multibanco que vai à casa dos clientes. Em destaque, por fim, na capa de revista do Correio da Manhã, Tiago Grila, a estrela da internet, que é julgada por atropelar e fugir.
3: Desporto. E vamos então agora para as capas desportivas.
4: Começamos com a capa de revista A Bola, que faz aqui manchete com adiós e olá. Adiós a Roberto Martins, que confirma a saída anunciada, e olá a Jorge Jesus, que é o escolhido de Pedro Prudença para a sucessão. Em destaque está o Portugal, que cai na surpresa frente à Espanha. Em destaque está também, no âmbito do Sporting, Rijo Malad e Trincão, que pagam reforços, podem render os 90 mil. Em destaque está também no âmbito do Futebol Clube do Porto, Luís Gomes, que se posiciona como quinto central. O jovem da equipa B leva 11 anos de dragão ao peito. Passamos agora para a capa de revista do Record, que destaca novamente a seleção, que sofre golo nos descontos e é eliminada. Acabou e Ronaldo despede-se em lágrimas, sublinha que foi o último Mundial, mas que não vai decidir de cabeça quente se continua. Em destaque no âmbito do Sporting, Borges quer Anderson mais agressivo. O treinador faz hoje 45 anos. Já no âmbito do Futebol Clube do Porto, Bednarek a capitão. Samuel Portugal e Verón na equipa B. Passamos agora por fim para a capa de revista O Jogo, que faz novamente manchete com Vemo-nos em Casa. A derrota nos oitavos empurra o sonho do título para 2030, quando o Mundial passar, aliás, pela Península Ibérica e Marrocos. Em destaque, Cristiano Ronaldo comentou Jorge Jesus, não é ele que toma essas decisões. Em destaque também, no âmbito do Futebol Clube do Porto, os primeiros dias de granas no Olival traduzem impressões positivas. Já no âmbito do Sporting, o contrato com Ali Aliha rendeu 44 milhões de euros a Francisco Trincão.
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0: E vamos então agora ficar a conhecer os títulos para o informativo das 10 da manhã.
1: Na sequência dos desacatos ocorridos na madrugada de sábado para domingo, a Polícia Judiciária deteve um homem de 24 anos fortemente indicado, aliás, pela prática dos dois crimes de homicídio na forma tentada ocorridos em Macete Cavaleiros. A freguesia de Tó, no concelho de Mogadouro, foi a primeira do país a receber um equipamento do projeto piloto multibanco Mais Perto, lançado esta segunda-feira pelo Governo, em parceria com o Banco de Portugal. A Associação Portuguesa de Bancos, a CIBS e a Associação Nacional de Freguesias. E a taxa de ocupação nos alojamentos de Macete Cavaleiros durante o período da Feira de São Pedro chegou aos 100% em algumas unidades, mas noutras ficou aquém das expectativas, de acordo com empresários do setor.
0: Estes títulos vão estar em desenvolvimento às 10 da manhã, no informativo, não é verdade, Jodi?
1: Exatamente.
0: Jodi, então, e que tal?
1: Bem.
0: Viste o jogo de Portugal ontem?
1: Por acaso, não.
0: Então, não gostas?
1: Não acompanho o futebol.
0: Não acompanhas, não, minimamente?
1: Não.
0: Mas é a nossa seleção.
1: Eu sei, mas não...
0: Não é coisa que te assiste?
1: Não.
0: Não. Foste correr?
1: Ontem não, por acaso não, deu uma preguiça.
0: Mas também já andas nas corridas, não é?
1: Já sim senhora.
0: Foi Maria João que te contaminou?
1: Acho que sim. É. Motivou-me, digamos assim.
0: Contaminou-te?
1: Estou isso.
0: Estamos a brincar. E fazes muito bem. Fazer exercício físico é saudável e todos devíamos fazer.
1: Sim, devíamos contaminar também os nossos ouvintes a fazer o mesmo. Quem não quer correr, faz uma caminhada, por exemplo.
0: Exato. Mas tens de começar pelos vossos colegas, pelos outros. É que aqui ainda há pessoas que não estão contaminadas. E valor por mim, não é? Que não faço nadinha desta vida.
1: Temos que te contaminar também.
0: Tens de me contaminar, a ver se conseguides me dar a volta. Pode ser, Jodi?
1: Pode ser.
0: Sabes quem é que nos vai dar a volta agora?
1: Previsão dos signos, com a doutora Maria Helena.
0: Ela é que nos vai dizer se a volta que vamos dar vai ser boa ou não, porque ela sabe tudo.
1: Vamos ficar atentas a ouvir agora as previsões.
0: É isso mesmo. Jodi, para ti a continuação de um bom dia.
1: Obrigada igualmente.
0: Muito obrigada. Para si que está desse lado, um bom dia. Vamos ficar a ouvir a previsão dos signos com a doutora Maria Helena e depois volto logo a seguir ao informativo das 10 da manhã. Uma boa terça-feira.
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3: Sejam bem-vindos ao Espaço dos Signos com a doutora Maria Helena e fique a saber o que os astros lhe reservam para hoje.

0: começamos com Capricórnio, que está com o 7 de espadas e que significa que a vida profissional vai exigir muita atenção da sua parte. O número da sorte é o 7. Escorpião, com o 5 de ouros, que alerta para que não cometa assim muitos erros por falta de atenção. Vamos lá ter o juízo no lugar, é isso mesmo. O número da sorte é o 5. Carneiro, com o dependurado, que indica uma fase difícil. Seja forte, você é uma pessoa maravilhosa. Acredite em si. O número da sorte é o 12. Agora Aquário, com o 7 de copas, que revela que terá harmonia com o seu par. Que coisa boa. O número da sorte, 43. Touro, com o 5 de paus, que diz que os seus planos podem não correr como esperava. Mas você está aberto a isso, é ou não é? Deus é que altera os nossos planos e pedimos que seja sempre para melhor. O seu número da sorte, 27. Já Leão, com o 6 de paus, que anuncia possíveis ganhos inesperados. Que coisa boa, parabéns! O número da sorte, 28. Quanto a Peixes, com a Imperatriz, que significa que pode realizar um sonho muito antigo. É aquele sonho secreto, que coisa boa. O número da sorte é o 3. Vamos a Gêmeos, que estamos com a Papisa, que aconselha a ouvir melhor a nossa intuição. O nosso número da sorte é o 2. Virgem, com os enamorados, que indica que o seu coração anda assim um pouco dividido. Escolha o que é melhor para si. O número da sorte é o 6. Já Balança, com o 3 de copas, que aconselha a terminar tudo aquilo que começa. Não pode deixar as coisas a meio, assim não chega a lugar nenhum. O número da sorte, 39. Sagitário, com o 6 de espadas, que anuncia uma viagem inesperada. Que seja boa. O número da sorte, 46. Carneiro, com o 3 de paus, que lhe diz para usar caranguejo, que diz para usar o seu espírito de iniciativa. E o seu número da sorte é o 25.
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2: Ficámos a saber a previsão dos signos para o dia de hoje com a doutora Maria Helena. Dentro de alguns minutos, atualizamos as notícias de Trás-os-Montes e Alto Douro. Tenha uma ótima manhã.

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1: Dez horas. Bom dia.
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1: 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Atualizamos a informação regional com a jornalista Maria João Canatas.
3: Na sequência dos desacatos ocorridos na madrugada de sábado para domingo, a Polícia Judiciária deteve um jovem de 24 anos, fortemente indiciado pela prática de dois crimes de tentativa de homicídio na forma tentada, ocorridos em Macedo Cavaleiros. A freguesia de Tó, no Conselho Mogadouro, foi a primeira do país a receber um equipamento do projeto piloto Multibanco Mais Perto, lançado esta segunda-feira pelo Governo, em parceria com o Banco de Portugal, a Associação Portuguesa de Bancos, a CIBS e a Associação Nacional de Freguesias, ANAFRE. A taxa de ocupação dos alojamentos de Macedo Cavaleiros durante o período da Feira de São Pedro chegou aos 100% em algumas unidades, mas noutras ficou aquém das expectativas, de acordo com empresários do setor. O Instituto Português do Mar e da Atmosfera, o IPMA, emitiu um aviso laranja para o distrito de Bragança para hoje e amanhã, devido à persistência de valores muito elevados das temperaturas máxima e mínima. Já o distrito de Vila Real passa de aviso laranja para aviso amarelo esta terça-feira. A máxima prevista para hoje em Macedo Cavaleiros é de 39 graus, mantendo-se também a temperatura mínima elevada nos 20 graus. Em Vila Real, os termómetros podem chegar aos 34 graus de máxima, com a mínima nos 18 graus. No que toca ao perigo de incêndio rural, todos os concelhos dos dois distritos estão sinalizados com risco máximo. Assim, recomenda-se a ingestão regular de água, mesmo sem sentir sede, evitar a exposição ao sol entre as 11 da manhã e as 5 da tarde, usar roupa leve, chapéu e protetor solar, manter crianças, idosos e pessoas mais vulneráveis em locais frescos e bem ventilados e nunca deixar crianças ou animais dentro de veículos estacionados. A freguesia de Tó, no Conselho Mogadouro, foi a primeira do país a receber um equipamento do projeto piloto Multibanco Mais Perto, lançado esta segunda-feira pelo Governo, em parceria com o Banco de Portugal, a Associação Portuguesa de Bancos, a CIBS, e a Associação Nacional de Freguesias, a ANAFRE. A iniciativa pretende reforçar o acesso ao numerário em localidades sem caixas multibanco ou agências bancárias. O projeto piloto abrange para já 20 freguesias e poderá ser alargado a cerca de 1.400, caso os resultados da fase experimental sejam positivos. A escolha de Tó não foi por acaso. A freguesia integra o grupo das 30 localidades identificadas pelo Banco de Portugal em 2025 com cobertura crítica da rede multibanco. Com cerca de 210 habitantes, a população era obrigada a percorrer aproximadamente 18 quilómetros até à sede do concelho para levantar dinheiro ou efetuar alguns pagamentos. O presidente distrital de Bragança da ANAFRE, Telmo Afonso, considera que a experiência agora iniciada servirá para avaliar uma futura implementação do projeto a nível nacional.
4: Hoje iniciou em Mogadouro o projeto piloto com estes TPAs. E este projeto que iniciou em Mogadouro vai servir de exemplo para todo o país no futuro em termos deste projeto, desta medida. O que isso quer dizer? Tudo o que vier a acontecer mais ou menos na freguesia de Tó, a ANAFRE, a DGAL, o Governo, todas as instituições vão tirar conclusões de como vai funcionar mais ou menos este terminal, este EPA, nas freguesias.
3: O dirigente explica que o levantamento de dinheiro será sempre precedido de validação eletrónica da operação, garantindo a segurança financeira das juntas de freguesia.
4: Imagino que uma pessoa que vai e diz que quer 100 euros, mas depois na conta dela da pessoa não tem os 100 euros e não consegue transferi-los com o pagamento de, com essa transação no DPA, não consegue transferi-los para a conta da freguesia, as freguesias têm salvaguardadas, porque não têm o comprovativo da transação financeira do dinheiro para a conta da freguesia, não podem dar a pessoa, o dinheiro à pessoa. Portanto, isto aqui, as freguesias estão sempre salvaguardadas com o dinheiro que recebem na conta, e só depois de receber o dinheiro na conta é que vão dar o dinheiro à pessoa que pretende o dinheiro físico. Freguesias, e nós temos os amigos do alheio, vão saber que nas freguesias vai estar mais dinheiro físico. Estes montantes que nas freguesias vão ter uma média da previsibilidade que é necessário para as pessoas, e que as pessoas levantam semanalmente ou mensalmente, esse dinheiro tem que estar nas freguesias e tem que haver uma cobertura com um seguro também da responsabilidade do Estado para salvaguardarem este dinheiro que está físico nas freguesias.
3: Terminada esta fase experimental, caberá às freguesias interessadas manifestar, junto das entidades responsáveis, a intenção de aderir ao projeto. O Presidente da Câmara Municipal de Mogadouro, António Pimentel, considera que a iniciativa representa um reforço dos serviços de proximidade disponíveis para as populações do concelho.
5: Acho a iniciativa interessante, que demonstra a preocupação por parte do Governo de levar determinados serviços a todo lado, e aquilo que, tratando-se de uma experiência piloto, espera que ela resulte, que tenha, digamos, que mereça a curiosidade, pelo menos, dos cidadãos desta terra, e creio que, conjuntamente com os restantes exemplos que vão ser implementados, chegue a conclusões se vale a pena ou não estender isto às mil e tal freguesias que não têm acesso a este tipo de serviços.
3: Nesta fase, o equipamento encontra-se instalado no interior da sede da Junta de Freguesia de Tó e funciona apenas durante o horário de atendimento, sendo operado pelos membros do Executivo que receberam formação específica para o efeito. O Presidente da Junta de Freguesia de Tó, António Fernandes, afirma que este era um serviço há muito solicitado pela população.
6: Este serviço já era solicitado há algum tempo pela nossa população. Espero que este serviço seja um serviço, além de ser um serviço básico e que todos devemos ter acesso, e que crie proximidade, igualdade e qualidade de vida na população em geral da minha comunidade de Tó, com facilidade a recorrer a certos serviços, como pagamentos, levantamentos, carregamento de telemóveis, que são necessidades que já vínhamos levantando há algum tempo. Então acho que é todo pertinente este serviço na nossa freguesia.
3: A Junta espera agora avaliar a utilização do equipamento durante a fase experimental e admite que o funcionamento possa evoluir no futuro.
6: Nós, obviamente, que isto é uma decisão consertada por todos os elementos do Executivo e até da Assembleia de Freguesia de Tó. Inicialmente estamos todos colaborantes neste sentido e todos temos formação para poder operar com a máquina, todos os do Executivo. E neste momento a máquina vai funcionar, o serviço vai funcionar nos horários de atendimento que estão disponíveis na Junta de Freguesia e através de solicitação, caso seja possível. Seguirmos que o serviço eventualmente precisará de mais de agendamento de horários. A gente está disponível para isso porque estamos numa ação consertada entre todos e estamos todos numa fase experimental, primordial, para poder ver como é que isto vai funcionar. Espero que a população perceba e use o serviço para a melhoria das condições de vida deles.
3: Segundo o Banco de Portugal, mais de 98% da população portuguesa tem acesso a uma caixa multibanco ou uma agência bancária. Ainda assim, em 2022, existiam cerca de 1.200 freguesias, o equivalente a 41% do total, sem qualquer banco ou caixa, num raio de 15 quilómetros. O projeto Multibanco Mais Perto pretende responder a essa realidade, aproximando o acesso ao numerário das populações que vivem nos territórios mais isolados. A taxa de ocupação nos alojamentos de Macedo Cavaleiros durante o período da Feira de São Pedro chegou aos 100% em algumas unidades, mas noutras ficou aquém das expectativas, de acordo com empresários do setor. Marisa Alendouro, gerente do Hotel Alendouro, situado no centro da cidade e em funcionamento há 14 anos, sublinha que a unidade hoteleira esteve cheia, mas não devido à Feira de São Pedro.
7: Tive muita gente, mas não foi gente diretamente ligada a São Pedro. Tive pessoal que veio para o São Pedro, mas houve muita gente que não.
3: Ou seja, teve uma taxa de ocupação na ordem...
7: 100%.
3: 100%.
7: Tive o hotel cheio, sexta e sábado, sempre.
3: Mas, na sua opinião, não...
7: E no outro, bem, 90%, pá, vamos contar durante a semana e tudo. Vamos fazer uma média de 90%. Mas a semana toda.
8: Mas, na sua opinião, não está relacionado com São Pedro?
7: Dados das reservas, não.
3: Quanto ao novo formato do certame responsável, defende que deve manter-se na próxima edição.
7: Resulta.
8: Na sua opinião, portanto, este novo formato adequa-se porque acaba por haver ali uma paragem?
7: Sim. Eu sou completamente a favor.
3: Já Duarte Pinto, gerente do Hotel Mochacho, com mais de 40 anos de existência e também situado numa das principais ruas de Macedo Cavaleiros, destaca um impacto distinto.
9: Sim, nós este ano, se calhar, que me recordo, em 40 anos, foi o ano mais fraco que tivemos da Feira de São Pedro. Nós estamos abertos já há 50 anos, a feira deve ter 41 edições, acho eu, e este talvez, tenho quase a certeza que foi o nosso pior ano de sempre, em termos de taxa de ocupação. Não sei se teve a ver com o facto da feira ficar repartida, mas não, ou seja, nós, em termos de taxa de ocupação, reduziu-se apenas um fim de semana, ou seja, o primeiro sábado, primeiro sexta e sábado e o segundo sábado, apenas. Durante a semana não teve qualquer tipo de expressão a Feira de São Pedro para nós.
3: O responsável acrescenta que este formato não foi vantajoso, uma vez que em anos anteriores os expositores absorviam grande parte das reservas.
9: Mas sim, com toda a certeza, este formato não trouxe nada de bom para o alojamento, antes pelo contrário, ele só afastou. A taxa durante a semana, à ordem dos 37, 40% que nós tivemos. Fim de semana teve à volta dos 90%, mas eu tive no fim de semana, ainda este sábado, tive mais gente que veio para a Feira do Azibo do que propriamente que tivesse a ver com a Feira de São Pedro. A Feira de São Pedro não teve qualquer tipo de expressão este ano. Para nós.
3: Já numa unidade de alojamento local, localizada na aldeia de Azibeiro e em funcionamento há cerca de um ano, a taxa de ocupação foi de 100%, como esclarece o proprietário Vítor Amendoeira.
10: Sim, tive os dois fins de semana completos.
8: Ou seja, e as pessoas que procuraram o seu turismo de habitação vieram mesmo por causa da Feira de São Pedro?
10: Isso é que eu não tenho certeza. Principalmente, eu por acaso as últimas até dei-lhes a notícia que estava a decorrer as festas de São Pedro, para elas, pronto, como digo sempre, os melhores restaurantes e coisas a fazer na região, e eu fiquei com a sensação que eles não sabiam, portanto eles vieram mais para vir à praia, não tanto para vir ao São Pedro.
8: Ou seja, mas esse foi um caso particular, mas no geral o que é que sentiu?
10: Eu só senti neste, nas outras pessoas não senti, no fim de semana anterior não senti. Neste fim de semana senti que as pessoas não estavam, portanto, não vieram por causa do São Pedro, mas sim por causa da praia.
3: O balanço evidencia que, apesar de a Feira de São Pedro continuar a ser um fator importante para a dinâmica turística do concelho, o impacto na hotelaria este ano não foi uniforme, refletindo-se numa variação da taxa de ocupação entre os diferentes estabelecimentos locais.
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para hoje e para esta região transmontana. Prevê-se temperaturas quentinhas ainda a fazerem-se sentir. 38 graus de máxima, 20 de mínima. Estamos então com temperaturas assim, digamos, escaldadas. Espero que esteja a passar uma boa manhã aqui na nossa companhia. É sempre bom estar consigo. Uma boa terça-feira.

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O Dia Mundial do Chocolate é celebrado a 7 de julho. Não se sabe ao certo o motivo da escolha do dia 7 de julho para celebrar esta data, no entanto, acredita-se que ela marque a introdução do chocolate na Europa por volta do século XV. Antigamente o chocolate só era conhecido e utilizado pelos maias e os astecas, civilizações originárias da América. Tomar chocolate quente então virou símbolo de status para a aristocracia europeia e o chocolate ficou popular somente com a Revolução Industrial. Nesta data é comum o consumo de chocolates nas suas diversas variações. Em algumas culturas é normal a troca de chocolates entre os amigos e familiares como um modo de celebrar esta data. Muitas pessoas também celebram o dia 26 de março, o dia do cacau, como o dia do chocolate. Isto porque esta fruta é a principal matéria-prima para a produção desta deliciosa iguaria. Vou-lhes falar dos benefícios do chocolate. Quando consumido na quantidade certa, o chocolate, principalmente o amargo ou meio amargo, traz diversos benefícios para a saúde. Como, por exemplo, alivia o stress, combate a ansiedade, ajuda o raciocínio, melhora o humor, fornece energia ao organismo e combate a hipertensão e também a depressão. Nos Estados Unidos também é comemorado o Dia Internacional do Chocolate a 13 de setembro. Sabia que o chocolate branco não é chocolate de verdade? Consiste numa mistura de manteiga de cacau, açúcar e leite. Sabia também que o chocolate diet não é aconselhável para a dieta, mas sim para diabéticos, já que apresenta baixo teor de açúcar. Os brasileiros comem em média 2,5 kg de chocolate por ano, o que faz com que o país esteja entre os maiores mercados consumidores no mundo deste produto. E então, olha, já sabe, se puder, coma um chocolatinho que lhe vai fazer muito bem. Já sabe dos benefícios do chocolate, aproveite, porque só lhe vai fazer bem. E ficamos a ouvir a Ana Malhoa, é de chocolate, um chocolate para todos. E terminamos esta nossa segunda hora da manhã informativa. Volto logo a seguir aos compromissos publicitários das 11 da manhã com a síntese de informação. Até já.

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13: São 11 horas.
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3: Olá, muito bom dia. Sejam bem-vindos à Manhã Informativa de hoje, terça-feira, 7 de julho. E como já é um hábito, aí abrimos esta terceira hora com a síntese de informação. Maria João, muito bom dia.
16: Muito bom dia. Um acidente ocorrido na tarde desta segunda-feira, na A4, na zona de Quintela de Lampaças, no concelho de Bragança, provocou dois feridos ligeiros. A ocorrência foi registada perto das 6h45 da tarde, no sentido Bragança-Vila Real, próximo do quilómetro 180. Segundo Carlos Martins, comandante dos Bombeiros Voluntários de Bragança, apesar do aparato provocado pelo capotamento de uma das viaturas, o acidente resultou apenas em dois feridos ligeiros. Os meios de socorro estavam no local quando nós contactamos e os feridos foram encaminhados para o hospital, adiantou o comandante. No socorro às vítimas tiveram 6 operacionais, apoiados por 3 viaturas. A cidade de Mirandela prepara-se para 9 dias de festa, entre 25 de julho e 2 de agosto, na tradicional Romaria em honra de Nossa Senhora do Amparo. Depois de já terem sido avançados alguns pormenores da edição deste ano, em conferência de imprensa no passado dia 25 de maio, dia da cidade, agora no domingo, como é habitual, aproveitando o último dia dos três fins de semana de verbenas, organizadas pela Confraria de Nossa Senhora do Amparo, foi apresentado todo o programa das festividades. O orçamento deste ano chega aos 450 mil euros. Fernando Pires.
17: No total, durante os 9 dias, há 35 espetáculos, várias atividades culturais, celebrações religiosas, animação de rua, desporto, marcha luminosa, noite dos bombos e espetáculo pirotécnico, entre outras iniciativas, num orçamento a rondar os 450 mil euros. João Pedro Paes, Hermano José, Dilas, Kim Barreiros, Bia Cabós, Afonso do Brás, são apenas alguns dos artistas e grupos que vão protagonizar os espetáculos musicais, todos gratuitos, faz questão de vincar o presidente do município, Vítor Correia.
18: Às vezes temos a tendência de comparar, mas é verdade, vamos ter aqui 35 eventos durante estes dias e todos deles gratuitos. Portanto, não há concertos pagos, o público é convidado a participar gratuitamente e se envolver aqui naquilo que são as festas da nossa cidade. Isso também é importante a referir, em termos comparativos, às vezes temos essa tendência de comparar, mas aqui as nossas festas são para a nossa população, são para quem nos quer visitar, sob o ponto de vista da gratuitividade e da envolvência, e é também uma forma que nós entendemos de dinamizar aquele que é aqui o nosso concelho, em volta da nossa padroeira, que é mais que a padroeira da cidade, é a padroeira do concelho.
17: Este ano a Noite dos Bombos vai ter novidades, com a pré-venda de pulseiras que dão acesso ao recinto do Mercado Municipal, onde voltam a concentrar-se os tocadores de bombo, com parte da receita a reverter para a Associação do Rancho Folclórico de Santiago, como revela o Presidente da Junta de Freguesia, Luís Soares.
19: A Noite dos Bombos está a ser co-organizada com o grupo Abomir e com o Rancho Folclórico de Santiago. Uma parte da receita que vai ser cobrada na entrada do mercado é para apoiar esta entidade, esta coletividade de Mirandela. E vamos naturalmente antecipar, foi a nossa experiência já em anos anteriores, que havia muita pressão no momento da entrada do espaço onde se realizava a concentração dos bombos. Então vamos querer antecipar essa entrada, de forma que as pessoas possam ter a sua pulseira de entrada na Noite dos Bombos, entrada no mercado, e assim participar de uma forma mais organizada, com maior espaço de tempo, e naturalmente apoiar também esta coletividade cultural.
17: Apesar de a festa só começar a 25 de julho, Luís Soares adianta que a partir de 17 de julho já devem estar a funcionar as diversões.
19: Vamos começar a ter dinâmica de festa a partir do dia 17, isto é, a partir do dia 17 temos previsão de toda a componente das diversões estarem em funcionamento, né? Se todas as condições logísticas que estão previstas estiverem em pleno funcionamento, dia 17 arranca essa componente. E vamos começar a antecipar a entrada da componente alimentar, desta envolvente aqui junto do santuário, também a partir do dia 17, porque já temos muitos expositores, já no recinto, alguns até ocupam, com muitos dias de antecedência, o seu espaço, e nós estávamos já a atrasar muito a entrada destes expositores. Reunidas todas as condições logísticas, estamos a crer que vamos ter dinâmica de festa a partir do dia 17, sendo que, naturalmente, a parte mais lúdica de espetáculos só no dia 25.
17: O início das festividades está agendado para a noite de 25 de julho, com um concerto que junta Hermano José aos cerca de 70 elementos da Orquestra das ProArte, a Escola Profissional de Arte de Mirandela.
16: Contagem decrescente para as festas da cidade de Mirandela em honra de Nossa Senhora do Amparo acontecem de 25 de julho a 2 de agosto. Esta foi então a síntese de informação de hoje. Maria João, para ti, a continuação de um bom dia.
20: Obrigada.
16: Temperaturas quentinhas para hoje, já sabes. Imagina, 38-20. Ai, mas já sei. Eu ontem quase morri, a falar a sério.
20: Eu também quase
16: morri. Eu adoro o calor, mas ontem,
20: depois de cair,
16: fazer uma viagem sem ar-condicionado ou nada.
20: Pronto, nesse aspecto. Mas imagina, depois de ter caído aquela chuvinha da trovoada, a umidade que ficou concentrada com o calor.
16: Pois!
20: Horrível, horrível,
16: sim,
20: mesmo.
16: Sim, sim, sim, sim. Maria João, bom dia.
20: Obrigada para ti também.
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E já que falamos de almoço, eu vou para casa tratar do meu almoço. Pois estou de volta às 13 horas na primeira edição do Discos Pedidos. Até lá, votos de uma boa terça-feira.

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11: Meio-dia. Boa tarde.
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27: Olá, o calor aperta, a carteira encolhe e o português continua firme. Sua, resmunga, paga. Mas ainda diz, podia ser pior.
2: Ai, Rica, durante o Portugal-Espanha, o meu marido ficou tão nervoso que se pôs a falar com a televisão.
3: Ah, e a televisão respondeu?
2: Respondeu? Disse, tenha calma, que eu também estou a trabalhar sob pressão.
4: Está tanto calor que ontem fui abrir o frigorífico só para conversar.
27: Conversar com o frigorífico?
4: Sim, sim. É a única em casa que ainda me responde com frieza.
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31: O episódio que se segue é dedicado àqueles noivos que, por não gostarem de pipis, preferem comer miúdos. Embora alguns gostem mesmo é de moê-las. Estou tão engraçadinho hoje.

0: Será? Será o nosso Zezinho?
1: Calma-te, mulher, calma-te. O nosso Zezinho partiu ontem para a sua lua de mel e não vinha já tocar à campainha, até porque ele tem a chave e tudo, não é?
0: Querias que eu deixasse ir para a lua de mel sem levar a nossa chave? Ah, então e se o Zezinho tivesse um problema qualquer e precisasse de asilo, hein? Ora, ele levou a chave cá de casa para eu ficar sossegada. Porque hoje em dia há para aí raparigas que são capazes de tudo e ninguém me garante que aquela com quem ele se casou não seria capaz de abusar dele. Oh, sabe-se lá.
1: Pronto, pronto. Agora que já deste o teu show de mãe galinha, vai lá abrir a porta para sabermos quem é, vai.
0: Ai, pronto, lá vou eu.
1: Espero que não seja mais nenhuma conta. Juro que já paguei tudo e não foi pouco. Nunca pensei que casar um filho custasse tanto dinheiro. Ainda bem que o Zezinho é filho único e eu não tenho mais nenhum para casar.
0: Olha, Xavier, é a mulher do nosso filho e o pai dela.
1: O quê? Já? Mas ainda ontem casaram e ela já está de volta.
2: O senhor nem imagina o que o seu filho me fez.
3: Ah, pois! O vosso Zezinho fez a maior das considerações à Quininha. Ah, mas isto não fica assim.
1: O quê? Ele fez-lhe isso? Ah, ganda Zezinho. Sai ao pai, não há dúvida.
2: Mas o que ele fez foi não me fazer nada.
1: O quê? Não posso crer.
4: Olá, papá. Olá, mamã. Ah, o quê? A Quininha já cá está.
1: Zezinho, a tua mulher e o teu sogro estão aqui a queixar-se por tu não teres feito nada. Ah, não me digas que é verdade, porque seria uma vergonha para toda a família. Eu até te aluguei um quarto sexy erótico num motel para não te faltar nada e tu não cumpriste. Olha que o quarto até tinha uma cama de água, Zezinho. Ah,
4: pois tinha, pai. Mas aí é que está o problema.
1: O problema? Mas qual o problema?
4: O pai esqueceu-se de que eu não sei nadar. Eu não sei nadar, papá.
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17: Há quem ache que a cabeça é uma bola e daí falar sem doentes da bola. Por outro lado, por haver bola, há quem por causa da bola passe o tempo a dizer: ora bolas, e fico doente de cabeça. Para debater este problema, três ilustres psiquiatras reuniram-se em Lisboa.
18: Caro Senhores colegas, esta sessão do nosso Congresso de Psiquiatria vai ser dedicada ao estudo de dois doentes que têm a mesma mania e obsessão.
19: E qual é a mania deles, doutora Desaparafusada?
18: Ambos têm a mania que são o primeiro-ministro José Sócrates.
20: Se me permitem a opinião, acho que são doentes muito filosóficos. De certeza que leram Sócrates.
18: Mas estes doentes são absolutamente pacíficos, caro colega. Uhum. E não fazem mal a ninguém, doutora Pancadinha.
20: Será melhor examiná-los, não acha, doutora Desaparafusada?
18: Absolutamente, doutora Rusca Porca. De entrada aos nossos pacientes.
19: Aqui estão eles, doutora Desaparafusada.
18: Ora, muito bem, muito bem. Vamos lá então saber. Tu quem és?
21: Sou o primeiro-ministro José Sócrates.
22: Não, o José Sócrates sou eu.
21: Mentira, eu sou o primeiro-ministro.
22: É impossível, deve ser o segundo, porque o primeiro sou eu.
21: O José Sócrates sou eu.
22: Não, eu é que sou o José Sócrates.
20: Interessante, very interesting. Embora este método de tratamento já seja muito antigo e conhecido, sugiro que eles passem a estar juntos no mesmo quarto.
18: Ah, por mim aprovo, doutora Pancadinha. Já veio ela.
19: Eu também, doutora. Eu também aprovo.
20: Já passou um mês desde que os nossos dois primeiros ministros passaram a repartir o mesmo quarto. Será interessante verificar se houve alguma alteração.
18: Doutora Rusca Porca, de entrada aos nossos primeiros ministros, please.
19: Aqui estão eles, doutora Desaparafusada.
18: Muito bem, farewell. Diz-me lá, quem és tu?
23: Eu sou o Cavaco Silva.
24: Eu é que sou o Cavaco Silva, um novo presidente.
18: Mal, olha lá, tu és presidente de quê, afinal?
23: Sou o novo presidente da República.
18: Então, também és presidente?
24: Sou o novo presidente da República.
18: Well, não haja dúvida. A política portuguesa está mesmo a dar cabo da cabeça às pessoas. Eu proponho, como passo seguinte do tratamento, que sejam postos ambos na presidência da República.
20: Yes, concordo plenamente. Vou já telefonar para o Palácio de Belém para reservar os rooms, os quartos.
19: Eu também concordo.
24: Eu sou o presidente da República.
23: Desculpe, eu é que sou o presidente da República.
25: O quê? Estás outra vez com dor de cabeça?
20: Nem quero saber. Estou cá com uma enxaqueca que não vejo nada.
25: Ah, entendido. Quem fica sem ver nada sou eu. Outra nega, né? Contigo é que o governo farta-se de ganhar dinheiro no abono de família.
19: Oh, compadre! O espantalho que o compadre pôs ali no meio da sua sementeira com a cara do ministro das Finanças tem dado resultado.
26: Oh, um resultadão, comadre. Desde que eu pus ali aquele espantalho com a cara do ministro das Finanças, os passas apanharam tamanho de susto que até já vieram devolver as sementes que tinham roubado na semana passada.
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0: 9 dias de festas até 2 de agosto na tradicional Romaria em honra de Nossa Senhora do Amparo. A freguesia de Tó, no Conselho de Mugadouro, foi a primeira do país a receber o equipamento do projeto piloto Multibanco Mais Perto. O Circuito Internacional de Vila Real reforça o compromisso com a inclusão e acessibilidade. São estes e outros assuntos a desenvolver já a seguir.
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0: Uma vez mais, muito boa tarde. A cidade de Mirandela prepara-se para 9 dias de festa entre 25 de julho e 2 de agosto na tradicional Romaria em honra de Nossa Senhora do Amparo. Depois de já terem sido avançados alguns pormenores na edição deste ano, em conferência de imprensa no passado dia 25 de maio, dia da cidade, agora, como também é habitual, aproveitando o último dia dos três fins de semana das verbenas organizadas pela Confraria de Nossa Senhora do Amparo, foi apresentado todo o programa das festividades. O orçamento deste ano chega aos 450 mil euros. Fernando Pires.
3: No total, durante os 9 dias, há 35 espetáculos, várias atividades culturais, celebrações religiosas, animação de rua, desporto, marcha luminosa, noite dos bombos e espetáculo pirotécnico, entre outras iniciativas, num orçamento a rondar os 450 mil euros. João Pedro Paes, Hermano José, Dilas, Kim Barreiros, Bia Cabós, Afonso do Brás, que são apenas alguns dos artistas e grupos que vão protagonizar os espetáculos musicais, todos gratuitos, faz questão de vincar o Presidente do Município, Vítor Correia.
4: Às vezes temos a tendência de comparar, mas é verdade, vamos ter aqui 35 eventos durante estes dias e todos deles gratuitos. Portanto, não há concertos pagos, o público é convidado a participar gratuitamente e se envolver aqui naquilo que são as festas da nossa cidade. Isso também é importante referir em termos comparativos, às vezes temos essa tendência de comparar, mas aqui as nossas festas são para a nossa população, são para quem nos quer visitar, sob o ponto de vista da gratuitividade e da envolvência, e é também uma forma que nós entendemos de dinamizar aquele que é aqui o nosso concelho, em volta da nossa padroeira, que é mais que a padroeira da cidade, é a padroeira do concelho.
3: Este ano a Noite dos Bombos vai ter novidades, com a pré-venda de pulseiras que dão acesso ao recinto do Mercado Municipal, onde voltam a concentrar-se os tocadores de bombo, com parte da receita a reverter para a Associação do Rancho Folclórico de Santiago, como revela o Presidente da Junta de Freguesia, Luís Soares.
5: A Noite dos Bombos está a ser co-organizada com o grupo Abomir e com o Rancho Folclórico de Santiago. Uma parte da receita que vai ser cobrada na entrada do mercado é para apoiar esta entidade, esta coletividade de Mirandela. E vamos naturalmente antecipar, foi a nossa experiência já em anos anteriores, que havia muita pressão no momento da entrada do espaço onde se realizava a concentração dos bombos. Então vamos querer antecipar essa entrada, de forma que as pessoas possam ter a sua pulseira de entrada na Noite dos Bombos, entrada no mercado, e assim participar de uma forma mais organizada, com maior espaço de tempo, e naturalmente apoiar também esta coletividade cultural.
3: Apesar de a festa só começar a 25 de julho, Luís Soares adianta que a partir de 17 de julho já devem estar a funcionar as diversões.
5: Vamos começar a ter dinâmica de festa a partir do dia 17, isto é, a partir do dia 17 temos previsão de toda a componente das diversões estarem em funcionamento, né? Se todas as condições logísticas que estão previstas estiverem em pleno funcionamento, dia 17 arranca essa componente. E vamos começar a antecipar a entrada da componente alimentar, desta envolvente aqui junto do santuário, também a partir do dia 17, porque já temos muitos expositores, já no recinto, alguns até ocupam com muitos dias de antecedência o seu espaço, e nós estávamos já a atrasar muito a entrada destes expositores. Reunidas todas as condições logísticas, estamos a crer que vamos ter dinâmica de festa a partir do dia 17, sendo que, naturalmente, a parte mais

0: lúdica de espetáculos só no dia 25.
1: O início das festividades está agendado para a noite de 25 de julho, com um concerto que junta Herman José aos cerca de 70 elementos da Orquestra das ProArte, a Escola Profissional de Arte de Mirandela.
2: Está assim a contagem decrescente para as festas da cidade de Mirandela em honra de Nossa Senhora do Amparo, acontecem de 25 de julho a 2 de agosto. A freguesia de Tó, no Conselho de Mogadouro, foi a primeira do país a receber um equipamento do projeto piloto Multibanco Mais Perto, lançado pelo Governo em parceria com o Banco de Portugal, a Associação Portuguesa de Bancos e a Associação Nacional de Freguesias ANAFRE. A iniciativa pretende reforçar o acesso ao numerário em localidades sem caixas multibanco ou agências bancárias. O projeto piloto abrange para já 20 freguesias e poderá ser alargado a cerca de 1.400, caso os resultados da fase experimental sejam positivos. A escolha de Tó não foi por acaso. A freguesia integra um grupo de 30 localidades identificadas pelo Banco de Portugal em 2022, com cobertura crítica de rede multibanco. Com cerca de 210 habitantes, a população era obrigada a percorrer aproximadamente 18 quilómetros até à sede do Conselho para levantar dinheiro ou efetuar algum pagamento. O presidente distrital de Bragança da ANAFRE, Telmo Afonso, considera que a experiência agora iniciada vai servir para avaliar uma futura implementação do projeto a nível nacional.
3: Hoje iniciou em Mogadouro o projeto piloto com estes TPAs e este projeto que iniciou em Mogadouro vai servir de exemplo para todo o país no futuro em termos deste projeto, desta medida. O que isso quer dizer? Tudo que vier a acontecer mais ou menos na freguesia de Tó, a ANAFRE, de Gaulo, o Governo, todas as instituições vão tirar conclusões de como vai funcionar mais ou menos o terminal deste TPA nas freguesias.
2: Este responsável explica que o levantamento de dinheiro será sempre precedido de validação eletrónica da operação, garantindo a segurança financeira das juntas de freguesia.
3: Imagino que uma pessoa que vai e diz que quer 100 euros, mas depois na conta dela da pessoa não tem os 100 euros e não consegue transferi-los com o pagamento com essa transação no TPA, não consegue transferi-los para a conta da freguesia. As freguesias têm salvaguardadas, porque não têm o comprovativo da transação financeira do dinheiro para a conta da freguesia, não podem dar o dinheiro à pessoa. Portanto, isto aqui, as freguesias estão sempre salvaguardadas com o dinheiro que recebem na conta e só depois de receberem o dinheiro na conta é que vão dar o dinheiro à pessoa que pretende o dinheiro físico. Freguesias, e nós temos os amigos do alheio, vão saber que nas freguesias vai estar mais dinheiro físico. Estes montantes que nas freguesias vão ter uma média da previsibilidade que é necessário para as pessoas e que as pessoas levantam semanalmente ou mensalmente, esse dinheiro tem que estar nas freguesias e tem que haver uma cobertura com um seguro também da responsabilidade do Estado para salvaguardarem este dinheiro que está físico nas freguesias.
2: Terminada esta fase experimental, caberá às freguesias interessadas manifestar, junto das entidades responsáveis, a intenção de aderir ao projeto. O presidente da Câmara Municipal de Mogadouro, António Pimentel, considera que a iniciativa representa um reforço dos serviços de proximidade disponíveis para as populações do concelho.
4: Acho a iniciativa interessante, que demonstra a preocupação por parte do Governo de levar determinados serviços a todo lado. Aquilo que, tratando-se de uma experiência piloto, espera que ela resulte, que tenha, digamos, que mereça a curiosidade, pelo menos, dos cidadãos desta terra. Creio que, conjuntamente com os restantes exemplos que vão ser implementados, chegue a conclusões se vale a pena ou não estender isto às 1.000 e tal freguesias que não têm acesso a este tipo de serviços.
2: Nesta fase, o equipamento encontra-se instalado no interior da sede da Junta de Freguesia de Tó e funciona apenas durante o horário de atendimento, sendo operado pelos membros do Executivo que receberam formação específica para este efeito. O presidente da Junta de Freguesia de Tó, António Fernandes, afirma que este será mais um serviço que há muito solicitado pela população. Vamos tentar então ouvir o presidente da Junta de Freguesia de Tó, referindo que este é um serviço já pedido há muito tempo pela sua população.
5: Este serviço já era solicitado há algum tempo pela nossa população. Espero que este serviço seja um serviço, além de ser um serviço básico e que todos devemos ter acesso, e que crie proximidade, igualdade e qualidade de vida à população em geral da minha comunidade de Tó. Com facilidade a recorrer a certos serviços, como pagamentos, levantamentos, carregamento de telemóveis, que são necessidades que já vínhamos levantando há algum tempo. Então acho que é todo pertinente este serviço na nossa freguesia.
2: Segundo o Banco de Portugal, mais de 98% da população portuguesa tem acesso a uma caixa multibanco ou uma agência bancária. Ainda assim, em 2022, existiam cerca de 1.200 freguesias, o equivalente a 41% do total, sem qualquer banco ou caixa num raio de 15 quilómetros. O projeto Multibanco Perto, ou melhor, Multibanco Mais Perto, pretende responder a esta realidade, aproximando o acesso ao numerário das populações que vivem em territórios mais isolados. Na 55ª edição do Circuito Internacional de Vila Real, que decorre de 10 a 12 deste mês, estão garantidas condições para todas as pessoas que possam viver com segurança a emoção de um dos maiores eventos de automobilismo nacional. O provedor para o cidadão com deficiência ou incapacidade de Vila Real, Márcio Martins, diz que esta é uma forma de incluir todos neste evento desportivo.
6: Há uns anos para cá, não só neste evento, como noutros eventos, noutras temáticas, o município tem uma estratégia de incluir todas as pessoas. E neste evento em particular, tem-se tido algum cuidado com a temática da inclusão e da acessibilidade, nomeadamente das pessoas com deficiência. Tem havido uma articulação entre o município, a Associação Promotora do Circuito Internacional de Vila Real e a figura do provedor de cidadão com deficiência ou incapacidade, para que se encontrem as melhores soluções possíveis e consigamos ter melhores soluções de ano para ano. Tem corrido, nota-se cada vez mais, uma maior afluência.
2: O provedor refere que existe uma plataforma junto da final da reta da meta, acessível e com acesso gratuito, havendo também outras possibilidades para os cidadãos com deficiência.
6: Existe uma bancada, uma plataforma acessível, uma zona privilegiada do circuito, aqui na parte final da reta da meta. As pessoas com deficiência e os respectivos acompanhantes podem aceder de forma gratuita a essa plataforma. A zona VIP também é acessível. Existem instalações sanitárias adaptadas. Irá-se tentar proporcionar a pessoas que estejam na plataforma alguns momentos, sempre que seja possível, em segurança, como é óbvio, e com todo o conforto, as pessoas visitar as boxes, poderem interagir com os pilotos, com as equipas, com ver de mais perto os próprios carros. Vai-se tentando melhorar, mantendo as condições e melhorando algumas delas.
2: Circuito Internacional de Vila Real a ser cada vez mais inclusivo. A taxa de ocupação dos alojamentos de Macedo Cavaleiros durante o período da Feira de São Pedro chegou aos 100% em algumas unidades, mas noutras ficou aquém das expectativas, de acordo com empresários do setor. Marisa Alendouro, gerente do Hotel Alendouro, situado no centro da cidade e em funcionamento há 14 anos, sublinha que a unidade hoteleira esteve cheia, mas não devido à Feira de São Pedro.
7: Tive muita gente, mas não foi gente diretamente ligada a São Pedro. Tive pessoal que veio para São Pedro, mas houve muita gente que não. Tive o hotel cheio, sexta e sábado, sempre. É 90%, pá, vamos contar durante a semana e tudo. Pronto, faz-se uma média de 90%.
8: Mas, na sua opinião, não está relacionado com São Pedro?
7: Dados das reservas, não.
2: Já Duarte Pinto, gerente do Hotel Muxacho, com mais de 40 anos de existência e também situado numa das principais ruas de Macedo Cavaleiros, destaca um impacto distinto.
9: Que me recordo, em 40 anos, foi o ano mais fraco que tivemos da Feira de São Pedro. Então, nós estamos abertos já há 50 anos, a feira deve ter 41 edições, acho eu, e este talvez não, tenho quase a certeza que foi o nosso pior ano de sempre.
2: O responsável acrescenta que este formato não foi vantajoso, uma vez que nos anos anteriores os expositores absorviam grande parte das reservas.
9: Com toda a certeza, este formato não trouxe nada de bom para o alojamento, antes pelo contrário, ele só afastou.
2: Já uma unidade de alojamento local, localizada na aldeia de Azibreiro e em funcionamento há cerca de um ano, a taxa de ocupação foi de 100%, como esclarece o proprietário Vítor Amendoeira.
10: Tive os dois fins de semana completos. Dei-lhes a notícia que estava a decorrer as festas de São Pedro. Para elas, pronto, como digo sempre, os melhores restaurantes e coisas a fazer na região. E eles, fiquei com a sensação que eles não sabiam. Portanto, eles vieram mais para vir à praia, não tanto para vir ao São Pedro.
2: O balanço evidencia que, apesar da Feira de São Pedro em Macedo Cavaleiros, continua a ser um fator importante para a dinâmica turística do concelho. O impacto na hotelaria este ano não foi uniforme, refletindo-se numa variação da taxa de ocupação entre os diferentes estabelecimentos locais.
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2: A cidade de Mirandela prepara-se para 9 dias de festa entre 25 de julho e 2 de agosto na tradicional Romaria em honra de Nossa Senhora do Amparo. O orçamento das festas deste ano chega aos 450 mil euros.
11: Aqui as nossas festas são para a nossa população, são para quem nos quer visitar, sob o ponto de vista da gratuitividade e da envolvência, e é também uma forma que nós entendemos de dinamizar aquele que é aqui o nosso concelho. Em volta da nossa padroeira, que é mais que a padroeira da cidade, é a padroeira do concelho.
2: Chegamos assim ao final desta primeira edição da CIR. A cadeia de informação regional regressa logo mais às 18h30. Tenha a continuação de uma ótima terça-feira. Boa tarde e até logo.
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Olá, muito boa tarde. Sejam bem-vindos a esta edição de Discos Pedidos. Cá estou eu, Carla Miranda, para vos acompanhar. Para participarem, só tem que marcar o 27842837676 ou 77. Até bem perto das 15 estou na sua companhia. Sejam todos bem-vindos.

0: Abrimos então com Dama e Vítor Rodrigues. Este vira, vira e vamos já virar para cumprimentar alguém. Olá, boa tarde.
1: Boa tarde, Carla.
0: Olá, boa tarde. Então, como vai?
1: Muito bem.
0: Está porreirinho?
1: Estou.
0: É o que se quer. Então, o que vamos ouvir?
1: José Marco, a Rosaleira Estratada.
0: E vai para quem?
1: Para a minha irmã, para o meu sobrinho, meu cunhado, as mulheres do centro-dia, a Nazaré, a Rita e o José Espanhol e Esperança, a Sandra Reis, o Luís Mateio, o David Mateio, a Sara, a outra Sara, o Janeiro, a Valita, o António, e vai para o Chico, para a Piedade, e vai para si, para a Carla e, para a Carla e para o Rui.
0: Da minha parte, então, muitíssimo obrigada. Um beijinho para si, uma boa tarde. Até logo.
1: Um beijinho, até logo.
0: Obrigada, até logo. Do outro lado da linha, olá, boa tarde.
2: 180, 180, 360.
0: Olha a nossa Elvira, agora vem-me cá com o 360.
2: Bom, embocha, Carla Miranda.
0: Embocha. Eu costumo embuchar muitas vezes, sabe?
2: Agora
0: tenho
2: que
0: embuchar,
2: que é para a cantiga.
0: Pronto, muito bem. Eu embocho-a para si e para mim.
2: Pois, para todos, e não só, e para todos os ouvintes.
0: E para todos os ouvintes que estão na nossa companhia, não é?
2: Pois, que são muitos.
0: Então como está, Miguel Vira?
3: Estou assentando, Carla. Como diz o outro, tem que seguir para a frente.
0: E parar é morrer. E temos que ter sempre uma esperança, não é?
3: Ah, pois. Parar é morrer.
0: Pensar sempre positivo, que as coisas lá se encaminham.
3: Ah, que remédio. Lá saindo devagarinho, olha.
0: Amiga Elvira, vamos então à dedicatória.
2: Bom, olha, a dedicatória vai com um beijinho para a Noémia, para o Freitas, para a Cília de Bom Corvo, para a Fátima Pastora, vai para Paredes Castelhanos, para amigos, para deixar ficar. E vai então hein, também com um beijinho vai para a Carla, para a sua família, para a do Rui também, para o nosso amigo do cartão vermelho, que este não tem falado, para ele e para a mulher e resto de família, que a Carla já sabe quem é do cartão vermelho. E vai então com um beijinho também para a Noémia. Vai para a Noemi, para aquela Mirandela, às vezes quer dizer o nome, esqueço.
0: Alice.
2: Sim, para ele e para o Pelé. Eu bem queria que ela me desse o Pelé, mas não me dá o Pelé.
0: Não é fácil.
2: Pois não, que era para cantar aqui o fado, mas olha.
0: Cante você, Miguel Elvira. Quem canta seu mal espanta.
2: Ah, pois, olha, vamos cantando agora, agora em Bocha Maria.
0: Então vá. Um beijinho, Miguel Elvira.
2: Beijinho, até logo.
0: Obrigada, boa tarde, beijinho.
2: Até logo, boa tarde.
0: Até logo.

0: Zé Amaro a cantar então também aqui na antena da nossa rádio. Cumprimentos a mais alguém. Olá, boa tarde.
1: Olá, boa tarde, menina Carlinha.
0: Olá, boa tarde, então como vai?
1: Tudo bem, a menina também.
0: Também, está tudo rijo.
1: Tem que ser.
0: Ora, e bem quentinho, não é?
1: Sim, exatamente.
0: Então vamos ouvir, meu amigo.
1: Olha, pode ser o Marco Paulo Moreira Mornita.
0: E vai para quem?
1: Olha, vai para toda a minha família, para toda a gente que está a ouvir a rádio, para todos os trabalhadores que andam com este calor, assim. E para a menina, uma boa tarde e para o Rui. E até logo, se Deus quiser, até logo. Sim, até logo, sim.
0: Eu muito obrigada, um beijinho para si também.
1: Tchau, tchau.
0: Boa continuação, boa tarde.
1: Obrigadinho.
0: Obrigada, boa tarde. Do outro lado da linha, boa tarde. Olá, boa tarde. Pois é, tínhamos, mas entretanto foi-se.

0: a cantar para a nossa amiga Elvira. E vamos já cumprimentar mais alguém. Boa tarde.
1: Olá, menina Carolinha. Boa tarde.
0: Olá, Simão. Está tudo bem?
1: Muito bem, não estou, menina Carolinha.
0: Mas vamos indo, não é?
1: Tenho três costelas saladas.
0: Eu sei, já nos disse. Há de correr tudo bem.
1: Mas eu não passo, já vai fazer 15 dias e não passa isto.
0: Pois, é mais difícil, sim.
1: É mais difícil.
0: Amigo Simão, então o que vamos ouvir?
1: Vamos ouvir o Mundo Novo, pode ser?
0: Uma escolha?
1: Olha, uma que seja bonita, que a Dona Carla já tiver.
0: Muito bem, e vai para quem?
1: Olha, vou dedicar assim à sua mãezinha que mais gosta. Desejo muita felicidade para ela, para a sua mãe e para o seu paizinho, tudo bom, e para o resto da sua família. E depois vou dedicar aí ao seu Humberto uma boa caminhada e para o resto da família dela. Seja feliz. E vou ligar também para todas as pessoas que trabalham na Quinta de Novilhão, em Três Bandeiras. Bem, um santo abraço meu, tudo bom. Tenho um santo trabalho para a dona Auxílio do meu corvo e também para a dona Belinha. Um santo abraço meu. E depois vou ligar ao Sr. Ruiz de Carviçais. Um santo abraço meu, tudo bom. E vai para todos os doentes em geral, que contra nós hospitais e fora dos hospitais, e para mim, para os bombeiros de todo o meu corpo. E depois vou ligar também para todos os amiguinhos que falam em mim, e também já me estava a fazer para a dona Lénia, um santo abraço para ela, e também é melhor para o cunhado e para o irmão. E para todos os amiguinhos falam em mim, até logo, se quiser conseguirem, até logo, até amanhã.
0: Muito obrigada, igualmente para si, boa continuação, até logo.
1: Até logo, senhor.
0: Obrigada.
1: Obrigado.
0: Tá. Obrigada. Do outro lado da linha, boa tarde.
2: Boa tarde, Carla.
0: Olá, amigo Humberto, então, que tal?
2: Está tudo fino, é que vai guardar o moçado, vou precisar de Samara para ir dar uma caminhada.
0: É, vista a Samara, o capote, mais as galochas, tudo.
2: Sim, sim.
0: Então vamos ouvir, amigo Humberto.
2: Pode ser a Rosinha, Levanta a Bela.
0: Levanta a Bela é Maria Lisboa.
2: Sim, Maria Lisboa, sim, sim.
0: E vai para quem?
2: Para a minha prima Teresinha, toda a família, para o Telhandro, vai para o meu amigo Joel, companheiro Ângela. Vai para a minha amiga Salete do Popo, mãe Alice, vai para o João Moreno, o Valquinho, toda a família, vai para o Nuno Martinho, toda a família, a minha primeira para o cunhado, vai para a Manela, para o Nino e para o Netinho, vai para o Marcelo Dado dos Passos, vai para o Francisco Sainz, toda a família, vai para a Fátima Pastor e toda a família, melhoras para a Fátima, vai para a Dona Alice e para o Palé, vai para o Marco da Sobrinha e toda a família, vai para o José Cabalheiro, vai para o Ricardo da Força Sabor, toda a família, para o Fernando Palor, que toda a família, para o Manela Mendes, toda a família, para a Julinha e para o marido, para a Filomena e para o marido, para o Justino e para a mãe, para o José para Nazaré, o Simão de Carviçai, toda a família e as melhores para o Simão. E vai para a Luzinha e para a Juninha e para todos os pastores, todos que estão a ouvir, todos que trabalham na Ronda Livre e para a Carlos com boa tarde.
0: Da minha parte, então, muitíssimo obrigada. Um beijinho. Boa tarde.
2: Boa tarde para a Carlos.
0: Obrigada. Boa tarde.
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0: E antes de seguirmos com Maria Lisboa, vou já cumprimentar mais alguém. Olá, boa tarde.
1: Boa tarde, menina.
0: Olá, Freitinhas, então que tal?
1: Estou parecendo que é mais mal, estou zangado para a menina.
0: Boa, mais essa agora.
1: Pois, é para onde? Já desde São Pedro que só falei a Deus contigo.
0: Já viu como é possível?
1: Pois.
0: Eu não entendo, sinceramente.
1: Eu também não entendo, está sempre preocupado ele também. Vai a levar com a vara das ovelhas.
0: Vamos nos bater, pronto, está feito, não é?
1: É.
0: Vamos nos bater.
1: É.
0: Pronto, é o que está tá programado. Então, e quando é que vai ser a porrada?
1: A porrada?
0: Sim.
1: Vamos lá ver, se calhar os amigos já são repostos.
0: Vamos botar fogo no palheiro.
1: Sim.
0: Neste caso, no terreiro.
1: No terreiro, que agora está frio. Até é capaz de acostar o seu dedo.
0: Ora, mais nada. Então, e vai para quem?
1: Olha, vai para a minha família toda. Vai para ti. Vai para ti com o beijinho e o Deus. Depois vai para a Dona Graça, que está a paz. Para a Luizinha, para a Dona Conceição da Força Boa e para o Ricardo, para a Dona Belinha e para as colegas dela, para a Dona, para a Fetinha, e as melhoras para ela, para a Dona Julinha e para o marido, para a Dona Conceição da Força Boa e para o Ricardo, eu já disse. Depois vai para a Dona Noébia e para toda a família, e as melhores para o irmão e para o cunhado, para a Dona Manuela e para a menina dela e para o netinho com o beijinho. Depois vai para a Nazaré e para o José, que agora não os tenho visto, também não sei se têm participado, sim, e para toda a família. Depois vai para o Sr. Simão de Carriçais, para o Sr. Henrique de Chaves, para a Dona Celinha, olha, e para todos que costumam a falar, para não ficar ninguém de fora, para a Alice do Pelé, com um beijinho, e para a Dona Leonina do Caixão. Está tudo. E para ti, com um beijinho, até logo. Então.
0: Obrigada, amigo Freitas. Beijinhos. Boa continuação. Até logo.
1: Obrigado, igualmente.

terminamos então esta primeira hora desta primeira edição de Discos Pedidos. Tudo volta dentro de alguns minutos. Continuo desse lado.

0: Estamos na reta final desta primeira hora da primeira edição dos Discos Pedidos. 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A gerência deseja-lhe uma ótima tarde. Nós estamos de regresso dentro de alguns minutos, logo após o sinal horário das 14. Se ainda não teve a oportunidade de participar, conto consigo na segunda hora. É só marcar o 278-428-376 ou 278-428-377. Estamos de volta dentro de alguns minutos para a segunda parte dos Discos Pedidos. Até já.
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11: São 2 horas. Boa tarde.
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0: nossa segunda hora da edição de Discos Pedidos. Já sabem então, podem e devem participar. Só tem que marcar o 27842837677. Oh, Regina, tu estás mortinha para dar uma conversinha. Eu conheço tão bem, Regina. É que temos aqui a Regina, ela já se sentou em frente ao microfone, já me perguntou se tinha acabado os discos. Oh, Regina, tu és mesmo manhosa. Vai lá para o lugar. Vai-te sentar onde tens de sentar. Anda lá.
1: Eu não sei ligar.
0: Anda cá, não sabes ligar? É que a minha Regina é assim, ela não pode apanhar a fazer os discos, que ela fica logo assim ansiosa. E eu, como também sou um pouquinho má, deixo sofrer um bocadinho, pois na hora da verdade. Sou má, Regina. Boa tarde.
2: Boa tarde.
0: Sou má?
2: Não.
0: Não? Nem assim um bocadinho?
2: Não.
0: Não? Eu penso que sou.
2: Eu acho que tu nunca pensavas ser má.
0: Nunca pensava ser?
2: Não, tu não compensavas.
0: Eu não compensava ser má, pois não? O crime não compensa.
2: Não compensa mesmo.
0: Não, eu sou querida.
2: É.
0: Tu gostas muito?
2: Gosto.
0: Diz lá a verdade.
2: Gosto.
0: Gostas muito? Muito, muito?
2: Muito.
0: Sou o quê para ti? Diz lá.
2: Uma irmã.
0: Uma irmã? Ainda não sei, ela acabou de ganhar uma filha. Por isso é favor começar a dividir a herança comigo. É verdade. Regina, cumprimenta lá os nossos ouvintes.
2: Boa tarde.
0: Pergunta então, está toda a gente bem disposta, como é? Então não perguntas, estão todos bem dispostos? Então vá.
2: É assim, há pessoas que devem estar mal dispostas com este calor.
0: É, e tu estás bem ou mal?
2: Tá, estou mais ou menos.
0: Estás mais ou menos? Então pergunta lá a quem está do outro lado.
2: Olá, boa tarde, como está?
3: Está tudo bem, eu estou bem com calor.
2: É sim.
0: Também tem calor, José?
3: Eu tenho calor, mas aguento.
0: Mas aguentamos, que remédio, nós somos pessoas fortes, não é?
3: É sim, senhora, para vir que vem o inverno.
0: Ora, não tarda de bem o inverno e depois queixamos-nos que o friam.
3: É sim, senhora.
0: Amigo José, então o que é que quer ouvir?
3: Mamá, bota para mim.
0: Vai para cá.
3: Vai para o Marco, para a Silvana e para a Carla, para o meu neto. Para a Fata Pastora, para o Carlos Afonso, para a família toda. Para o amigo Micovo, para o amigo Siqueiros, e para o amigo também. Para o amigo aqui no Pedro, para a sua companhia, para a companhia do Costa e para a companhia que está aí ao pé de si.
0: Obrigada. Quem está ao pé de mim é a Regininha, que está de férias e veio com a mãe aqui. Era suposto ajudar a mãe, mas ela apanhando-me a fazer os discos já não me larga, não é?
4: Não é?
0: É assim. Ora, o amigo José já foi, vamos a outro.
2: Boa tarde.
5: Olá, boa tarde, Regina.
0: Olá, Alicinha.
5: Olá, minha menina.
0: Viu? Hoje tem aqui duas meninas.
5: É verdade.
0: A Regina, que eu faço a sofrer, ela gosta quando me vê fazer os discos, já não me largava. E eu não te vou dizer nada. Eu depois apanho assim na curva, não é, Regina?
2: Uhum.
0: Amiga Alice, eu sou marota, não sou?
5: E muito bem, se estivesse aí pertinho, ia lá levar um chocolate. Hoje é o dia mundial do chocolate.
0: Pois é. Ainda não comi nenhum hoje, como é que é possível?
5: Olha, eu tenho um bom que tem recheio por dentro de bolacha, muito bom.
0: Ah, bolachinha, a bolachinha. Ah, oh, amiga Alice, eu sou má.
5: Às vezes.
0: E não, eu acho que até sou meio... Eu acho...
5: Para mim é sempre boa e estou sempre contente. Porquê? Porque me abre sempre à porta quando lhe bato.
0: Ah, pronto. Ou seja, você gosta muito de mim também?
5: Adoro.
0: Adoro. Ora, minha Alicinha, o que é que vamos ouvir?
5: Olha, podia ser o Jorge Ferreira, Doido do Amor.
0: Não sei se o doido anda por cá.
5: Pronto, se não houver o doido, anda a doida. Olha, põe lá uma gosta bonita.
0: Pronto, então. E vai para quem?
5: Olha, vai para os filhinhos e para a netinha, para me ajudar a família dele e para toda a minha. Vai para todos os imigrantes em geral, para o José e para a Nazaré, para o Sr. João Rodrigues. Para não é minha, não sei se anda a ler muito, se quer. Um beijinho para ela. para a Luizinha, olha, para o Freitas, para todos os pastores em geral, com um beijinho muito grande para eles. Aí para a Regina, com um beijinho muito grande, que volte sempre. Vai também para o Rio e para a mãe, para todos os seus, Carlinha, um beijinho muito grande. E para vocês todos aí, para a Maria João, para todos vocês. E boas férias para quem esteja de férias. Um beijinho grande, Carlinha, até logo.
0: Obrigada.
5: Ah, um recado para a Elvira. O meu Pelé não é para dar a ninguém. É meu e muito meu. Vai levando com os assobios e nem tão mal.
0: Ora, mais nada. Regina, dá lá um beijinho à Alicinha.
2: Até logo. Não vá para a rua sem pôr o protetor.
5: Olha, correu bem as aulas, minha querida.
2: Correu.
5: Ora, ainda bem, meu filho.
0: Ela passou, portou-se bem, porque eu também lhe disse que caso reprovasse ele puxar muito, muito as orelhas, não foi?
5: Ah,
0: foi.
5: Eu também passei, meu filho, aponto para lá e para cá hoje. Um beijinho, amor, vá, até logo.
2: Até logo.
0: Beijinhos, fique bem, tchau, tchau, beijinhos. 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

0: Leandro a cantar aqui para o nosso amigo José. E vamos já cumprimentar mais alguém.
1: Olá, boa tarde.
2: Olá, Ana Carolina, como está?
0: Agora não fui eu que a cumprimentei.
2: Ah, eu pensei que ouvi uma voz diferente.
0: Ah, pois ouviu. Hora de falar lá.
2: Ah, é outra pessoa que está na frente, se calhar.
0: É, fala lá, Regina.
1: Como está?
2: Ah, oh, olha, pensei que eu conhecer a voz.
0: É aquela menina que de vez em quando vem aqui comigo, é a Regininha.
2: Ah, é a Ana Luísa.
0: É Regina, Regina.
2: Ai, é a Regina. Ah,
0: é uma menina, é uma menina.
2: É uma menina, ai que rica.
0: É uma menina que já quer ser grandinha, não é, Regina? Que idade tens?
1: 12 anos.
0: 12 anos, ainda é uma pequenina menina.
2: 12? 12.
1: Pequenina não.
0: Pequenina não vê, já é enorme.
1: Não, sou média.
2: Que eu.
1: Sou média.
0: Já é crescida, é assim, depressa as crianças gostam de ser adultos.
2: É verdade. Sabe o que é? Acho que são as mães agora, vê-se parem para o talco, põem em fermento real.
0: Eu também acho que sim. E depois aquilo vão crescendo e é o quê?
2: Feitas nos bolinhos.
0: Minha querida, então vamos ouvir.
2: Olha, pode ser o Sérgio Godinho à sua escolha.
0: E vai para quem?
2: Vai para a Dona Luísa, um beijinho para ela também. Para essa menina também, querida. E para si, para a sua família, para o senhor Rui Costa também. Tudo bom para ele, para a sua mãezinha e família. Vai para a Dona Adélia de Sino, para a Dona Julia da Mirandela, a Dona Celinha Maria. Dona Alice, José Cavalheiro e todos os ouvintes em geral, e para os aniversariantes também dos parabéns, e para quem está doente, muito as melhoras.
1: Oh, muito bem, obrigada.
0: Oh, Regina, tens de falar mais alto, senão nem te ouvi.
2: Ah, eu ouvi.
0: Ah, eu ouvi.
2: Oi, senhor, qual que vejo? É verdade.
0: Minha querida, um beijinho, até logo.
2: Também para si, até logo. Sim.
0: Boa tarde, obrigada, até logo. Do outro lado da linha.
1: Olá, boa tarde.
3: Olá, Regina e Carla.
0: Olá.
3: Cucu.
0: Cucu, somos nós, estamos aqui.
3: Olha, Regina, esse... é uma marca também de chocolates cujo eu gosto bastante, da marca Regina, sabias?
1: Não sabia que a senhora gostava, mas olha que é uma boa marca.
3: Olha, a senhora para já está no céu e eu estou aqui na terra.
0: Ainda bem que está na terra, não é, Luísa?
3: Vamos-me chamar por tu. Oh, Carla, hoje tem uma companhia toda docinha.
0: É, tenho uma companhia muito, muito, muito acompanhada.
3: Pois.
0: É, tenho aqui uma companhia, digo-lhe eu, de 5 estrelas.
3: É verdade. Ó, Regina, é lá há bocado a Carla estava a dizer, que a perguntar se era muito má. Olha, ela é tão má, tão má, tão má, que eu já há um ano estou para ir a ver a rádio e tenho tanto medo que ainda lá não pus os pés. Estás a ver?
0: Acredita, Regina?
1: Não.
0: Não. Não acredito, Luísa.
3: Mas claro que não, que eu estou a brincar contigo. Ela é muito querida, a Carla, é do melhor. Mas eu não vou gabar porque dizem coisa gabada.
0: Coisa estragada, não é? Ora, Luísa, então que vamos ouvir?
3: Olha, vamos encontrar aí Lúcia Pérez, mesmo sozinha. Porque nós...

0: consegue?
1: Não sei, vá fazendo a dedicatória que logo se vê.
0: Ah, pois, mas a dedicatória é muito curta. Então hoje, como temos aí a Regina, olha, é mesmo só para ela e para si, e também para mim, que eu gosto de ouvir, pronto. Hoje, que não me levem a mal, hoje é para a nossa Vivi, tempo da nossa rádio.
1: Ora, que boa sorte tiveste, Regina, vês?
2: É verdade.
1: Luísa, ai, olha que isto. De Lúcia Pérez só tenho com Zé Amaro. Ama-me e tudo se paga.
0: Ai, não, olha. Então, se puder pôr, ponha estou na lua dos lunáticos.
1: Muito bem, então, Luísa, um beijinho, até logo.
0: Um beijinho para si e outro beijinho aí para a Penita.
2: Obrigada, não ande muito ao sol sem o protetor.
1: Não ande muito ao sol sem o protetor, ouviu?
0: Ah!
2: Se não apanha um escaldão.
1: Apanha um escaldão, é, Regina?
0: É verdade, tens razão.
1: Pronto, olha, já sabemos, protetor, trouxeste o protetor tu, Regina?
2: Eu pus antes de sair de casa.
1: Ela pôs antes de sair de casa, pronto.
0: Ora, e chapéuzinho de palha.
1: Pois, tens chapéu?
2: Não.
1: Ah, então já falhaste.
0: Até já apanha multa.
1: Luísa, beijinhos, até logo.
0: Beijinhos.
1: Obrigada, até logo.

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0: Sérgio Godinho. E agora temos mais alguém do outro lado da linha.
1: Olá, boa tarde.
2: Olá, boa tarde, minha Carla. Está tudo bem consigo ou o quê?
1: Não é a Carla.
2: Ah, não é a Carla?
1: Não.
2: Então quem é a menina?
1: Sou a ajudante da Carla.
2: É quê? É quê?
1: Ajudante da Carla.
2: Ah, é ajudante da Carla? Então muito boa tarde.
1: Boa bem-vinda. Tarde.
0: É a Regina. É a Regina. Olá, boa tarde. Como está, meu amigo?
2: Oh, minha Carla, está tudo bem consigo?
0: Está tudo e consigo também.
2: Comigo também, sou José Manuel que sofrei, sabe?
0: Eu já reconheci que era o amigo José Manuel.
2: Ah, agora hoje tem aqui uma menina ao pé de si, a fazer o programa.
0: É verdade, hoje está cá uma menina a ajudar-me a fazer o programa.
2: Faz bem, faz bem. As pequeninas aprenderem aqui na rádio. Faz bem.
0: Ora, de pequenino é que se trouxe o pepino, não é?
2: Ah, isto é verdade, menina Carla, é verdade. Claro.
0: Então que vamos ouvir, meu amigão?
2: Olha, vamos ouvir um tema que é a escolha do... do Zé Zecas.
0: Do Zecas, muito bem. E vai para quem?
2: Olha, vai para os meus pais, vai para todo o pessoal de Sucesso, vai para todos os amigos aqui da Rádio Onda Livre, vai que eu vou voltar para si, para toda a sua família, vai para o Ricosta e para toda a sua família, vai para a Marijão e para toda a sua família, vai para o Sr. Joaquim, o patrão da rádio para ele e para toda a sua família, e também vai aqui para estas meninas que estão aqui a ajudar a fazer o programa, para elas, vou voltar para elas e tudo de bom, e para elas e para toda a sua família. Vai também ali para os reis, para o Zé Grilho, para toda a sua família. Vai aqui para os seus, para o seu feito ali, para toda a sua família. Vai aqui para a Lucinda, para ele e para toda a sua família. E para a sua filha Janeta, para toda a sua família. Vai para o Ferrão do Vilar da Torre, para toda a sua família. Vai para o Gustavo da Vamos, e para toda a sua família. Vai ali para os passos, para o Alexandre Grilho, para toda a sua família. Vai para o seu Ferrão da Palorca, para toda a sua família. Vai para o Manuel do Mosteiro, para toda a sua família. E vai para toda a equipa aqui da Rádio Onda Livre, com os votos numa terça-feira para vocês todos. E aqui para a minha Carla, um bom programa é o que eu desejo. E tudo bom para si.
0: Obrigada.
1: Obrigada.
2: Obrigada.
1: Se for a sair de casa, não se esqueça dos óculos e do protetor. E do chapéu também.
0: Pronto, está combinado, não é?
2: É.
0: Beijinhos, amigo José.
2: Tchau.
0: Obrigada, boa tarde. Do outro lado da linha.
1: Olá, boa tarde.
3: Olá, boa tarde, como está?
1: Eu estou bem, e o senhor?
3: Também, agora com uma voz nova na rádio é um espetáculo.
0: É ela que vai, ela vai me substituir, agora vou de férias o verão todo e fica a Regina.
3: É, Carla, como é que está? Está tudo bem?
0: Está tudo bem, era, não era, Regina?
1: Ai, não compensa!
0: Ai, não compensa! Vê, não quer, amigo. Não quer, isto é tudo muito bonito, mas é só vir cá uma vez por festa, não é, Regina? Ah, pois é. Então, está tudo bem?
3: Está tudo bem, tudo bem. O calor que andamos, mas agora estamos na praia, estamos bem.
0: Ora, também digo, temos que andar para a frente, é o caminho, não é?
3: Claro, claro.
0: Então, vamos ouvir?
3: Então, pode ser Sérgio Pinto.
0: E vai para quem?
3: Vai já para eu com um grande abraço. Vai para a minha mulher, para os meus dois filhos, para a minha mãe, para as minhas três irmãs, vai para a Carla, vai para a Regina, não é que se chama?
0: É.
3: Vai para a Dona Noêmia, para a Dona Alice, para o Sr. Simão, para o Ricardo Afonso Sabor, para a Dona Luísa, de Bragança, para a Dona Solidade e o seu Mário, e para todos que costumam participar e ouvintes da rádio, para todos perguntando-nos com um grande abraço.
1: Tchau. Muito obrigada.
0: Obrigada, um beijinho para si e boa continuação.
3: E para vocês as duas também, obrigado.
0: Obrigada, beijinhos.
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0: Jeca já cantar também aqui na antena da nossa rádio. Oh Regina, estamos na reta final desta edição. Então manda lá beijinhos a quem quiseres.
1: Eu?
0: Não, eu.
1: Ah, ok. Então, pensar aqui um bocadinho.
0: Não podes já pensar muito que não temos tempo. Vamos lá.
1: Ok. Quero mandar um abraço para a minha antiga turma do 6º ano, 6º D. Quero também mandar um abraço para a minha ex-diretora de turma, Margarida Rodrigues. Um beijinho para toda a minha família. E já está.
0: E está tudo, não é?
1: Tá.
0: Pronto, então, Regina, um beijinho para ti também. Passa uma boa semana.
1: Obrigada.
0: E diverte-te nas tuas férias. Está bem?
1: Uhum.
0: Ok, beijinhos.
1: Beijinhos.
0: Tchau, tchau. Tchau. 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Para todos, a continuação de uma boa tarde. Volto logo mais às 19h. Sejam felizes, façam alguém feliz. Uma boa tarde.

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12: São 4 horas. 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
3: 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Atualizamos a informação regional com a jornalista Maria João Canatas.
5: O Governo renovou a situação de alerta até à próxima quinta-feira devido ao calor e aos incêndios que se têm assistido por todo o país. A freguesia de Tó, no Conselho Mogadouro, foi a primeira do país a receber o equipamento do projeto piloto multibanco mais perto, lançado esta segunda-feira pelo Governo, em parceria com o Banco de Portugal, a Associação Portuguesa de Bancos, a CIBS e a Associação Nacional de Freguesias, a ANAFR. A taxa de ocupação nos alojamentos de Macedo Cavaleiros durante o período da Feira de São Pedro chegou aos 100% em algumas unidades, mas noutras ficou aquém das expectativas, de acordo com os empresários do setor. O Governo renovou a situação de alerta até à próxima quinta-feira devido ao calor e aos incêndios que se têm assistido por todo o país, justificando a prorrogação com a manutenção da onda de calor e com previsões meteorológicas ainda de grande adversidade para os próximos dias nos distritos do interior do país. A situação de alerta foi prorrogada em 10 distritos do interior, nomeadamente Bragança, Vila Real, Guarda, Viseu, Castelo Branco, Beja, Santarém, Porto Alegre, Évora e Faro. Neste sentido, a declaração de alerta do Estado implica a proibição de acesso, circulação e permanência no interior de certos espaços e caminhos florestais, bem como da realização de queimadas e queimas, incluindo as autorizadas, e de trabalho em espaços florestais com maquinaria, excepto para combate de incêndios. Nos restantes espaços rurais, os trabalhos com recurso a motorroçadoras de lâminas ou discos metálicos, corta-matos, destroçadores e máquinas com lâminas ou pá frontal também estão proibidos. A freguesia de Tó, no Conselho Mogadouro, foi a primeira do país a receber um equipamento do projeto piloto multibanco mais perto, lançado esta segunda-feira pelo Governo, em parceria com o Banco de Portugal, a Associação Portuguesa de Bancos, a CIBS, e a Associação Nacional de Freguesias, a ANAFR. A iniciativa pretende reforçar o acesso ao numerário em localidades sem caixas multibanco ou agências bancárias. O projeto piloto abrange para já 20 freguesias e poderá ser alargado a cerca de 1.400. Caso os resultados da fase experimental sejam positivos. A escolha de Tó não foi por acaso. A freguesia integra o grupo das 30 localidades identificadas pelo Banco de Portugal em 2025 com cobertura crítica da rede multibanco. Com cerca de 210 habitantes, a população era obrigada a percorrer aproximadamente 18 quilómetros até à sede do Conselho para levantar dinheiro ou efetuar alguns pagamentos. O presidente distrital de Bragança da ANAFR, Telmo Afonso, considera que a experiência agora iniciada servirá para avaliar uma futura implementação do projeto a nível nacional.
6: Hoje iniciou em Mogadouro o projeto piloto com estes DPAs, E este projeto que iniciou em Mogadouro vai servir de exemplo para todo o país no futuro em termos deste projeto, desta medida. O que isso quer dizer? Tudo o que vier a acontecer mais ou menos na freguesia de Tó, a ANAFRA, de Galo, o Governo, todas as instituições vão tirar conclusões de como vai funcionar mais ou menos este terminal, este EPA, nas freguesias.
5: O dirigente explica que o levantamento de dinheiro será sempre precedido de validação eletrónica da operação, garantindo a segurança financeira das juntas de freguesia.
6: Se imagine que uma pessoa que vai e diz que quer 100 euros, mas depois na conta dela da pessoa não tem os 100 euros e não consegue transferi-los com o pagamento com essa transação no DPA, não consegue transferi-los para a conta da freguesia, as freguesias têm salvaguardadas, porque não têm o comprovativo da transação financeira do dinheiro para a conta da freguesia, não podem dar o dinheiro à pessoa. Portanto, isto aqui, as freguesias estão sempre salvaguardadas com o dinheiro que recebem na conta, e só depois de receberem o dinheiro na conta é que vão dar o dinheiro à pessoa que pretende o dinheiro físico. Freguesias, e nós temos os amigos do alheio, vão saber que nas freguesias vai estar mais dinheiro físico. Estes montantes que nas freguesias vão ter uma média da previsibilidade que é necessário para as pessoas e que as pessoas levantam semanalmente ou mensalmente, esse dinheiro tem que estar nas freguesias e tem que haver uma cobertura com um seguro também da responsabilidade do Estado para salvaguardarem este dinheiro que está físico nas freguesias.
5: Terminada esta fase experimental, caberá às freguesias interessadas manifestar junto das entidades responsáveis a intenção de aderir ao projeto. O Presidente da Câmara Municipal de Mogadouro, António Pimentel, considera que a iniciativa representa um reforço dos serviços de proximidade disponíveis para as populações do concelho.
7: Acho a iniciativa interessante, que demonstra a preocupação por parte do Governo de levar determinados serviços a todo lado, e aquilo que, tratando-se de uma experiência piloto, espera que ela resulte, que tenha, digamos, que mereça a curiosidade, pelo menos, dos cidadãos desta terra, e creio que, conjuntamente com os restantes exemplos que vão ser implementados, chegue a conclusões se vale a pena ou não estender isto às mil e tal freguesias que não têm acesso a este tipo de serviços.
5: Nesta fase, o equipamento encontra-se instalado no interior da sede da Junta de Freguesia de Tó e funciona apenas durante o horário de atendimento, sendo operado pelos membros do Executivo que receberam formação específica para o efeito. O Presidente da Junta de Freguesia de Tó, Ricardo Marcos, afirma que este era um serviço há muito solicitado pela população.
8: Este serviço já era solicitado há algum tempo pela nossa população. Espero que este serviço seja um serviço, além de ser um serviço básico e que todos devemos ter acesso, que crie proximidade, igualdade e qualidade de vida na população em geral da minha comunidade de Tó, com facilidade a recorrer a certos serviços como pagamentos, levantamentos, carregamento de telemóveis, que são necessidades que já vínhamos levantando há algum tempo, e então acho que é todo pertinente este serviço na nossa freguesia.
5: A Junta espera agora avaliar a utilização do equipamento durante a fase experimental e admite que o funcionamento possa evoluir no futuro.
8: Nós, obviamente, que isto é uma decisão consultada por todos os elementos do Executivo e até da Assembleia de Freguesia de Tó. Inicialmente estamos todos colaborantes neste sentido e todos temos formação para poder operar com a máquina, todos os do Executivo. E neste momento a máquina vai funcionar, o serviço vai funcionar nos horários de atendimento que estão disponíveis na Junta de Freguesia e através de solicitação, caso seja possível. Seguirmos que o serviço eventualmente precisará de mais de agendamento de horários. A gente está disponível para isso porque estamos numa ação consultada entre todos e estamos todos numa fase experimental, primordial, para poder ver como é que isso vai funcionar. Espero que a população perceba e use o serviço para melhoria das condições de vida deles.
5: Segundo o Banco de Portugal, mais de 98% da população portuguesa tem acesso a uma caixa multibanco ou uma agência bancária. Ainda assim, em 2022, existiam cerca de 1.200 freguesias, o equivalente a 41% do total, sem qualquer banco ou caixa, num raio de 15 km. O projeto Multibanco Mais Perto pretende responder a essa realidade, aproximando o acesso ao numerário das populações que vivem nos territórios mais isolados. A taxa de ocupação nos alojamentos Macedo Cavaleiros durante o período da Feira de São Pedro chegou aos 100% em algumas unidades, mas noutras ficou aquém das expectativas, de acordo com empresários do setor. Marisa Alendouro, gerente do Hotel Alendouro, situado no centro da cidade e em funcionamento há 14 anos, sublinha que a unidade hoteleira esteve cheia, mas não devido à Feira de São Pedro.
9: Tive muita gente, mas não foi gente diretamente ligada a São Pedro. Tive pessoal que veio para o São Pedro, mas houve muita gente que não.
10: Ou seja, teve uma taxa de ocupação na ordem...
9: 100%.
10: De 100%.
9: Tive o hotel cheio, sexta e sábado, sempre.
10: Mas, na sua opinião, não
9: e no outro, bem, 90%, pá, vamos contar durante a semana e tudo. Vamos fazer uma média de 90%. Mas na a sua... semana toda.
10: Mas, na sua opinião, não está relacionado com São Pedro?
9: Dados das reservas, não.
5: Quanto ao novo formato do certame, responsável defende que deve manter-se na próxima edição.
9: Resulta.
10: Na sua opinião, portanto, este novo formato adequa-se porque acaba por haver ali uma paragem?
9: Sim. Eu sou completamente a favor.
5: Já Duarte Pinto, gerente do Hotel Mochacho, com mais de 40 anos de existência e também situado numa das principais ruas de Macedo Cavaleiros, destaca um impacto distinto.
11: Sim, nós este ano, se calhar, que me recordo, em 40 anos, foi o ano mais fraco que tivemos da Feira de São Pedro. Nós estamos abertos há 50 anos, a feira deve ter 41 edições, acho eu, e este talvez, tenho quase a certeza que foi o nosso pior ano de sempre, em termos de taxa de ocupação. Não sei se teve a ver com o facto da feira ficar repartida, mas não, ou seja, nós, em termos de taxa de ocupação, reduziu-se apenas um fim de semana, ou seja, o primeiro sexta e sábado e o segundo sábado, apenas. Durante a semana não teve qualquer tipo de expressão a Feira de São Pedro para nós.
5: O responsável acrescenta que este formato não foi vantajoso, uma vez que em anos anteriores os expositores absorviam grande parte das reservas.
11: Mas sim, com toda a certeza, este formato não trouxe nada de bom para o alojamento, antes pelo contrário, só afastou. A taxa durante a semana... à ordem dos 37, 40% que nós tivemos. Fim de semana teve à volta dos 90%, mas eu tive no fim de semana, ainda este sábado, tive mais gente que veio para a Feira do Azibo do que propriamente que tivesse a ver com a Feira de São Pedro. A Feira de São Pedro não teve qualquer tipo de expressão este ano. Para nós.
5: Já numa unidade de alojamento local, localizada na aldeia de Azibeiro e em funcionamento há cerca de um ano, a taxa de ocupação foi de 100%, como esclarece o proprietário Vítor Amendoeira.
12: Sim, tive os dois fins de semana completos.
10: Ou seja, as pessoas que procuraram o seu turismo de habitação vieram mesmo por causa da Feira de São Pedro?
12: Isso é que eu não tenho certeza. Principalmente, eu por acaso, as últimas até... Dei-lhes a notícia que estava a decorrer as festas de São Pedro. Para elas, pronto, como digo sempre, os melhores restaurantes e coisas a fazer na região. E eu fiquei com a sensação que eles não sabiam. Portanto, eles vieram mais para vir à praia, não tanto para vir ao São Pedro.
10: Ou seja, mas esse foi um caso particular, mas no geral o que é que sentiu?
12: Eu só senti neste, nas outras pessoas não senti, no fim de semana anterior não senti. Neste fim de semana senti que as pessoas não vieram por causa do São Pedro, mas sim por causa da praia.
5: O balanço evidencia que, apesar de a Feira de São Pedro continuar a ser um fator importante para a dinâmica turística do concelho, o impacto na hotelaria este ano não foi uniforme, refletindo-se numa variação da taxa de ocupação entre os diferentes estabelecimentos locais.

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sentido das palavras, um olhar mais positivo sobre a vida. A paz é para ser vivida e deve ser construída a cada momento, nos pequenos atos. A paz é a realização de um caminho e não um ideal. Não é um projeto para o futuro, é para agora. Cultiva-se a cada sorriso, a cada gesto. Paz constrói-se com inclusão, respeito pelas diferenças, sejam elas políticas, religiosas ou étnicas. A paz é tudo o que construímos em justiça e amor. Temos sido assediados por uma avalanche de notícias e factos conflituosos de ódio e violência, mas se olharmos bem de perto nos olhos desses conflitos, percebemos que todo esse ódio está a ser derramado por indivíduos temerosos. Tudo começou com uma ideia, um pensamento, um indivíduo. É sempre a partir de um que algo começa.

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0: Obrigado, Tarek!
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1: Muito boa tarde, sejam bem-vindos à segunda edição CIR de hoje. Vamos aos destaques para esta terça-feira, 7 de julho. A freguesia de Tó, no concelho de Mugador, foi a primeira do país a receber um equipamento do projeto piloto Multibanco Mais Perto. Lançado esta segunda-feira, a iniciativa pretende reforçar o acesso ao numerário em localidades sem caixas multibanco ou agências bancárias. O Circuito Internacional de Vila Real reforça o compromisso com a inclusão e a acessibilidade. Para além da plataforma junto ao final da reta da meta, acessível e com acesso gratuito, há outras possibilidades para os cidadãos com deficiência ou incapacidades. Mirandela prepara-se para 9 dias de festa na tradicional romaria em honra de Nossa Senhora do Amparo. O orçamento deste ano chega aos 450 mil euros. São assuntos a desenvolver nesta edição CIR.
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1: Mais uma vez, muito boa tarde. A freguesia de Tó, no concelho de Mugador, foi a primeira do país a receber um equipamento do projeto piloto Multibanco Mais Perto, lançado esta segunda-feira pelo Governo, em parceria com o Banco de Portugal, a Associação Portuguesa de Bancos e a Associação Nacional de Freguesias, a ANAFRE. A iniciativa pretende reforçar o acesso ao numerário em localidades sem caixas multibanco ou agências bancárias. O projeto piloto abrange para já 20 freguesias e pode ser alargado a cerca de 1.400, caso os resultados da fase experimental sejam positivos. A escolha de Tó não foi por acaso. A freguesia integra o grupo das 30 localidades identificadas pelo Banco de Portugal em 2022 com cobertura crítica da rede multibanco. Com cerca de 210 habitantes, a população era obrigada a percorrer aproximadamente 18 quilómetros até à sede do concelho para levar dinheiro ou efetuar alguns pagamentos. O presidente distrital de Bragança da ANAFRE, Telmo Afonso, considera que a experiência agora iniciada vai servir para avaliar uma futura implementação do projeto a nível nacional.
4: Hoje iniciou em Mugador o projeto piloto com estes TPAs e este projeto que iniciou em Mugador vai servir de exemplo para todo o país no futuro em termos deste projeto, desta medida. O que isso quer dizer? Tudo o que vier a acontecer mais ou menos na freguesia de Tó, a ANAFRE, de Galo, o Governo, todas as instituições vão tirar conclusões de como vai funcionar mais ou menos o terminal deste TPA nas freguesias.
1: O dirigente explica que o levantamento de dinheiro vai ser sempre precedido, aliás, de validação eletrónica da operação, garantindo a segurança financeira das juntas de freguesia.
4: Imagino que uma pessoa que vai e diz que quer 100 euros, mas depois na conta dela da pessoa não tem os 100 euros e não consegue transferi-los com o pagamento com essa transação no TPA, não consegue transferi-los para a conta da freguesia, as freguesias têm salvaguardadas, porque não têm o comprovativo da transação financeira do dinheiro para a conta da freguesia, não podem dar o dinheiro à pessoa. Portanto, isto aqui, as freguesias estão sempre salvaguardadas com o dinheiro que recebem na conta e só depois

0: entidades responsáveis a intenção de aderir ao projeto. O presidente da Câmara Municipal de Mugadouro, António Pimentel, considera que a iniciativa representa um reforço dos serviços de proximidade disponíveis para as populações do concelho.
1: Acho a iniciativa interessante, que demonstra a preocupação por parte do Governo de levar determinados serviços a todo lado. Aquilo que, tratando-se de uma experiência piloto, espera que ela resulte, que tenha, digamos, que mereça a curiosidade, pelo menos, dos cidadãos desta terra. Creio que, conjuntamente com os restantes exemplos que vão ser implementados, chega a conclusões se vale a pena ou não estender isto às mil e tal freguesias que não têm acesso a este tipo de serviços.
0: Nesta fase, o equipamento encontra-se instalado no interior da sede da Junta de Freguesia de Tó e funciona apenas durante o horário de atendimento, sendo operado pelos membros do Executivo que receberam formação específica para o efeito. O presidente da Junta de Freguesia de Tó, António Fernandes, afirma que este serviço era pedido há muito pela população.
2: Este serviço já era solicitado há algum tempo pela nossa população. Espero que este serviço seja um serviço, além de ser um serviço básico e que todas devemos ter acesso e que crie proximidade, igualdade e qualidade de vida à população em geral na minha comunidade de Tó. Com facilidade a recorrer a certos serviços, como pagamentos, levantamentos, carregamento de telemóveis, que são necessidades que já vínhamos levantando há algum tempo. Então acho que é todo pertinente este serviço na nossa freguesia.
0: A Junta espera agora avaliar a utilização do equipamento durante a fase experimental e admite que o funcionamento possa evoluir no futuro.
2: Nós, obviamente, que isto é uma decisão consertada por todos os elementos do Executivo e até da Assembleia de Freguesia de Tó. Inicialmente, estamos todos colaborantes neste sentido e todos recebemos formação para poder operar com a máquina, todos os do Executivo. Neste momento, a máquina vai funcionar, o serviço vai funcionar nos horários de atendimento que estão disponíveis na Junta de Freguesia e através de solicitação, caso seja possível. Seguimos que o serviço eventualmente precisará de mais de agendamento de horários. A gente está disponível para isso porque estamos numa ação consultada entre todos e estamos todos numa fase experimental, primordial, para poder ver como é que isso vai funcionar. Espero que a população perceba o serviço para a melhoria das condições de vida deles.
0: Segundo o Banco de Portugal, mais de 98% da população portuguesa tem acesso a uma caixa multibanco ou uma agência bancária. Ainda assim, em 2022 existiam cerca de 1.200 freguesias, o equivalente a 41% do total, sem qualquer banco ou caixa num raio de 15 km. O projeto Multibanco Mais Perto pretende responder a essa realidade, aproximando o acesso ao numerário das populações que vivem nos territórios mais isolados. Na edição 55 do Circuito Internacional de Vila Real, que decorre nos dias 10, 11 e 12 de julho, vão ser garantidas condições para que todas as pessoas possam viver com segurança um dos maiores eventos do automobilismo nacional. O provedor para o cidadão com deficiência ou incapacidade de Vila Real, Márcio Martins, diz que esta é a forma de incluir todos no evento desportivo. O provedor refere que, para além da plataforma acessível e com acesso gratuito, junto ao final da reta da meta, há outras possibilidades para os cidadãos com deficiência.
3: Existe uma bancada, uma plataforma acessível, uma zona privilegiada do circuito, aqui na parte final da reta da meta. As pessoas com deficiência e os respectivos acompanhantes podem aceder de forma gratuita a essa plataforma. A zona VIP também é acessível, existem instalações sanitárias adaptadas. Irá-se tentar proporcionar a pessoas que estejam na plataforma alguns momentos, sempre que seja possível, em segurança, como é óbvio, e com todo o conforto, as pessoas visitar as boxes, poderem interagir com os pilotos, com as equipas, com mais perto os próprios carros. Vai-se tentando melhorar, mantendo as condições e melhorando algumas delas.
0: Todas as informações podem ser encontradas no site do município de Vila Real. A taxa de ocupação nos alojamentos de Macedo Cavaleiros durante o período da Feira de São Pedro chegou aos 100% em algumas unidades, mas noutras ficou aquém das expectativas, de acordo com empresários do setor. Marisa Alendouro, gerente do Hotel Alendouro, situado no centro da cidade e em funcionamento há 14 anos, sublinha que a unidade hoteleira esteve cheia, mas não devido à Feira de São Pedro.
4: Tive muita gente, mas não foi gente diretamente ligada a São Pedro. Tive pessoal que veio para o São Pedro, mas houve muita gente que não. Tive hotel cheio, sexta e sábado, sempre. É 90%, pá, vamos contar durante a semana e tudo. Vamos fazer uma média de 90%.
5: Mas na sua opinião,

0: não está relacionado com São Pedro.
1: Dados das reservas, não.
2: Já Duarte Pinto, gerente do Hotel Mochacho, com mais de 40 anos de existência e também situado numa das principais ruas de Macedo Cavaleiros, destaca um impacto distinto.
3: Que me recordo, em 40 anos, foi o ano mais fraco que tivemos da Feira de São Pedro. Então, nós estamos abertos já há 50 anos, a feira deve ter 41 edições, acho eu, e este talvez foi, talvez não, tenho quase a certeza que foi o nosso pior ano de sempre. Em termos de taxa de ocupação, não sei se teve a ver com o facto da feira ficar repartida, mas não, em termos de taxa de ocupação reduziu-se apenas um fim de semana, ou seja, o primeiro sexto e sábado e o segundo sábado apenas.
2: O responsável acrescenta que este formato não foi vantajoso, uma vez que, em anos anteriores, os expositores absorviam grande parte das reservas.
3: Com toda a certeza, este formato não trouxe nada de bom para o alojamento, antes pelo contrário, só afastou a taxa durante a semana, na ordem dos 37, 40% que nós tivemos. Fim de semana teve à volta dos 90%, mas eu tive, no fim de semana, ainda este sábado, tive mais gente que veio para a Feira do Azibo do que propriamente que tivesse a ver com a Feira de São Pedro. A Feira de São Pedro não teve qualquer tipo de expressão este ano.
2: Já numa unidade de alojamento local, localizada na aldeia de Azibeiro e em funcionamento há cerca de um ano, a taxa de ocupação foi de 100%, como esclarece o proprietário Vítor Amendoeira.
4: Tive os dois fins de semana completos. Dei-lhes a notícia que estava a decorrer as festas de São Pedro. Para elas, pronto, como digo sempre, os melhores restaurantes e coisas a fazer na região. E eu fiquei com a sensação que eles não sabiam. Portanto, eles vieram mais para vir à praia, não tanto para vir ao São Pedro.
2: O balanço evidencia que, apesar da Feira de São Pedro continuar a ser um fator importante para a dinâmica turística do concelho, o impacto na hotelaria este ano não foi uniforme, refletindo-se numa variação da taxa de ocupação entre os diferentes estabelecimentos locais. A cidade de Mirandela prepara-se para 9 dias de festa, entre 25 de julho e 2 de agosto, na tradicional romaria em honra de Nossa Senhora do Amparo. Depois de já terem sido avançados alguns pormenores da edição deste ano, em conferência de imprensa, no dia 25 de maio, dia da cidade, agora, como também é habitual, aproveitando o último dia dos 3 fins de semana de verbenas, organizadas pela Confraria de Nossa Senhora do Amparo, foi apresentado todo o programa das festividades. O orçamento deste ano chega aos 450 mil euros. Fernando Pires.
5: No total, durante os 9 dias, há 35 espetáculos, várias atividades culturais, celebrações religiosas, animação de rua, desporto, marcha luminosa, noite dos bombos e espetáculo pirotécnico, entre outras iniciativas, num orçamento a rondar os 450 mil euros. João Pedro Paes, Hermano José, Dilas, Kim Barreiros, Bia Cabós, Afonso do Brás, que são apenas alguns dos artistas e grupos que vão protagonizar os espetáculos musicais, todos gratuitos, faz questão de vincar o presidente do município, Vítor Correia.
6: Às vezes temos a tendência de comparar, mas é verdade, vamos ter aqui 35 eventos durante estes dias e todos deles gratuitos. Portanto, não há concertos pagos, o público é convidado a participar gratuitamente e se envolver aqui naquilo que são as festas da nossa cidade. Isso também é importante referir, em termos comparativos, às vezes temos essa tendência de comparar, mas aqui as nossas festas são para a nossa população, são para quem nos quer visitar, sob o ponto de vista da gratuitividade e da envolvência, e é também uma forma que nós entendemos de dinamizar aquele que é aqui o nosso concelho, em volta da nossa padroeira, que é mais que a padroeira da cidade, é a padroeira do concelho.
5: Este ano, a Noite dos Bombas vai ter novidades, com a pré-venda de pulseiras que dão acesso ao recinto do Mercado Municipal, onde voltam a concentrar-se os tocadores de bombo, com parte da receita a reverter para a Associação do Reis Folclórico de Santiago, como revela o Presidente da Junta de Freguesia, Luís Soares.
7: A Noite dos Bombas está a ser co-organizada com o grupo Abomir e com o Reis Folclórico de Santiago. Uma parte da receita que vai ser cobrada na entrada do mercado é para apoiar esta entidade, esta coletividade de Mirandela. E vamos naturalmente antecipar, foi a nossa experiência já em anos anteriores, que havia muita pressão no momento da entrada do espaço onde se realizava a concentração dos bombos. Então vamos querer antecipar essa entrada, de forma que as pessoas possam ter a sua pulseira de entrada na Noite dos Bombos, entrada no mercado, e assim participar de uma forma mais organizada, com maior espaço de tempo, e naturalmente apoiar também esta coletividade cultural.
5: Apesar de a festa só começar a 25 de julho, Luís Soares adianta que a partir de 17 de julho já devem estar a funcionar as diversões.
7: Vamos começar a ter dinâmica de festa a partir do dia 17, isto é, a partir do dia 17 temos previsão de toda a componente das diversões estarem em funcionamento, né? Se todas as condições logísticas que estão previstas estiverem em pleno funcionamento, dia 17 arranca essa componente. E vamos começar a antecipar a entrada da componente alimentar, desta envolvente aqui junto do santuário, também a partir do dia 17, porque já temos muitos expositores, já no recinto, alguns até ocupam com muitos dias de antecedência o seu espaço, e nós estávamos já a atrasar muito a entrada destes expositores. Reunidas todas as condições logísticas, estamos a crer que vamos ter dinâmica de festa a partir do dia 17, sendo que, naturalmente, a parte mais lúdica de espetáculos só no dia 25.
5: O início das festividades está agendado para a noite de 25 de julho, com um concerto que junta Herman José aos cerca de 70 elementos da Orquestra das ProArte, a Escola Profissional de Arte de Mirandela.
2: Contagem decrescente para as festas da cidade de Mirandela em honra de Nossa Senhora do Amparo acontecem de 25 de julho a 2 de agosto.
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2: E a terminarmos esta edição, recordo a notícia de abertura. A freguesia de Tó, no Conselho de Mugador, foi a primeira do país a receber um equipamento do projeto piloto Multibanco Mais Perto, lançado esta segunda-feira. A iniciativa pretende reforçar o acesso ao numerário em localidades sem caixas multibanco ou agências bancárias. O presidente da Câmara Municipal de Mugador, António Pimentel, considera que a iniciativa representa um reforço dos serviços de proximidade disponíveis para as populações do concelho.
9: Acho a iniciativa interessante, que demonstra preocupação por parte do Governo de levar determinados serviços a todo lado. Aquilo que, tratando-se de uma experiência piloto, espera que ela resulte, que tenha, digamos, que mereça a curiosidade, pelo menos, dos cidadãos desta terra. Creio que, conjuntamente com os restantes exemplos que vão ser implementados, chegue a conclusões se vale a pena ou não estender isto às mil e tal freguesias que não têm acesso a este tipo de serviços.
2: E é o ponto final nesta segunda e última edição de CIR de hoje. A cadeia de informação regional de Trás-os-Montes está de regresso amanhã, com a edição das 12h30, continuação de uma boa terça-feira e até amanhã.
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9: São 19 horas.
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Olá, muito boa tarde. Sejam bem-vindos a esta segunda edição de Discos Pedidos. Até bem perto das 20. Participem através do 27842837677. É sempre muito bom estar consigo.

0: E vamos então já cumprimentar alguém. Olá, muito boa tarde. Boa tarde. Pois é, tínhamos, entretanto, foi-se, seguimos para o outro lado da linha. Boa tarde.
1: Boa tarde, minha Carlinha.
0: Fatinha, então que tal?
1: É, estamos.
0: Está tudo bem?
1: Mais ou menos, vamos andando.
0: Vamos então, não é, Fatinha?
1: Um dia de cada vez.
0: Então que vamos ouvir?
1: Põe lá uma sua escolha, uma bonita. Aquela que se costuma pôr.
0: E vai para quem?
1: Já vai abrir um beijinho, passou agora tudo na nossa rádio ali, para a sua família também, esquecendo. Vai também para todos os 20 participantes, para todos os gentinhos com a Rapunhora, o Beto para os imigrantes, para também enfim, para o programa estrangeiro, para quem que assim, parabéns. Um abraço para todos os meus amigos, beijo para todos os meus amiguinhos, e ser todos um bolete também, se quiser que eu estou bom.
0: Muito obrigada, Fatinha. Um beijinho para si também. A continuação de uma boa tarde e boa noite. Até amanhã.
1: Até amanhã, meu querido. Até amanhã. Beijinho.
0: Obrigada. Beijinhos, Fatinha. Do outro lado da linha, olá. Boa tarde.
2: Olá, coração.
0: Olá, querida Alice. Então, que tal?
2: Então, meu amor. Cá ambos.
0: Está tudo porreiro?
2: Sabe o que ando a fazer, minha querida?
0: O que é que anda a fazer? Diga lá.
2: Oh, ando a dar a volta à minha cozinha.
0: Ah, é?
2: Pois.
0: Anda no trabalhinho.
2: É.
0: Ah, muito
2: pois
0: bem.
2: Era assim pela pesquinha, meu filho. Quem é que para com o calor? Deus está livre.
0: E mesmo a esta hora também digo que não é fácil.
2: Não, mas a cozinha é pesquinha, Carlinha. Muito pesquinha.
0: Ah, pronto.
2: Pronto. E tenho a noite por minha conta, portanto até de manhã tenho a fazer.
0: Aí, a noite por sua conta.
2: Não. Quando acabar, acabei. Quando me apetecer, é alquino.
0: Minha querida, então vamos ouvir.
2: Olha, pode ser do Marco Paulo, Mais e Mais Amor.
0: E vai para quem?
2: Olha, vai para os filhinhos e para a netinha, para uma genra família dele e para toda a minha em geral. Um beijinho muito grande para eles todos. Vai para a Noeminha, vai já aí para a Tatinha e as mulheres dela. Para todos os pastores em geral. Para os imigrantes todos também em geral, porque é uma hora pequenina só. E então é vai... Olha, para toda a gente que eu costumo falar, em geral também, um beijinho para eles todos. E olha, Carlinha, para si e para a mãe, e para os pais, claro, para toda a vossa família, para o Rui também. E boa continuação para todos e uma boa noite para toda a gente. Um beijinho grande, Carlinha.
0: Obrigada, minha querida. Um beijinho grande para si também. Até amanhã.
2: Até amanhã, não queres vir ajudar, olha.
0: Não, não posso.
2: Olha, Carlinha, quem não vem para comer também não vem para trabalhar.
0: Ora, e quem não vai para trabalhar também não come.
2: Exatamente. Ora,
0: beijinho, mais nada.
2: Beijinho para toda a gente. Vai,
0: beijinhos, minha querida. Beijinhos. Tchau, tchau.

0: Para o Pompero a cantar então para a nossa Fatinha. Cumprimento já mais alguém. Olá, boa tarde.
1: Olá, boa tarde.
0: Olá, amigo Mário. Então, que tal?
1: Estou em para cima com a mais mal, Carla. Olha, estou zangado contigo, caneco.
0: Então porquê? Diga lá.
1: Oh, porque de manhã não me abriste a porta. Eu bati tanta vez, mas nada.
0: Nada, nem bateu com jeito.
1: Se calhar.
0: Não deu a pancadinha final?
1: Deve ser assim, mas levezinho, se calhar foi muito áspero.
0: E então, amigo Mário, vai tudo indo?
1: Indo devagarinho, vai Carla, vai indo devagarinho.
0: Pronto, então que vamos ouvir?
1: Olha, põe aí a minha música, que é Canelo Sexto. Ou não, espera. Põe a... Gosto de ouvir muito o fado da Teresa Tarouca. Põe a Teresa Tarouca, o fadinho, para variar a música.
0: E vai para quem?
1: Olha, vai já para ti, com um beijo grande para a família. Vai para mim e para os meus. Vai para a Alice e para o Pelé. Vai para a Fátima. Gostei de ouvir a música que ela pediu. Olha, vai para todos os pastores. O meu nosso amigo Feitas e família. Para a Fernanda, para a Orquídea da família. Vai para o Marcos Sobreira, para o João dos Reis. Vai para o Zé dos Reis, chama o meu primo, ele chama-me primo, prontos. Vai para o Zé dos Reis, vai para quem mais? Vai para toda a gente que está na sua companhia, Carolinha, que é para namorarmos.
0: Ora, muito bem, e um beijinho para si, tudo de bom, amigo Mário.
1: Obrigada, Carolinha, e para vós também, tudo de bom.
0: Obrigadíssima, boa noite, beijinho.
1: Boa noite, beijinhos.
0: Obrigada. Do outro lado da linha, olá, boa tarde.
2: Boa tarde, amiga Carolinha.
0: Olá!
2: Olá!
0: Olá, eu estou a falar comigo?
2: Serafim!
0: Comigo, Serafim, tudo bem?
2: Tudo bem, dona Carolinha?
0: Também, está tudo rijo. Então, vamos ouvir, meu amigo?
2: Ah, o que eu me estou a ouvir? Sete Nasce por GNR, tem?
0: Não.
2: E Bons Domésticos por GNR?
0: GNR, e qual é que era o tema?
2: Sete Naves.
0: GNR, não.
2: Não? E The Shirelles, Soul Dear Boy.
0: Soul e Amor?
2: Não, Soul Dear Boy. The Shirelles.
0: Também não.
2: Então pode ser a padeirinha.
0: E vai para quem?
2: Só para eu ouvir.
0: Ora, muito bem. Está tudo.
2: Está tudo.
0: Um beijinho então para si. Boa continuação. Uma boa noite.
2: Muito obrigado, boa noite a vocês.
0: Obrigada, boa noite, até amanhã.

0: Marco Paulo a cantar então para a nossa amiga Alice. Já sabemos o que é ela vai fazer esta noite. Amiga Alice, espero que tivesse gostado do tema que me pediu. Não estava disponível. Cumprimento já mais alguém. Olá, muito boa tarde. Boa tarde.
1: Boa tarde, querido.
0: Olá, Ricardo, tudo bem?
1: Sempre bem disposto.
0: Sempre em forma, não é, Ricardo?
1: É, tem que ser.
0: Então o que vamos ouvir?
1: A Noninha Navarra, como o tempo voa, acho que é assim, não é?
0: Quem?
1: A Noninha Navarra.
0: E vai para quem?
1: Oh, vai já para a Patinha Pastora, e a Nera Estrela, para o amigo Freitas, para o amigo Humberto, para o amigo Arturo, para os pastores todos. Para a Maria Pereira de Cabanas Baixas, para as mulheres todas. Vai para o José Costelo, vai para a Dona Miguel Martim, e vai para o Luís Bispo da Suíça, e para todos os suíços, e vai para a minha mãe, vai para a sua, vai para todos os vinhos, que são muitos, para vocês todos.
0: Da nossa parte então, muito obrigada, Ricardo. Beijinhos aí a todos em casa.
1: E para os seus vinhos dos Santos também, para vocês todos.
0: Da nossa parte, muito obrigada. Um beijinho, boa noite.
1: Da manhã, obrigado.
0: Obrigada. Do outro lado da linha, olá, boa tarde.
2: Boa tarde, Carla.
0: Olá, então, que tal?
2: Tudo bem, e você também? Está tudo bem por aí também?
0: Também está tudo bem, obrigada, nunca pior.
2: Ah, também está, é muito calor.
0: Está calorzinho, está. Camilo, então, que vamos ouvir?
2: O Manuel, o Pimba.
0: E vai para quem?
2: Olha, vai aqui para o pessoal para São Pedro Velho. Vai para os meus colegas dos Morangos, para toda a gente que liga para a rádio, para o padeiro São Pedro Velho, para o pessoal da Torre Dona Chama, para o pessoal do Bilarinho da Gruchão, e para a rádio está tudo. Amanhã mais, cara.
0: Ora, muito bem, então, e um beijinho para si também, a continuação de uma boa tarde, uma boa noite.
2: Boa noite, até amanhã.
0: Obrigada, boa noite.
2: Ah.

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0: E seguimos já a cumprimentar mais alguém. Olá, muito boa tarde.
1: Boa tarde, menina.
0: Freitinhas, então que tal?
1: Seu para si nunca mais morre, vizinho como o aço.
0: Ótimo, é o que se quer.
1: Ora bem, então.
0: Ora, mais nada.
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0: Ele anda aí com todo o seu esplendor.
1: É verdade.
0: A Freitinhas, então que vamos ouvir?
1: Vamos ouvir aí a Rebeca a dizer que, como é que... Para com isso.
0: Muito bem, e vai para quem?
1: Olha, vai para a minha família toda, vai para a tua. Vai para ti com o vizinho da minha esposa. Depois vai para a vizinha de Bragança, para a dona Conceição da Força Amor e para o Ricardo, para a dona Belinha e para as colegas dela, para a Nazaré e para o José, para toda a família, para o Mário e para a Soledade, para a Fatinha e as melhoras para ela, para a dona Elvira, para a mãe da Silvana, e para a Silvana também, para o companheiro, e depois vai até para a dona Noémia e para toda a família, os melhores para o irmão e para o cunhado, para a dona Manuela e para as meninas dela, e para o netinho, com o beijinho, para o senhor Roberto Rui Balonha, para a Celinha, depois vai então para o senhor Simão de Carviçais, para a dona Julinha e para o marido. Olha, e para todos que costumam falar. E para ti, com um beijinho até amanhã.
0: Ora, muito bem, e um beijinho para si também. Uma boa noite, até amanhã, Freitinhas.
1: Obrigado, igualmente. Vamos lá ver.
0: Ah.
1: Como é que é? Se amanhã, uma tarde de manhã.
0: Ou de manhã, ou à tarde, ou à noite, alguma hora há de ser.
1: Assim.
0: Um beijinho, meu amigo.
1: Beijinho.
0: Ah, obrigada. Do outro lado da linha, olá, boa tarde.
2: Olá, boa noite.
0: Oh, boa noite, se já jantou, já é boa noite, não é?
2: Pois.
0: Então, o que é que vamos ouvir?
2: Olha, eu queria ouvir quem é que canta, é o Nel Monteiro, uma que diz que está na praia e queimou as coisinhas dela.
0: O azar na praia.
2: Mas não é aquela de Venhamos na Praia. É outra que eu tenho.
0: Nel Monteiro?
2: Sim, que já tem cantado aí no rádio.
0: Pois, mas não sei qual é, tenho que saber o nome.
2: Pois, agora é que é uma porra.
0: Pois, é que se não for assim, ele tem tantas que agora sei lá eu quem é queimou as coisinhas ou os coisões.
2: Ah, pois. Olha, então põe o Augusto Canário, a desgarrada dele com Deus.
0: Com o quê?
2: Vai com Miranda.
0: E vai para cá.
2: Olha, vai para aí para esse Freitinhas que ligou agora. Para ele, para a família. Vai então para a da Carla, para a sua família toda, para a do Rui, vai para a Noémia, vai para a Cecília de Moncorvo, vai para a Fátima Pastora, vai para o Mário, para a Soledade. E vai então para o Pelezinho e para a Dona. Olha, e vai para os meus filhos, e como diz o outro, amanhã mais.
0: Ora, pois com certeza. Um beijinho então e uma boa noite.
2: Boa noite.
0: Obrigada, até
2: Até
0: amanhã.
2: amanhã, Carla, beijinho.
0: Obrigada.

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0: Terminamos então esta edição de Discos Pedidos.
1: Ai, para com isso.
0: Eu estou de volta amanhã de manhã. Até lá, votos de uma boa noite. Sejam felizes, façam alguém feliz.

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6: Vinte e duas horas. Boa noite.
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3: São 23 horas. Boa noite. 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
3: É meia-noite. Boa noite.

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7: Ora, muito boa noite a todos os nossos ouvintes. Sejam bem-vindos às Ondas do Jazz. Eu sou Joaquim Santos, vou estar convosco até à uma da madrugada.

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5: É uma hora. Boa noite.
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